0: federal que movimentaram o país no dia de hoje.
1: Olá, boa noite.
2: Boa noite para você que nos acompanha em todo o país.
1: Sexta-feira, 18 de setembro de 2026.
2: Vamos ao destaque do dia.
1: Ação integrada para o enfrentamento ao crime organizado no Rio de Janeiro.
2: Estratégia apresentada, aposta em inteligência e atuação coordenada para cortar a logística das organizações criminosas. Pablo Mundim.
3: Entre janeiro e setembro, 16 operações integradas no estado resultaram em mais de 3.300 prisões e na apreensão de quase 1.200 quilos de drogas.
1: Prova de vida é automática para quem comparecer às urnas.
2: Voto é uma das formas utilizadas pelo INSS para garantir a manutenção de pagamentos. Thaís de Araújo.
4: A medida faz parte de uma mudança no procedimento, que deixou de exigir que o aposentado se desloque a uma agência para a prova de vida.
1: A prova nacional docente será aplicada neste domingo em todo o país.
2: A avaliação pode ser usada em processos seletivos e concursos públicos para professores. Edinaldo Júnior.
5: A avaliação é destinada a concluintes de licenciaturas, graduados e profissionais da educação interessados em utilizar a nota em processos seletivos para a carreira docente.
1: Hoje, na apresentação da Voz do Brasil, Nazi Brum e Mariana Jungmann.
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1: Ações integradas para o enfrentamento ao crime organizado envolvem União, estados e municípios no Rio de Janeiro.
2: Hoje foram apresentadas ações que apostam em cooperação, inteligência e integração.
1: A ideia é trabalhar na proteção das rotas, retomar os territórios e retirar o poder econômico das organizações criminosas.
3: União, estado e município juntos no enfrentamento ao crime organizado no Rio de Janeiro. A estratégia apresentada nesta sexta-feira aposta em integração, inteligência e atuação coordenada para dificultar a circulação, o abastecimento e o financiamento das organizações criminosas. A atuação está organizada em três frentes. A primeira protege corredores logísticos estratégicos, com ações nas divisas do estado do Rio com São Paulo, Minas Gerais e Espírito Santo, além de áreas da cidade fluminense, como Avenida Brasil, a Linha Vermelha e a Linha Amarela. A segunda apoia a recuperação de territórios e a terceira fortalece a segurança municipal. Uma estratégia de integração das forças nacionais e estaduais para combater o crime, disse o secretário nacional de Segurança Pública do Ministério da Justiça e Segurança Pública, Chico Lucas Veloso.
6: Integração entre forças federais, forças estaduais e forças municipais, integradas pela inteligência, tratando com firmeza o crime e respeitando o cidadão.
3: Os acordos de cooperação entre o Ministério da Justiça e o Estado do Rio têm vigência de 5 anos. Com o município, a parceria prevê a formação da Força Municipal, disse o ministro da Justiça e Segurança Pública, Wellington César Lima e Silva.
7: Se o crime se pretende organizado, o Estado tem que ser muito mais organizado. A mensagem tem que ser forte. E a mensagem forte é usar a integração junto com a inteligência e junto com todos os mecanismos modernos e tecnológicos que temos para combater o crime.
3: Entre janeiro e setembro, 16 operações integradas coordenadas pela Secretaria Nacional de Segurança Pública no estado resultaram em mais de 3.300 prisões e na apreensão de quase 1.200 quilos de drogas. Reportagem Pablo Mundim.
2: Esclarecer fake news envolvendo a reforma tributária.
1: E promover a capacitação de profissionais, gestores e da sociedade sobre o tema.
2: Esse é o objetivo de uma força-tarefa da Receita Federal junto a outros órgãos.
8: Em uma ação conjunta com o Conselho Federal de Contabilidade, o SEBRAE e a Federação Nacional das Empresas de Serviços Contábeis, a Receita Federal anunciou uma força-tarefa para esclarecer sobre a reforma tributária e o eventual surgimento de notícias falsas, as fake news, no processo de implementação das novas regras. Entre as ações está um treinamento gratuito sobre as mudanças da reforma. O curso é voltado principalmente para profissionais da área e gestores, mas pode ser acessado por qualquer cidadão que deseje entender as novas regras. O secretário da Receita Federal, Robson Barreirinhas, falou da importância dessa capacitação.
9: A gente sabe que tem muita desinformação nas redes sociais. muita gente promovendo desinformação. Olha, vai ser um desastre a reforma, olha o problema que você vai ter. A nossa orientação é que busque o profissional de contabilidade, acompanhe os nossos cursos, as nossas orientações. É um curso sistematizado, desde da orientação mais geral, mas até aquela mais aprofundada em relação aos lançamentos contábeis.
8: Durante todo o ano de 2026, está sendo realizada a fase de testes e adaptação operacional da reforma tributária. Entre 2027 e 2032, a reforma passará a ser implementada de forma gradual. A previsão é que em 2033 o modelo já esteja completamente ativo. A reforma tributária substitui 5 impostos sobre o consumo por um modelo unificado, o IVA, Imposto sobre Valor Agregado. O presidente do Conselho Federal de Contabilidade, Joaquim Bezerra, comentou os impactos da reforma.
10: Os empresários vão poder ter a oportunidade de entender mais qual é o funcionamento de seus negócios, de seus empreendimentos, a dinâmica fiscal de sua empresa.
8: O curso de capacitação sobre a reforma tributária, oferecido pela Receita Federal e parceiros, conta com 18 módulos. É gratuito e fornece certificado de conclusão. O treinamento está disponível em gov.br/Receita Federal, na aba Reforma Tributária do Consumo. A página conta também com orientações, manuais e um painel com informações que desmontam fake news. Reportagem Luana Karen.
1: Quem recebe aposentadoria, pensão ou benefício assistencial do Instituto Nacional do Seguro Social e votar nas eleições deste ano, poderá ter a prova de vida registrada automaticamente.
2: Isso porque o comparecimento às urnas é uma das formas reconhecidas pelo INSS para confirmar que o beneficiário está vivo.
4: Aposentados e pensionistas podem contar com mais uma forma de realizar a prova de vida, o comparecimento às urnas. O INSS recebe os dados da Justiça Eleitoral e faz o registro automaticamente. A medida faz parte de uma mudança no procedimento, que deixou de exigir que o aposentado se desloque a uma agência para a prova de vida. O próprio INSS cruza informações de diferentes bases do governo para verificar se a pessoa continua viva. Nas eleições municipais de 2024, a Justiça Eleitoral registrou dados de mais de 20 milhões de beneficiários. Desse total, cerca de 5 milhões tiveram a prova de vida atualizada. É o que explica o ministro da Previdência Social, Volney Queiroz.
11: É uma portaria de 2022 e que foi validada na eleição de 2024, então todas aquelas pessoas que compareceram às eleições de 2024 tiveram o comparecimento eleitoral com prova de vida. Então agora em 2026, novamente, as pessoas que precisarem fazer a prova de vida, comparecendo às urnas em outubro, elas validam a sua vida com o comparecimento eleitoral.
4: Mas votar não é a única forma de fazer a prova de vida. O procedimento automático do INSS também passa por outros registros utilizados pelo governo, como, por exemplo, a renovação da Carteira Nacional de Habilitação. Quando necessário, também podem ser utilizados meios digitais ou presenciais. Entre as opções estão o reconhecimento facial pelo aplicativo GovBR e o atendimento nos balcões ou nos terminais de autoatendimento do banco pagador, quando esses serviços estiverem disponíveis. A orientação é acompanhar a situação pelos canais oficiais do INSS. Quem estiver com a prova de vida pendente poderá receber uma comunicação para regularizar a situação. As informações podem ser consultadas pelo telefone 135 ou pelo aplicativo e site Meu INSS. Reportagem Thaís de Araújo.
1: Quando alguém pega o dinheiro ou mexe nos bens de uma pessoa idosa sem ela permitir, isso também é uma forma de violência.
2: É o chamado abuso patrimonial e financeiro. Pode acontecer quando alguém usa a aposentadoria do idoso, fica com o cartão ou a senha, vende um bem sem autorização ou até faz empréstimos no nome da pessoa.
1: E é importante ficar de olho nesses sinais e saber onde denunciar.
12: De acordo com o Ministério dos Direitos Humanos e da Cidadania, a violência patrimonial e financeira contra a pessoa idosa ocorre quando o dinheiro, benefícios, bens ou documentos são apropriados, retidos ou utilizados sem autorização. Entre as situações estão o uso indevido de aposentadorias, a retenção de cartões e senhas, a venda de bens sem consentimento e a contratação forçada de empréstimos. Também são considerados abusos a oferta de empréstimos sem solicitação clara, a emissão de informações sobre taxas e contratos e golpes como boletos falsos, falso parente e extorsões por aplicativos de mensagens. Suspeitas ou casos de violência podem ser denunciados pelo Disque 100 gratuitamente, 24 horas por dia. O canal recebe denúncias de vítimas e testemunhas, inclusive de forma anônima. Também é possível pelo WhatsApp no número 61 99611 0100, ou pelo Telegram, procurando por Direitos Humanos Brasil. Também é possível procurar delegacias de polícia, o Ministério Público, as defensorias públicas e serviços de assistência social e saúde em situação de risco imediato. A orientação é ligar para o 190. Dilson Santa Fé, para a Voz do Brasil.
2: O Disque 100 é um canal que acolhe e encaminha denúncias de violações dos direitos humanos no Brasil.
1: Entre 1º de janeiro e o início de setembro deste ano, foram recebidas mais de 508 mil denúncias, segundo o painel de dados da Ouvidoria Nacional de Direitos Humanos.
2: E para que ninguém deixe de recorrer a esse canal por falta de informação, conheça agora os principais mitos e verdades sobre o serviço.
13: O Disque Direitos Humanos, conhecido como Disque 100, nunca desliga. Está disponível 24 horas, todos os dias, inclusive aos sábados, domingos e feriados. A equipe acolhe as denúncias de grupos vulneráveis, como idosos, indígenas, crianças e adolescentes e pessoas com deficiência, e direciona às instituições competentes. Mas a desinformação pode dificultar o acesso da população brasileira ao serviço. Por isso, vamos conhecer agora alguns mitos e verdades relacionados ao Disque 100.
14: A pessoa denunciante deve ser identificada?
13: Mito. O denunciante não é obrigado a se identificar, mas para isso, o anonimato deve ser solicitado durante o atendimento.
15: O Disque 100 substitui serviços de emergência?
13: Isso também é um mito. Um serviço não substitui os outros. Em cenários de perigo iminente, não hesite em procurar a Polícia Militar pelo 190, o Corpo de Bombeiros ligando 193 ou o SAMU no 192.
16: Se comprovada a violação, o agressor poderá ser responsabilizado?
13: Verdade, mas sempre respeitando o devido processo legal e observando o direito ao contraditório, ampla defesa e a presunção da inocência. Lembrando que os profissionais da ouvidoria não entram em contato com o denunciante ou com a vítima para comunicar o desfecho da denúncia. Caso o denunciante queira receber atualizações, é necessário entrar em contato com o Disque 100 e informar o número de protocolo recebido no momento da denúncia.
17: E se a denúncia for feita de má fé, o denunciante poderá responder judicialmente?
13: Também é verdade. No Brasil, existem mecanismos legais que permitem a responsabilização de quem aciona serviços públicos com má fé. Por isso, o serviço Disque 100 e outros canais de denúncias devem ser utilizados com responsabilidade.
18: É preciso provas materiais para a abertura de um protocolo.

0: profissionais da educação interessados em utilizar a nota em processos seletivos para a carreira docente. Nesta edição, a PND tem uma função a mais. A mesma avaliação teórica será utilizada como Exame Nacional de Desempenho dos Estudantes, o ENAD das licenciaturas. A prova avalia a formação dos estudantes que pretendem atuar na educação. O diretor de graduação do Instituto Federal do Tocantins, Daniel Marra da Silva, destaca que a avaliação é fundamental para certificar o conhecimento dos futuros educadores e dos cursos de licenciaturas.
1: Além de avaliar o desempenho do estudante no curso e nos dar um retrato de como que o curso está sendo desenvolvido mesmo, da qualidade, ou nos oferece subsídios para melhorias, né? Também oferece essa oportunidade ao estudante de, a partir do desempenho, assumir um concurso público por instituições que adotem esse sistema.
0: A prova tem duas partes, são 30 questões objetivas e uma discursiva de formação geral docente, além de outras 50 questões específicas da área de licenciatura. Ao todo, são 21 áreas avaliadas, entre elas pedagogia, matemática, história, geografia e educação física. Elisiane Marim Galeazzi, estudante de Farroupilha, no Rio Grande do Sul, vai participar do exame e fala como se preparou.
2: É importante desenvolver uma boa capacidade de interpretação, relacionando os conteúdos estudados com as situações concretas da prática docente.
0: João Antônio, estudante de Física em Palmas, Tocantins, também vai participar. Para ele, a carreira já está definida e será dentro da sala de aula.
3: A gente vê uma grande tendência a pessoas desistirem da educação, da sala de aula. Eu me sinto transformado e eu quero levar isso pra frente.
0: E fecham impreterivelmente a 1 da tarde pelo horário de Brasília. A prova começa a 1. O candidato deve com foto e caneta esferográfica de material. O celular e outros eletrônicos devem ser desligados e guardados no envelope porta-objetos. O local de prova está no cartão de confirmação da inscrição disponível no sistema PND. Colocução de Edinaldo Júnior, reportagem Pablo Mundim.
4: Hoje é Dia Nacional de Conscientização e Incentivo ao Diagnóstico Precoce do Retinoblastoma,
5: que é o câncer nos olhos mais comum em crianças.
4: A melhor estratégia de combate à doença é observar os olhinhos e fazer exames preventivos.
5: E o tratamento está disponível no Sistema Único de Saúde.
6: O retinoblastoma é um tipo raro de câncer ocular que se desenvolve na retina. Ele acomete principalmente crianças com menos de 5 anos de idade. É o tumor intraocular mais frequente na infância. A chefe do Serviço de Oncologia Pediátrica do Instituto Nacional do Câncer, o INCA, doutora Sima Ferman, fala dos sintomas da doença.
7: Os principais são a leucocoria, que é o reflexo branco na pupila quando a luz incide. Mas tem outros sinais e sintomas também importantes, como o estrabismo, ou mesmo o olhinho vermelho, né, que fica vermelho, ou dor, ou queda da visão. São sintomas importantes e que merecem uma investigação mais.
6: E hoje é o Dia Nacional de Consulta ao Diagnóstico Precoce do Retinoblastoma. Descobrir a doença fundamental e

0: a gente tem que ficar de olho nos olhinhos. Então a gente decidiu compartilhar com as famílias para que as pessoas pudessem chegar ao tratamento antes do que a gente conseguiu. Não só as famílias, também professores, a tia da creche, grupo do futebol, do seu condomínio, todo mundo tem que ficar de olho nos olhinhos.
1: O Sistema Único de Saúde oferece tratamento integral para o retinoblastoma. Os pacientes são encaminhados para unidades de assistência de alta complexidade em oncologia. O SUS

0: brasileiro. E no país, são mais de 30 mil, de acordo com o ICMBio, Instituto Chico Mendes de Conservação da Biodiversidade. E que tal conhecer algumas delas com a gente? Estamos na Chapada Diamantina, no interior da Bahia. E vamos começar nosso roteiro em Iraquara, conhecida como capital das grutas e cavernas. O guia turístico Rael de Souza, que nasceu na cidade, conta o que você pode encontrar pela região.
1: Iraquara é conhecida como a capital de grutas e cavernas do Brasil. Então, tem mais de 200 grutas catalogadas, somente tem 7 que é aberta à visitação. Eu vou citar aqui o nome de algumas dessas, das grutas, que tem Gruta da Fumaça, Lata Doce, Caverna Torrinha, Gruta da Pratinha, Gruta Azul, Maneiro, Bolo de Noiva.
0: Dessas grutas, diferente. A Lapa Doce é uma caverna seca, com formações calcárias, milenares e salões que chegam a mil visitantes. A Gruta da Prata perde a oportunidade de ir a essa.
2: Ele é preciso de das 2 horas, que é onde o sol bate na caverna e a água ali fica toda iluminada, né? Tem a Gruta Pratinha, que é mais para mergulho, né? Tem uns passeios ali que você faz o mergulho. É uma experiência, assim, incrível.
0: Visitar nossas cavernas é caminhar entre catedrais de pedras milenares, flutuar em rios subterrâneos de água azul cristalina e vivenciar o silêncio absoluto da natureza. Ficou curioso? Então se liga na dica do ICMBio. Quando for planejar o passeio, verificar a distância e o grau de esforço físico exigido. E sempre que possível, contratar um guia turístico credenciado pelo órgão. Eu sou a Raquel Mariano e até a próxima viagem.
3: Na próxima semana, com a chegada da primavera, vamos falar de flores, projetos e cidades que produzem e exportam esse bem tão delicado.
4: Vamos conhecer Olambra, em São Paulo, uma estância turística conhecida como a Cidade das Flores.

0: Campos.
1: Boa noite, eu sou Leandro Bezerra.
0: Eu sou Walter Lima.
1: Confirmada pelos ministros do Supremo Tribunal Federal a validade da norma que proíbe delegados de chefiar policiamento ostensivo no Rio de Janeiro.
0: A decisão foi tomada em sessão virtual. Os ministros julgaram uma ação direta de inconstitucionalidade contra uma lei estadual de 2025, que estabelece o exercício de funções de comando ou de chefia em forças de segurança.
1: STJ mantém condenação da ex-deputada federal Flor de Lis dos Santos de Souza a 50 anos de reclusão pela morte em 2019 do pastor.

0: Então, tem alguns aplicativos que vão facilitar a vida do eleitor.
1: Essas ferramentas permitem consultar serviços, denunciar irregularidades e acompanhar informações da votação. Estevão Furtado.
2: O e-título permite consultar o local de votação, a situação eleitoral e outros serviços. Já o Pardal é o canal para denunciar irregularidades como propaganda ilegal e suspeita de compra de votos. O boletim na mão permite consultar os votos registrados nos boletins de

0: A Constituição de 1946 marcava a redemocratização do Brasil. Projeto no Senado amplia direitos de trabalhadores domésticos no seguro-desemprego. Boa noite. As plataformas digitais com mais de 1 milhão de usuários menores de 18 anos precisam publicar o primeiro relatório semestral de transparência previsto no Estatuto Digital da Criança e do Adolescente. O documento deve detalhar as medidas adotadas para proteger crianças e adolescentes, além de informar como a plataforma identifica e enfrenta riscos e recebe e trata denúncias. A exigência vale para provedores e aplicações de internet destinados a menores de idade ou com acesso provável por esse público. Repórter Pedro Pincer.
1: Plataformas digitais acessadas por crianças e adolescentes com mais de 1 milhão de usuários menores de 18 anos precisam publicar o primeiro relatório semestral de transparência previsto no ECA Digital. O documento precisa detalhar como a plataforma protege crianças e adolescentes e como lida com riscos e denúncias. O autor da proposta do ECA Digital foi o senador Alessandro Vieira, do MDB de Sergipe. Ele destaca a importância e o ineditismo da legislação.
2: Nós estamos regulando parcialmente a atividade das empresas mais poderosas da história do capitalismo. Essa é a primeira lei das Américas nessa matéria. As empresas serão obrigadas

0: hoje em dia, no âmbito da Seguridade Social, está no seguro-desemprego.
1: Outro ponto do projeto indica o Fundo de Amparo ao Trabalhador, FAT, como fonte para custear os gastos com a implementação das novas regras. O texto agora aguarda envio às comissões pertinentes.
2: Uma proposta e análise na Comissão de Educação propõe a instalação de botão de pânico nas escolas. Além do dispositivo emergencial para acionar autoridades, o texto também prevê que estabelecimentos de ensino das redes pública e privada implementem medidas como câmeras de vigilância e treinamento de pessoal responsável pelos equipamentos de segurança. O objetivo do projeto é prevenir e combater a violência escolar. Por isso, estipula que todo ano ocorram simulações para testar os planos de segurança, que devem contar com a participação obrigatória de alunos e funcionários. O texto determina ainda que os estados mantenham áreas de inteligência voltadas à prevenção de agressões nas escolas, inclusive no ambiente virtual.
3: Eleições 2026.
2: Falta pouco para o dia das eleições de 4 de outubro. A Justiça Eleitoral já analisou mais de 99% dos pedidos de registro de candidatura em todo o país. Os tribunais eleitorais também já começaram a preparar as urnas eletrônicas. O processo inclui a instalação dos sistemas e a inserção dos dados que serão utilizados na votação. A reportagem é de Raíssa Abreu.
4: Segundo o presidente do TSE, ministro Cássio Nunes Marques, é só depois do julgamento de todos os pedidos de candidatura que os tribunais regionais podem lacrar o sistema das urnas eletrônicas. Os dados dos 13 candidatos à presidência da República já foram carregados. É o que conta o coordenador de processamento da Secretaria Judiciária do Tribunal, Daniel Vasconcelos.
5: Na sequência, os TREs irão fazer também essas cerimônias de encerramento do cargo, de modo que para cada unidade da federação seja dada a carga de todos os cargos, não só os presidentes, mas os demais que estão em jogo esse ano.
4: O primeiro turno das eleições acontece no dia 4 de outubro.
2: Lembrando que neste ano o eleitor irá votar em dois senadores, mas atenção, são dois senadores diferentes, um voto para cada candidato ou candidata. Primeiro, o eleitor escolherá um candidato e confirmará a escolha. Em seguida, registrará o outro voto. Se o eleitor repetir o mesmo número nas duas oportunidades, apenas o primeiro voto será considerado válido. O segundo será anulado automaticamente pela urna eletrônica. Também é importante lembrar que na votação para senador não é possível votar na legenda, ou seja, o eleitor não poderá digitar apenas o número do. Caso isso aconteça, o voto para senador será considerado nulo. No dia da eleição, é permitido levar. O primeiro turno da eleição ocorre no. E para ajudar o cidadão a

0: uma realidade que é a desigualdade regional.
1: O texto foi aprovado pela Comissão da Amazônia na versão sugerida pelo relator. Entre as mudanças propostas por Dorinaldo Malafaia ao projeto original, estão alterações na nova lei de licitações para que o valor estimado das contratações públicas na região amazônica inclua gastos extras com deslocamento, comunicação e acesso limitado a recursos. A proposta, que inclui o fator amazônico em políticas de desenvolvimento social, já havia sido aprovado também pela Comissão de Previdência, Assistência Social, Infância, Adolescência e Família. O projeto agora segue para a Comissão de Constituição e Justiça. Para virar lei, a proposta precisa ser aprovada pela Câmara e pelo Senado. Da Rádio Câmara de Brasília, Fabielle Pires.
2: Desenvolvimento Regional.
3: Roberto Duarte, do Republicanos do Acre, propõe criar um programa nacional para ampliar o acesso à energia solar com linhas de crédito quitadas a partir da própria economia obtida na conta de luz. A iniciativa também prevê o uso do saldo do FGTS para custear a instalação dos sistemas fotovoltaicos.
4: Roberto Duarte acrescenta que a proposta engloba o incentivo a condomínios solares comunitários, condições facilitadas para famílias de baixa renda e uma verba específica para financiar projetos por meio de emendas parlamentares.
2: Consumidor.
3: Celso Russomano, do Republicanos de São Paulo, é autor de projeto que obriga aplicativos de transporte e entrega a detalhar a composição do preço cobrado do consumidor. A plataforma deverá informar quanto fica com a empresa e quanto do valor é repassado a prestadores de serviço e estabelecimentos.
4: Celso Russomano também determina que as informações sobre o preço apareçam antes da confirmação da compra, inclusive quando houver o chamado reajuste dinâmico. O texto ainda exige a disponibilidade do histórico de cada operação por pelo menos 12 meses.
2: Homenagem.
3: Luciano Vieira, do PSDB do Rio de Janeiro, apresentou o projeto que inclui o nome de Sérgio Vieira de Mello no livro dos heróis e heroínas da pátria. A homenagem visa reconhecer a atuação do brasileiro que foi alto comissário da ONU, morto em um atentado à bomba no Iraque em 2003.
4: Luciano Vieira lembra que Sérgio Vieira de Mello atuou durante 34 anos na Organização das Nações Unidas, em missões voltadas à paz e aos direitos humanos. Entre as missões, o parlamentar destaca a condução do processo de independência do Timor-Leste, de 1999 a 2002.
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2: Saúde.
3: Passou em mais uma comissão da Câmara proposta que prevê a criação de protocolo para atendimento de mulheres na menopausa pelo SUS. A repórter Maria Neves traz mais informações sobre o texto.
6: A Comissão de Finanças e Tributação da Câmara dos Deputados aprovou o projeto que obriga o Sistema Único de Saúde a elaborar protocolo clínico para o tratamento dos sintomas do climatério. Esse período, que começa por volta dos 40 anos e representa a transição da fase reprodutiva para a não reprodutiva da mulher, costuma ser marcado por sintomas físicos e emocionais. A autora do texto, deputada Ana Paula Lima, do PT de Santa Catarina, enumera algumas das dificuldades enfrentadas pelas mulheres nessa fase.
7: Aproximadamente 85% das mulheres experimentam fogachos durante a transição menopausal tardia e no pós-menopausal.

0: menopausa inicial. E cerca de 50% das mulheres no pós-menopausa eventualmente desenvolvem sintomas de atrofia vulvo-vaginal, incluindo secura vaginal e dispareunia.
1: O projeto original de Ana Paula Lima previa apenas a oferta de terapia hormonal pelo SUS. No entanto, a relatora na Comissão de Finanças e Tributação, deputada Ana Pimentel, do PT Mineiro, recomendou que se aprovasse a versão apresentada na Comissão de Defesa dos Direitos da Mulher. No entendimento da relatora, ao obrigar o Sistema Único de Saúde a oferecer terapia hormonal a mulheres no climatério, o projeto criava despesa obrigatória de caráter continuado para o Executivo Federal. Nesse caso, seria necessário apresentar a estimativa de custo da nova exigência e formas de compensar o gasto. De acordo com Ana Pimentel, o texto aprovado supera essa dificuldade por reformular a proposição em termos predominantemente normativos e programáticos. Em lugar de assegurar de forma direta a oferta obrigatória do canal, passa a prever que o sistema de saúde pode ofertar diferentes abordagens terapêuticas, inclusive hormonais. O projeto agora será analisado e poderá seguir para análise do Senado. Da Rádio Câmara de Brasília, Maria Neves.
2: Previdência.
3: Para Adolfo Viana, do PSDB da Bahia, a conquista de um emprego formal não deve significar a permanência da família no programa por 24 integral do benefício.
4: A regra valeria mesmo quando os limites atualmente previstos. Adolfo Viana sustenta que a medida dá mais segurança ao trabalhador, estimula a formalização e amplia a base de contribuintes da Previdência Social.
2: Educação.
3: Projeto de Rafael Brito, do MDB de Alagoas, altera a fórmula do repasse do PNAE, o Programa Nacional de Alimentação Escolar, para aumentar os recursos da merenda escolar, especialmente para o Norte e Nordeste. O objetivo é melhor atender estudantes em situação de vulnerabilidade econômica.
5: Hoje, o recurso da merenda é calculado apenas pelo número de alunos matriculados, sem considerar que existem escolas, por exemplo, que a maioria dos estudantes vive em situação de pobreza ou tem na alimentação escolar a principal refeição do seu dia. Essa minha proposta, ela não retira recurso nenhum do município, para ficar bem claro. Todos continuam recebendo o valor que já recebem. O que a gente está fazendo é criar um repasse adicional para os estudantes em situação de pobreza e extrema pobreza, garantindo mais recursos de alimentação justamente para as escolas que atendem quem mais precisa.
4: Rafael Brito esclarece ainda que o aumento será gradual até 2031. Segundo ele, a medida segue uma recomendação técnica do governo federal e usará dados existentes nos sistemas do CadÚnico e do Bolsa Família para evitar distorções e burocracia.
2: Cultura.
3: A coxinha pode ser reconhecida como patrimônio cultural e material do Brasil por causa de sua relevância histórica, cultural e gastronômica. O texto de Vitor Lippe, do PSD de São Paulo, destaca a presença do salgado em diferentes regiões e sua relação com a identidade alimentar do país.
4: O deputado também ressalta a importância econômica da coxinha, especialmente para pequenos negócios, como lanchonetes e vendedores ambulantes. Segundo Vitor Lippe, a produção e a comercialização do salgado movimentam uma cadeia que envolve empreendedores, indústria e geração de empregos.
2: Segurança Pública.
3: Comissão aprova projeto que busca modernizar o sistema de busca de pessoas desaparecidas. A repórter Silvia Munhato traz mais detalhes sobre as medidas a serem adotadas, inclusive o uso de câmeras de segurança.
6: A Comissão de Finanças e Tributação da Câmara dos Deputados aprovou proposta que busca modernizar a Política Nacional de Busca de Pessoas Desaparecidas. O texto reforça o uso de tecnologia nas investigações. Pela proposta, a política passa a tratar além do desaparecimento, do combate ao tráfico de pessoas, inclusive quando o crime ocorrer no exterior contra a vítima brasileira. O texto prevê autorização do uso de câmeras e reconhecimento facial para apoiar as investigações e acelerar a localização de desaparecidos, com regras para proteger dados e preservar o sigilo das apurações.

Outra medida é a integração de dados entre sistemas municipais, estaduais e federais para unificar as ações de busca. No Código Penal é criado artigo que tipifica o crime de desaparecimento ou tráfico de pessoas, englobando condutas como exploração sexual, trabalho escravo, adoção ilegal e remoção de órgãos, prevendo agravantes para situações envolvendo funcionários públicos, vulneráveis ou deslocamento da vítima para outra região. Também é incluído o crime de desaparecimento de pessoas.

0: parecidas ainda será analisada pela Comissão de Constituição e Justiça. Depois, seguirá para o plenário da Câmara. Da Rádio Câmara de Brasília, Silvia Minhato.
1: Frade Linhares, do Republicanos, apresentou projeto que inclui o Distrito Federal na regra que aumenta a pena para furto de veículo levado a outra unidade da federação. A mudança busca eliminar a omissão do Código Penal, que atualmente menciona apenas os estados e outros países.
2: Pela proposta de Frade Linhares, o transporte de veículo furtado para o Distrito Federal impõe ao responsável uma pena de 4 a 10 anos de prisão, além de multa. O parlamentar considera que a alteração dá mais segurança jurídica à aplicação da lei.
1: Jadiel Alencar, do Republicanos do Piauí, apresentou relatório favorável à aprovação de projeto que amplia a proteção da imagem, da voz e da privacidade de crianças e adolescentes no ambiente digital. Ele explica que o texto busca combater situações de exposição abusiva.
2: Jadiel Alencar defende que conteúdos considerados prejudiciais sejam retirados das plataformas, com medidas para impedir a republicação do mesmo material. O texto também prevê a exclusão desses conteúdos dos resultados dos serviços de busca na internet.
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4: Não!
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1: A Câmara aprovou regras especiais para o controle sanitário de produtos da agricultura familiar. A repórter Paula Bittar nos conta quais são.
6: A Comissão de Constituição e Justiça da Câmara aprovou uma proposta que prevê regras especiais para o controle sanitário e o comércio de produtos alimentícios da agricultura familiar, como doces, queijos e bebidas. O principal ponto da proposta é isentar de autorização governamental prévia a fabricação, a distribuição e a venda de produtos alimentícios coloniais ou artesanais da agricultura familiar, desde que cumpridas certas regras. Pelo texto, poderá haver fiscalização sanitária sobre os alimentos coloniais e artesanais produzidos pelos agricultores familiares, mas ela será prioritariamente orientadora. O projeto prevê que a dispensa de autorização governamental dependerá do cumprimento da lei e de normas relativas à produção, ao controle sanitário e às boas práticas de fabricação. De acordo com o texto aprovado, para comercializar os produtos alimentícios coloniais ou artesanais, os agricultores familiares deverão efetuar o registro eletrônico automático de cada produto previamente à primeira comercialização junto ao órgão competente definido em regulamento, com informações sobre o responsável pela produção, caracterização do produto, área geográfica de comercialização e outras informações. Também deverão capacitar em boas práticas de fabricação de alimentos o profissional responsável por registrar produtos que apresentem risco sanitário relevante, que são, em geral, alimentos mais suscetíveis à deterioração ou contaminação por micro-organismos. O projeto, que prevê regras especiais para o controle sanitário e o comércio de produtos alimentícios da agricultura familiar, segue agora para o Senado Federal. Na Rádio Câmara de Brasília, Paula Bittar.
2: O Rio de Janeiro apresentou o projeto para reduzir

0: que regras sanitárias criadas para grandes empreendimentos dificultam a regularização de pequenos produtores, incentivam a informalidade e limitam o acesso a mercados. Ele explica que o projeto prevê regulamentação pelo Ministério da Agricultura em até 180 dias.
1: Diego Andrade, do PSD de Minas Gerais, defende a criação do programa Leite do Povo para oferecer até 30 litros por mês aos beneficiários do Bolsa Família. Pela proposta, o governo federal deve pagar parte do custo e o restante seria descontado diretamente do benefício.
0: Diego Andrade afirma que a iniciativa pretende ampliar o acesso à alimentação com prioridade para famílias com crianças pequenas, gestantes e idosos. Ele também defende que a compra do leite seja feita de produtores e cooperativas brasileiras para fortalecer a produção nacional.
1: Termina agora o Jornal Câmara dos Deputados, produzido pela Rádio Câmara, com trabalhos técnicos de Wellington Teles e a apresentação de Val Monteiro e Luciana Vieira. Uma boa noite para você.
0: A Voz do Brasil está de volta na segunda-feira. Boa noite e bom fim de semana.
2: Você ouviu A Voz do Brasil. Boa noite.

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1: 10:56. 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
1: 11:15.
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0: 11:33. 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
1: 11:53.
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0: 3:56.
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7: 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Bom dia, querido filho e filha. Sábado, para alguns é descanso, para outros é trabalho dobrado, né? Eu brinco que é o segundo turno. O pessoal trabalha a semana inteira, fora, chega sábado, tem que dar duro, sábado, domingo, botar ordem em casa. Vamos pedir a Deus, nosso Senhor, que sejamos fiéis nos momentos de tribulação. Que Nossa Senhora das Dores nos ajude nas horas da tempestade, em nome do Pai, do Filho, do Espírito Santo. Amém. Senhor Jesus, por tuas chagas fomos curados. Por tua cruz fomos libertados. Jesus, no início deste dia, eu venho pedir a vós, Senhor, que em vosso próprio corpo levou nossos pecados ao madeiro, a fim de que morrêssemos para os pecados e vivêssemos para a justiça. Por tuas chagas fomos curados. Jesus, pela cruz bendita, nós vos pedimos, dai-nos a graça de viver os frutos da tua redenção. Jesus, dai-nos a graça de viver hoje os frutos da tua redenção. Salve, ó cruz, doce esperança, concede aos réus remissão. Dai-nos o fruto da graça que floresceu na paixão. Louvor a vós, ó Trindade, fonte de todo perdão. Aos que na cruz foram salvos, dai a celeste mansão. Ó Santa Cruz bendita, no início deste dia, ajudai-me a levar firme a minha cruz. Ó Santa Cruz, instrumento de morte e de castigo, mas que pelo sangue redentor se tornou sinal de nossa salvação. Jesus, contigo quero viver, contigo quero morrer, para contigo ressuscitar. Jesus, dai-nos a graça de viver hoje os frutos da tua redenção. Pai nosso, que estais no céu, santificado seja o vosso nome. Venha nosso vosso reino, seja feita a vossa vontade, assim na terra como no céu. O pão nosso de cada dia nos dai hoje. Perdoai-nos as nossas ofensas, assim como nós perdoamos a quem nos tem ofendido. E não nos deixeis cair em tentação, mas livrai-nos do mal. Amém. Nossa Senhora das Dores, ajude-me a viver. Dai-me forças para saber sofrer. Nossa Senhora das Dores, ajudai-me nas tribulações, que eu possa carregar a minha cruz, como Cristo, o teu Filho amado, fez. Amém. Bom dia a todos.
0: Hora certa. 4:06.

0: 4:15. 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
1: 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Não é necessário ter experiência na área. Se você é responsável, gosta de trabalhar em equipe e quer crescer na área de tecnologia, essa vaga pode ser sua. Interessados, entre em contato pelo WhatsApp e telefone 33-3322-6363.
2: Hora certa. 4:20.

0: 4:29.
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0: 6:66.
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2: Cidade, hora certa. 4:33.

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1: 4:42. 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
4: Hora certa. 4:47.

0: 4:56.
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Senhor, faça deste microfone um condutor da verdade. Mantenha-me firme e sereno para equilibrar o meu senso de justiça. Direcione o meu conhecimento para produzir faíscas de esperança. Não permita que me perca pelos caminhos distantes da razão. Jamais deixe algum sentimento distorcer a essência do que precisa ser dito. Senhor, ilumine as minhas palavras para que elas carreguem alento. Conceda-me sabedoria para falar e bastante paciência para saber ouvir. Inspira-me com bons pensamentos e que eu defenda apenas o que eu acredito. Senhor, mantenha-me seguro todos os dias na sinuosa pista da humildade, que a minha voz se faça ouvir sem frieza nem sensacionalismo. Livra-me da arrogância, do medo, da vaidade e da indiferença. Faça de mim porta-voz da cidadania, da credibilidade e da isenção. Senhor, corrija o meu excesso de individualidade e me torne mais flexível. Dá-me firmeza para eu não escorregar nas armadilhas da palavra. Senhor, proteja minhas cordas vocais, ferramenta do meu ganha-pão, e proteja todos os meus ouvintes, razão do meu trabalho.

0: Atenção,
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0: É agora que o bicho vai pegar.
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1: Bom dia, minha gente. O dia tá apenas começando, o sol ainda tá chegando, mas a música sertaneja já está no ar. Ouve aí que você vai gostar, ó. Meu sítio, meu paraíso. Zé do Rancho e Zé Pinho.

0: dessa menina. Começou a festa no seu rádio. É sábado. É sábado, 19 de setembro de 2026. Que legal, sou menino, estarmos mais uma vez juntinhos, eu e você aqui, até as 8 desta linda manhã. Tá só começando, sou menino. Começou a festa no seu rádio. Agora, aqui na Rádio Cidade 89,1 FM, o Alvorada Sertaneja só tá começando. Eu sou Arthur Aguiar e vou estar com você esta manhã, levando alegria, participação dos ouvintes e aquela companhia gostosa para começar bem o dia, seu menino. Seja você que está acordando agora, quem já tá trabalhando, quem tá pegando estrada ou preparando o café da manhã, bom dia! Aumenta aí o som do seu rádio, aumenta o volume. Sabe por quê? Porque a sua manhã começa aqui. A partir de agora você confere o programa que retrata os costumes e a musicalidade de um povo sertanejo. Essa menino, no tempo e no espaço, tá? Alvorada Sertaneja, nem melhor nem pior, diferente. O seu dia começa aqui. Ó, quero saber de onde é que você tá ouvindo o Rádio Cidade, tá? Manda agora aqui um bom dia pra gente pelo nosso WhatsApp. 99947-8910. Diga seu nome, sua cidade, seu bairro e participe do seu, do meu, do nosso programa Alvorada Sertaneja. 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Vamos pegar junto? Vão, seu menino. O que mais? Ô, Arthur, fala mais aí pra nós. Deixa eu ver o que que eu vou falar pra você de bacana aqui, ó. Ah, já sei. Vamos levantar, gente. Tá na hora, seu menino. Vamos levantar, vamos mexer o corpo, que hoje no nosso programa tem prosa com a Concessa, tem poesia de cordel com Braulio Bessa, tem hora do abraço, tem devocional e tem muita música boa pra gente curtir até as 8 desta linda manhã de sábado. Ó, vista agora seu melhor sorriso. Se prepare para ter um ótimo dia, seja qual for a forma como você vai aproveitar este sábado, que ele tenha a bênção de Deus e lhe conceda muitas, muitas, muitas alegrias, tá bom? É o que eu te desejo. Ouça, menina, aqui é com nós mesmo, só coisa boa. Se não souber por onde começar, tem isso também, né? Às vezes você não sabe por onde começar. Comece pelo café. Um cafezinho. E programa Alvorada Sertaneja nessa manhã fica bom demais, seu menino. Erga essa xícara, beba seu café e vamos na fé.
1: Bom dia.
0: Bom dia.
1: Como vai você?
0: Eu vou bem, e você?
1: Com claro sorriso, um aperto de mão.
0: Ah, é? Ô, seu menino, você pode ir cantando, dando bom dia pra todo mundo. Ô, seu menino, ô, sua menina, não importa a cor do céu, quem faz o dia bonito é você. Ó, a vida, ela é boa quando você tá feliz, mas a vida é muito melhor quando os outros estão felizes por causa de você. Bom dia, família Alvorada Sertaneja.
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3: Ô, Arthur.
0: Fala comigo, sou menino.
3: Toca aquela modona pra nós aí.
0: Eu tô aqui.

0: feliz.
1: Ô, só menino, são 5 horas 15 minutos. E para não perder o costume, mais uma música para alegrar o dia. Quem canta agora é Vitor e Léo, sua menina. Aquela musiquinha bacana que eles cantam, a música é Estrada Vermelha.

0: legal. Ó, eu quero agradecer e vou agradecer agora. Eu vou agradecer aos guardas noturnos e à patrulha da madrugada da polícia, seu menino. É? Sabe por quê? Porque eles é que cuidam da nossa cidade enquanto nós todos estamos descansando. Todo mundo, muita gente está dormindo nessa hora ainda, tá? Obrigado e parabéns pelo trabalho, pela coragem, pela dedicação de sempre. Contem com o respeito e a gratidão de toda a comunidade caratinguense. Vamos lá, sua menina.
1: João, 100 anos, qual que é o segredo para chegar aos 100 anos?
2: É só não morrer.
0: Aí, seu João.
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4: Eu sou Arthur Aguiar e vamos juntos com o programa Alvorada Sertaneja até às 8.
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2: Coisa que é legal e tem coisa que é super legal. 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

0: Entendi, Romato.
1: Bom dia.
0: Ô, sua menina, nossa menina, é acreditando que eu começo o meu dia, é com fé que me coloco de pé e agradecendo que eu me refaço todas as manhãs na esperança de que tudo vai dar certo para nós. Afinal, enquanto alguns sonham, outros realizam. Tá um dia lindo, tá? Que haja alegria, cheirinho de café, sorriso no rosto e a alma cheia de fé. Que venha o que vier, em nossas vidas só prevalecerá o que Deus quiser. Ótimo dia aí pra você, seu menino, que tá acordando com a gente.
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0: legal.
1: Da gente sem saber como e por que se sente feliz e sai a cantar alegre canção.
0: Então tá, então.
2: Tá bom demais.
0: Ó, tá bom demais.
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2: Ô Arthur, toca aquela modona pra nós aí.
0: Vou
2: eu
0: tocar.
2: Tô aqui no meu radinho escutando, mas o Brasil inteirinho tá na internet escutando você. Então toca aquela modona bem apaixonada pro Brasil inteiro ficar feliz.
0: Ó, tá na hora daquele cafezinho, e café combina com o quê? Com boa música sertaneja, é claro. Então prepara seu café, aumenta o volume do seu radinho e vem com a gente, sua menina.
4: Olha a hora. Olha a hora.
5: Hora certa.
4: Falta bem pouquinho pra daqui a pouco.
0: Aí vem esse caboclo avacalhar aqui. Tô falando que vem com a gente. Você não é pra vir, não. Você não sabe nem olhar a hora. Ó, eu vou pedir o meu amigo Roberto. Ô, Roberto, lá da lanchonete Itaúna, que informa a hora certa agora. Ô, Roberto, fala a hora pra nós aí, Roberto.
6: Hora certa.
7: 5:29.
0: O que já é isso tudo? Ah, não. Pera aí, confirma aí. Repete.
7: 5:29.
0: Jesus toma conta. Então tá, tome aí música boa. Essa você conhece, mas não desse jeito, ó. Essa pra você que tá trafegando agora pela BR-116, seu menino. Vai devagar, meu irmão. Tem alguém esperando por você, com certeza.

áudio, não mande, né? Não mande escrevendo não, que eu não sei ler não. Mande áudio, entendeu? Mande áudio, por favor.

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1: E a diferença tá no aconchego, seu menino, na nossa amizade, ó. O telefone tá liberado, tá? Liga pra mim, 3322-1669, ou manda aí mensagens de áudio ou de texto, como lhe aprouver, no 99947-8910, tá bom? Hoje nosso programa vai ter prosa com a Concessa, vai ter poesia de cordel com Braulio Bessa, hora do abraço, devocional e muita música boa pra gente curtir até as 8 desta linda manhã de sábado. Ouça, menino, vem cá, participa, garra comigo aqui. Vamos junto!
2: Olha a mensagem!
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1: 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Fica com gente. Ó, Alvorada Sertaneja, você sabe por que houve. Tá ótimo.
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7: É eu, Marianinha. Bom dia, lindeza.

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1: e Alvorada Sertaneja. Tamo de volta e queremos desejar um ótimo dia para você. Neste sábado tudo vai ser perfeito. Eu acredito que todos os meus sonhos vão se realizar. Nenhuma chance de ser feliz vai passar em branco. Eu quero diversão, tranquilidade, paz, muita alegria, cheirinho de café, sorriso no rosto e a alma cheia de fé. Eu sou Arthur Aguiar e vamos juntos até às 8 desta linda manhã de sábado.

0: das invenções dos homens que mais tem sentido é o abraço. O abraço não tem jeito de só um aproveitar. Tudo quanto é gente no abraço, participa de uma beiradinha. Se você tá feliz e abraça alguém, esse alguém pega um pouquinho da sua alegria. O abraço é bom por causa do coração. Quando você abraça alguém, faz massagem no coração. E o coração do outro é massageado também. Mas não é só isso não. Aqui tá a chave do maior segredo de tudo. É que quando nós abraça alguém, nós fica com dois corações no peito. Então assim, um abraço pra você, bobo.
1: Outro pra você, Tolinho. Agora você imagina, você fica com dois corações no peito, eu fico com um monte de coração, porque eu abraço a família Alvorada Sertaneja. Se eu pudesse, eu te abraçava agora. Então, receba esse abraço virtual, com carinho, enquanto os meus braços abertos forem a extensão do meu coração, me permita te abraçar fortemente. Abraçar é incluir, seu menino, acolher e dizer: você é bem-vindo aqui. Ó, abraços na Maria, na minha amiga Marilda. Maria não sou, é Marilda. Marilda, lá do Corre das Palmeiras. A Marilda entrou cedinho no WhatsApp, mandou mensagem, já tá participando e ouvindo o programa. Tanto ela quanto meu amigo Gessi Machado, lá do bairro Anápolis. João de Olinda e a esposa dele também estão ouvindo o programa aqui no Limoeiro. Nalcidônia, lá no bairro Esperança, abraço também no meu amigo Geraldo Arcanjo, no João de Totó e Luísa, no Zé do Fusca e Dona Maria, lá em Bom Jesus do Galho. Forte abraço do Roberto Gomes, em Cachoeira Alegre, no Eci Dornelas. É, quem mais? Dona Maria Auxiliadora e Dornelas, né? Estão lá em Sapucaí ouvindo nós. Na Lúcia Helena e no seu Moacir, lá em Santa Luzia, no Edmar Soares em Santa Rita, na Ana Maria no córrego do Juca Antônio, Zé Ferreira no córrego dos Catitas. Abração também para Maria Aparecida lá em Dom Modesto. Ó, na Sabrina em Alegria, distrito de Patrocínio. Eu quero mandar abraço para Dona Jandira e pro seu Nelson ouvindo nós lá no córrego Parada Flor de Minas. Abraços na minha amiga Neriane Alves, que tá ouvindo a gente junto com o maridão dela lá, o Everton, e o filhote Pedrinho. É essa menina lá em Ipatinga. Abraços em todos os colaboradores do Restaurante Mais Sabor, na doutora Ana, veterinária do Pet House of My Dog, no meu amigo Tião Taioba, no João Batista, o João da Noite. Abraço também nos amigos Azenildo, da Livraria Papelaria São Paulo, e claro, no meu queridão Homero, da B201. Ah, tem que mandar abraço também pra minha amiga Vivian, lá do Box 8 do Camelódromo. Beleza, seu menino? Abraço na Creuza do Aeroporto, na Rosemary do Córrego 3, lá em Barra do Barra em Córrego 3 Barras, em Santana do Tabuleiro. Leila e Wallace da Audi Contabilizar. Meu amigo Padre Agrimaldo ouvindo nós lá em Vila Nova, na Igreja Nossa Senhora do Rosário. Abraço na Deusita, no seu Zelino. Abraço no meu amigo e gerente do Santander, o Tadeu. Abraço também no Zé Ronaldo, Dr. Gustavo, na Maiara, na Verinha, colaboradores da nossa imobiliária Liderança. E um forte abraço no meu amigo Dr. Vanderlei, psicólogo. Então, seu menino, é desse jeito, né? Que isso, que bacana!
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1: 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Tá na hora daquele cafezinho. E café combina com o quê? Com música boa, sertaneja, é claro. Então, prepara seu café, aumenta o volume aí e vem com a gente, tá?
2: Olha a hora! Olha a hora!
3: Hora certa.
4: Falta bem pouquinho pra daqui a pouco.
1: É, caboclo, você não aprende mão. Não aprendeu até agora, não aprende mais a falar a hora, não. Então eu vou pedir pro meu amigo Jairo, lá da Liderança Negócios Imobiliários. Informa a hora certa pra nós, ô Jairo. Fala aí pra nós.
5: Hora certa.
6: 5:55.
1: Pode repetir?
6: 5:55.
7: Toca aquela modona pra nós aí. Eu tô aqui no meu radinho escutando, mas o Brasil inteirinho tá na internet escutando você. Então toca aquela modona bem apaixonada pro Brasil inteiro ficar feliz.
1: Só se for agora, ó. César e Paulinho, Chico Mulá.

0: começa agora a dica do programa Alvorada Sertaneja. Bom dia, doutora Mauri. É um prazer ter o senhor aqui no programa para mais uma dica, e uma dica importante de saúde. Fala para os nossos ouvintes o que é catarata.
1: Bom dia, meu amigo. É um prazer estar aqui com você e com seus ouvintes. A catarata é uma opacificação do cristalino. A gente tem uma lentezinha dentro do olho, que nós nascemos com ela, e à medida que a gente vai ficando velho, essa lente natural, assim como o cabelo fica branco, essa lente também começa a ficar um pouco opaca, fica um pouco anevoada, né? Fica embaçada. E isso provoca um embaçamento da visão, aos poucos. À medida que a gente vai ficando mais velho, isso é comum a partir dos 65, 70 anos, essa situação começa a acontecer dentro do olho da gente. E essa lente vai ficando meio suja, meio embaçada, e a visão da gente vai ficando mais embaçada também. A gente começa a ter dificuldade para reconhecer as pessoas que estão um pouco mais distantes. Às vezes você está na igreja, você não consegue ver quem está lá na frente, você não vê a fisionomia da pessoa, não vê os olhos da pessoa, entendeu? A dificuldade, ela começa a se acentuar para longe, dá a impressão que o óculos está sujo. Lava, limpa as lentes dos óculos e continua com o embaçamento. Esse pode ser um primeiro sinal da catarata, coisa comum de acontecer com a idade. É isso aí, um grande abraço para vocês.
2: Alô, Arthur Aguiar, eu sou Maria de Fátima de Santa Luzia e estou aqui no consultório do doutor Amauri, através do seu programa. Eu assisto todos os sábados, assisto, não perco seu programa, gosto muito. Manda um abraço para mim lá de Santa Luzia, para mim, para minha família. E foi um prazer conhecer o doutor Amauri. Falei, através de você, eu tô conhecendo o doutor Amauri hoje.
0: Abraço, minha amiga. Tá legal. Programa Alvorada Sertanejo.
3: Olha a mensagem.
0: Ó, tem uma mensagem especial aqui, tá? Foram encontrados, está aqui na rádio, nos estúdios da rádio, documentação, passaporte, cartão de crédito, uma série de documentos do Igor Elias Soares Silva. Igor Elias Soares Silva. Seus documentos todos estão aqui na Rádio Cidade. Procura aí no horário comercial que você vai pegar de volta, tá? Tem passaporte, um monte de coisa que só você interessa, e a gente sabe da dificuldade para poder tirar esses documentos, tá bom? 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Valeu? Qual é a rádio? 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Ouve aí. Isso!
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0: Eu sou Arthur Aguiar e vamos juntos com o programa Alvorada Sertaneja até às 8.
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3: Chega.
2: Eu quero a paz.
4: Essa, menino, você tá na Rádio Cidade 89,1 FM e esta é a sua Alvorada Sertaneja. Eu e você junto até as 8 desta linda manhã de sábado. Hoje é um novo dia de um novo tempo que já começou. Uma nova chance para acertar e ser feliz. Levanta isso, menino. Levanta isso, menina. As melhores coisas acontecem para quem levanta e faz, tá? Aqui. Tenha paciência com seu processo de vida. As coisas dão muito errado antes, para depois dar certo. Não adianta ficar na ânsia de querer tudo para ontem, porque tem sim o tempo certo para tudo. E quando esse tempo chega, é uma felicidade sem fim. Tudo aquilo que você deseja, se for verdadeiro. E o mais importante, se for para ser seu, acontecerá. Tenho certeza disso, tá?
1: Nós somos

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3: Essa é boa demais de ouvir. Atendendo o pedido do meu amigo João de Olindo. Toca, meu amigo. Ó, do mundo nada se leva. Milionários é rico.
4: Mas isso é
3: bom demais de ouvir.
4: Aí.

0: Segundo nada se leva. Maravilha, vamos aproveitar, né?
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4: Não sai daí, daqui a pouquinho tem devocional, viu? Vem aí os comerciais, eu volto já já. 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
8: E eu, Mariana. Bom dia. Bom dia, seu menino. Bom dia, essa menina. A cada dia, um devocional para fortalecer o nosso relacionamento com Deus. Às vezes, você pode ter muito a dizer. Em outros momentos, talvez você precise apenas ficar em silêncio. Aonde quer que você esteja agora, convide o Senhor para esse momento e prepare seu coração para orar. Orar é simplesmente ter essa conversa, meu filho. Você pode falar qualquer coisa, tá? Venha assim como você está. Respire fundo e peça a Deus para falar com você. Orar é permitir que Deus haja na nossa vida e na vida daqueles por quem oramos. Eu aprendi que sempre que eu posso, eu faço uma prece por alguém. Quando eu não tenho forças para poder ajudar esse alguém de alguma outra forma. É muito bom conversar com alguém sobre Deus, melhor ainda é conversar com Deus sobre alguém, seu menino. Então, vamos conversar com Deus?

O nosso devocional de hoje, dia 19 de setembro de 2026. Não existe outro 19 de dezembro, tá? De setembro de 2026. Só existe esse. O nosso tema é: existe amigo mais chegado que um irmão? Na Bíblia Sagrada, em Provérbios, capítulo 18, verso 24, diz assim: quem tem muitos amigos pode chegar à ruína, mas existe amigo mais chegado que irmão. Esse é o provérbio, no capítulo 18, no verso 24. Seu menino, nós temos centenas de contatos no celular e poucas pessoas que atenderiam uma ligação de madrugada. Curtimos fotos de gente que mal conhecemos e sentimos falta de alguém para conservar de ver, para conversar de verdade. E conservar, é claro. É possível estar cercado de gente e assim ainda se sentir sozinho. Salomão já via esse risco. Ele avisa que quem tem muitos amigos pode chegar à ruína. Porque nem todo mundo que se aproxima quer o seu bem. Amizade em quantidade não é garantia de nada, mas ele completa com uma promessa melhor: existe amigo mais chegado que um irmão. Alguém mais chegado que irmão, é verdade. Esse tipo de amigo, alguém cuja lealdade não depende de circunstância nem de conveniência, existe, tá?

quais valem o investimento e onde você tem sido só espectador. Cultive, seu menino, amizades que ficam. Liga ou mande mensagem hoje para um amigo que você tem deixado de lado. Escolha uma amizade, rasa, para poder aprofundar com uma conversa honesta. Esteja presente na próxima vez que um amigo passar por dificuldade, mesmo sem saber o que dizer. Agradeça a Deus por um amigo específico que ficou nos momentos difíceis. Pergunte-se se você tem sido o amigo que fica ou que só aparece quando é fácil. É. Vamos orar? Senhor, obrigado pelos amigos verdadeiros que colocaste na minha vida. Perdoa-me pelas vezes em que priorizei quantidade e esqueci de cuidar de quem realmente importa. Ensina-me a ser um amigo leal, presente nos dias bons e nos dias difíceis. E para quem se sente sozinho hoje, Pai, envia um amigo que fique, em o nome de Jesus Cristo.

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1: 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Eu sou Arthur Aguiar e vamos juntos com o programa Alvorada Sertaneja até às 8. Não sai daí, daqui a pouco tem mais Alvorada Sertaneja. Vem aí nossos comerciais.
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14: Eu, Mariana.
15: Minas tem coração.
14: Ah, isso
15: coração.
14: Tem.
15: E aqui ele pulsa mais forte.
14: Com certeza.
16: Bom dia, Arthur Aguiar.
14: Ô, Tenzinho Rumado, você acordou?
16: Bom dia, vim. Vogando a voada, você também.
17: João, 100 anos. Qual que é o segredo pra chegar aos 100 anos?
18: É só não morrer.

0: essa, menino. Já estamos de volta com o seu, com o meu, com o nosso programa Alvorada Sertaneja. Hoje, seu dia será especial, tenho certeza. Muito melhor que ontem, um aprendizado para o amanhã. Hoje você tem a oportunidade de fazer as coisas diferentes, tá? Sou menino, tem uma coisa que eu quero te falar também. Ó, daqui a pouco tem programa Alvorada Sertaneja. Programa Alvorada Sertaneja já tá acontecendo. Daqui a pouquinho vai ter lá sequência Voz da Catedral com o vigário de Caratinga, o padre Paulo Mercedes Amorim. A partir das 10 horas tem Carlos Souza comandando Sabadão na cidade. Fica ligado aí, seu menino. Fica com a gente, tá? Acompanha a programação 10 da Rádio 10 da cidade.
1: Bom dia, ó, como vai você?
0: Eu vou bem, e você?
1: Um claro sorriso, um aperto de mão. E a gente, sem saber como e por que, se sente feliz e sai a cantar na alegre canção.
0: Legal.

0: o dia já começou de verdade e a Rádio Cidade 89,1 FM continua fazendo companhia para você. Seja no trabalho, em casa, no comércio ou na estrada, onde você estiver, estamos juntos. Que o seu dia seja surpreendente, que sorriam todos os corações. Não só porque já começou o final de semana, né, seu menino? Mas também porque temos mais um dia para viver. Ah, seu menino, que o dia seja leve, que a tristeza seja breve e que Deus e que seus sonhos, Deus te abençoe e seus sonhos te levem para onde o seu coração seja feliz. Bom dia, cidade!
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0: Já estamos chegando quase no horário de fazer a publicidade, né? A propaganda eleitoral gratuita pra entrar no ar. E eu queria ver com você o seguinte, seu menino, eu vou tocar uma música, já que você pediu aí com muito amor e carinho, e depois nós já vamos ficar no gatilho pra ouvir isso aí, tá? Então vamos ouvir uma música legal aí, você já fica atento, que de uma hora para outra eu vou interromper a nossa programação para as publicidades e as propagandas eleitorais gratuitas. Ouve aí, Cleiton Camargo.

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Então, seu menino, finalmente é sábado. Eita, nós, hein? Cada dia é uma nova oportunidade, tá? Pensa nisso. Cada dia uma nova oportunidade para você mudar de rota. Fazer dos erros lições e dos acertos experiências para replicar, seu menino. É uma alegria ter você conosco mais um dia. Ó, quando a gente sai da nossa zona de conforto, todos os nossos sonhos se tornam possíveis. Pensa nisso. Cacá. Tá na hora daquele cafezinho. E café combina com o quê? Café combina com boa música sertaneja, é claro. Então prepara aí seu café, põe na xícara aí, já tá feito, né? Coador, já coou. Aumenta o volume e vem com a gente, sua menina. Vem cá que você vai gostar.

0: o Geraldo Caetano, lá do Córrego do Mamão. O Geraldo Caetano mandou uma mensagem de texto, botou assim, ó, gosto muito do seu programa, manda pra nós aí, meu reino encantado. Ah, seu menino, se puder. Então tá bom. E pode, viu, filhinho? Pode, viu, filhinho? Então vamos lá. Reino Encantado com Daniel. Bom dia, Geraldo Caetano. Bom dia, Córrego do Mamão.
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2: Quantos anos você acha que uma pessoa precisa ter para desenvolver catarata? Se você pensou acima de 60, eu tenho uma surpresa para você. Embora seja mais comum em pessoas acima de 60 anos, a catarata também pode surgir em pacientes mais jovens. Isso pode acontecer por diferentes motivos, como diabetes, uso prolongado de corticoides, traumatismo nos olhos, algumas doenças, ou em casos mais raros, por questões genéticas. O principal sintoma é a visão embaçada, como se você estivesse olhando através de um vidro fosco. Algumas pessoas também percebem maior sensibilidade à luz ou precisam trocar o grau dos óculos com muita frequência. Por isso, se você é jovem e sente que sua visão não está como antes, não pense que é cedo demais para procurar um oftalmologista. Apesar de ser mais frequente no idoso, a catarata não escolhe idade, ela escolhe

0: Fala pra mim onde é.
1: É dentro de um abraço.
0: Eita. É, das invenções dos homens, a que mais tem sentido é o abraço. O abraço não tem jeito de só um aproveitar. Tudo quanto é gente no abraço, participa de uma beiradinha. Se você tá feliz e abraça alguém, esse alguém pega um pouquinho da sua alegria. O abraço é bom por causa do coração. Quando você abraça alguém, faz massagem no coração. E o coração do outro é massageado também. Mas não é só isso não. Aqui tá a chave do maior segredo de tudo. É que quando nós abraça alguém, nós fica com dois coração no peito. Então assim, um abraço pra você, bobo.
2: Outro pra você, seu tolinho, seu bobinho. Ó, se eu pudesse, eu te abraçava agora. Então, receba esse abraço virtual com carinho, tá? Enquanto sou menino, enquanto meus braços abertos forem a extensão do meu coração, me permita te abraçar fortemente. Abraçar é incluir, acolher e dizer: você é bem-vindo aqui, camarada. Abração na dona Sandra Neves, esposa do seu Zé Lopes, mamãe da Alexia, noiva do Luiz Gustavo, meus mais novos amigos. Abraço também no seu Jorge aqui do Bar aqui na Moacir de Matos, Jorjão. Um abraço no Roberto Goiaba, no Rodrigo Goiabinha e no seu Najib, lá da lanchonete Itaúna. Abraços no meu querido amigo Mário. É, o Mário, sou menino, o Mário tem a alfaiataria, né? O Mário da alfaiataria. Tem também a esposa dele, que ouve o programa Alvorada Sertaneja. A esposa dele é a dona Aline. Tem um abraço aqui especial pro meu amigo Xisto e na dona Isabel. Forte abraço pro Roberto do Bar lá no Santa Cruz. Abraço nos amigos Diego, personal trainer e flamenguista da melhor qualidade. E tem o Elinho, professor e personal trainer de celebridades. Ah, abraço no Felipe do Queijo, na Marilza, que faz o melhor sabão caseiro e as vassouras artesanais da melhor qualidade também, ali na Dário Gross 1284. 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Abraços também na Milena, na Didi e Vitória, correspondentes da Caixa Econômica Federal, minhas novas amigas. Abraços na Dilma. A Dilma, tá ouvindo o programa nosso aí, Dilma? É? A Dilma, esposa do João Ribeiro, mais conhecido como João Broa. E os meninos dela, o Anderson e João Batista, aquele que joga futebol lá na quadra da União e na quadra do Shampoo. Ó, você vê, os meninos são bons, hein? Abração pra vocês tudinho, galera do futebol. Abraço também no meu filhão. Ah, meu filhão, tem que mandar um abraço pra ele. Falei com ele ontem, tá lá em Vila Velha, no Espírito Santo. É o Arcel Aguiar. Ouvindo a gente lá em Vila Velha, seu menino. Tá agarradinho com nós lá, mandando aquela energia positiva. Tenha fé, meu filho, que a sua recuperação vai ser rápida, viu? Deus tem planos lindos pra sua vida. Deus é contigo. É desse jeito. Então vamos lá? Toca, Arthur!
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4: Hora certa!
5: Falta bem pouquinho pra daqui a pouco.
2: Ô, gente, tô achando que esse caboclo já vazou no cerrado, já sumiu, tá aqui torrando a paciência? Tá bom, vai, vai. Eu já acostumei com você. Eu xingo você todo e você volta. Tá pra... Tem jeito pra você, não. 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Ô, Afrânio, fala a hora pra nós aí, Afrânio.
4: Hora certa.
6: 7:42.
2: Repete, meu querido.
6: 7:42.
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9: O poeta Antônio Francisco de Mossoró já dizia: amizade é a chave que abre a porta do castelo onde mora o coração. Escrevi um poema que diz assim: é justo quando um espinho perfura seu coração que você se aperreia por um amigo, um irmão, um conhecido, um parente que sinta o que você sente e que lhe estenda uma mão. O mundo, meu povo, o mundo gira, tritura, feito um perverso moinho. Cava buraco, põe pedra no meio do seu caminho. E nessa dura jornada tem muita pedra pesada que não se tira sozinho. Avalie, avalie só o peso da pedra da solidão, da derrota, da tristeza, da dor, da decepção, de tantas pedras que a gente vai enfrentar pela frente, quer você queira ou não. Não adianta desviar, deixando a pedra para trás. Se lembre que o mundo gira num movimento voraz e lhe obriga a voltar, para dessa vez enfrentar o que tirou sua paz. É aí nesse momento confuso, fraco e cansado, que ao invés de olhar para frente, a gente olha pro lado. E o medo se faz ausente, pois tem gente com a gente, mesmo tudo dando errado. Tem gente que lhe diz tudo o que você precisa ouvir, sem sequer abrir a boca, fazendo você sentir que por mais que seja duro, que o caminho seja escuro, a gente tem que seguir. Tem gente, meu povo, tem gente que lhe entende, às vezes sem concordar, que aceita seus defeitos sem precisar lhe mudar. E mesmo que você erre, esse alguém não vai julgar. Gente precisa de gente para sentir cumplicidade, sentir amor, confiança, segurança e lealdade. Cada um faz seu caminho, mas errar alguém sozinho encontrar felicidade. Que o amor seja presente, que sempre lhe fortaleça, que a vida lhe dê amigos, que você sempre agradeça, que a cada sofrimento esse belo sentimento nasça, cresça e permaneça. Afinal, amizade não se compra, não se vende em prateleira. Não tem promoção de amigo no shopping, nem lá na feira. Um amigo é um presente, de graça, mas faz a gente ser rico pra vida inteira.
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0: Ó, continue cantando a alegre canção, porque eu quero te dizer o seguinte, ó. Melhor que ontem, muito melhor que amanhã, hoje você tem a oportunidade de fazer coisas diferentes, tá? Viver a vida é fundamental. E você pode fazer isso agora mesmo, neste sábado, repleto de energia positiva. O que você procura, está procurando você. Eu tenho certeza que hoje tudo será maravilhoso. Afinal de contas, seu menino, é sábado.
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2: Arthur, toca aquela modona pra nós aí. Eu tô aqui no meu radinho escutando, mas o Brasil inteirinho tá na internet escutando você. Então toca aquela modona bem apaixonada pro Brasil inteiro ficar feliz.
0: Ó, eu vou tocar uma musguinha agora aqui, muito legal. É, quem mandou pra mim o WhatsApp foi a Aparecida, Maria Aparecida. Ela mandou assim, ó. Bom dia, Arthur. Eu sou a Aparecida, Maria Aparecida, sua ouvinte. Hoje é meu aniversário. Parabéns, garotinha, tá vendo? Gostaria de ouvir a música com o Padre Alessandro, O Que É Que Eu Sou Sem Jesus. Tá bom. Ô, sua menina, pediu aqui é ordem, ainda mais que tá fazendo aniversário, tá? Parabéns, feliz aniversário. Que além dos aniversários e através do sempre, você seja muito feliz.

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1: Não sai daí, daqui a pouco tem mais Alvorada Sertaneja. 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
1: 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Isso, menino. Chegamos ao final do nosso programa. O programa de hoje teve a luxuosa companhia sua. Eu quero agradecer a cada ouvinte que acordou com a gente, que mandou mensagem, que pediu música e fez parte da nossa manhã. 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Ó, sábado que vem tem mais, hein? Tô te esperando, valeu? 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

neste dia que começa. Além da paz, te desejo aquele tantã de coisa boa que seu coração ainda não conquistou. Te desejo também aquela força que você tanto almeja e aquela fé bonita te fazendo se continuar sem perder a vontade de lutar. Eu te desejo vida, longa vida, e acima de tudo, te desejo a bênção de nosso Senhor em cada passo seu, em cada gesto, em cada palavra, em cada segundo do seu dia. 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

0: Caríssimos irmãos e irmãs, bom dia. Hoje, sábado, dia 19 de setembro do ano de 2026, a igreja celebra a 24ª semana do tempo comum. E no sábado, nós dedicamos a devoção a Santa Maria, Mãe de Deus. Peçamos ao Senhor, por intercessão da Virgem Maria, que nós sejamos atendidos por Deus nas nossas súplicas e nas nossas orações. Ave Maria, cheia de graça, o Senhor é convosco. Bendita sois vós entre as mulheres, e bendito é o fruto do vosso ventre, Jesus. Santa Maria, Mãe de Deus, rogai por nós, pecadores, agora e na hora de nossa morte. Amém. Nossa Senhora da Conceição Aparecida, rogai por nós. São João Batista, rogai por nós. Meus irmãos e minhas irmãs, hoje, neste sábado, o evangelho que a igreja nos propõe está no livro de São Lucas, 8, 4 a 15. Naquele tempo, reuniu-se uma grande multidão, e de todas as cidades iam ter com Jesus. Então ele contou esta parábola: o semeador saiu para semear a sua semente. Enquanto semeava, uma parte caiu à beira do caminho, foi pisada e os pássaros do céu a comeram. Outra parte caiu sobre as pedras, brotou e secou, porque não havia umidade. Outra parte caiu no meio de espinhos. Os espinhos cresceram juntos e a sufocaram. Outra parte caiu em terra boa, brotou e deu fruto 100 por 1. Dizendo isso, Jesus exclamou: quem tem ouvidos para ouvir, ouça. Os discípulos lhe perguntaram o que significado desta parábola. Jesus respondeu: a vós foi dado conhecer os mistérios do reino de Deus, mas aos outros só por meio de parábolas, para que olhando não vejam e ouvindo não compreendam. A parábola quer dizer o seguinte: a semente é a palavra de Deus. Os que estão à beira do caminho são aqueles que ouvem, mas depois vem o diabo e tira a palavra do coração deles, para que não acreditem e não se salvem. Os que estão sobre a pedra são aqueles que, ouvindo, acolhem a palavra com alegria, mas eles não têm raiz. Por um momento acreditam, mas na hora da tentação voltam atrás. Aquilo que caiu entre os espinhos são os que ouvem, mas com o passar do tempo são sufocados pelas preocupações, pela riqueza e pelos prazeres da vida, e não chegam a amadurecer. E o que caiu em terra boa são aqueles que, ouvindo com um coração bom e generoso, conservam a palavra e dão fruto na perseverança. Palavra da salvação. Glória a vós, Senhor. Que pelas santas palavras do evangelho sejam perdoados os nossos pecados. Amém. Caros irmãos, caros ouvintes da Rádio Cidade FM, é com muita alegria que estamos mais uma vez rezando juntos. E esta parábola do semeador, ela quer falar muito ao nosso coração. Que tipo de terreno nós estamos sendo? Que tipo de terreno você é? Terreno pedregoso, terreno à beira do caminho, o terreno que tem espinhos, ou uma terra boa, uma terra que produz 100 por 1. Meus irmãos, nós devemos fazer frutificar a semente que Deus semeia em nosso coração. O Senhor é o grande semeador da sua vida.
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2: Hora certa.
3: 8:11.
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0: certa.
1: 8:22.
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1: Hora certa.
0: 8:41.
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0: 8:58.
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0: 6:66.
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0: 9:28. 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
1: e você que gosta de tecnologia e quer uma oportunidade de emprego, preste atenção. A Prodata está contratando técnico e ajudante para instalações e atendimentos residenciais e internet. Não é necessário ter experiência na área. Se você é responsável, gosta de trabalhar em equipe e quer crescer na área de tecnologia, essa vaga pode ser sua. Interessados, entre em contato pelo WhatsApp e telefone 33 3322 6363.
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0: 9h40.
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0: Olá, muito bom dia. Esta é sua ZYC777, Rádio Cidade Caratinga, 89,1 FM Estéreo, 38 anos de sucesso no ar, sabadão, 19 de setembro de 2026. Tô chegando, a partir de agora começa o sabadão na cidade, claro, sua participação, 3322-1669, também no WhatsApp 99947-8910. 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Alô especial a você, ligadinha aí, valeu, obrigado pela sintonia. Vem comigo. Até uma da tarde, eu tô por aqui.
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0: 10:03, bom dia. Vai começar, Ray Parker Jr. Gunbuster.

0: Skank, Garota Nacional.
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0: 10:16 na cidade. 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
4: De volta na Cidade FM 10:28. É hora de mandar alô para todo mundo, né? Que tá curtindo a gente. Para aqueles que nunca desligam o rádio, é meu amigo, meu parceiro Edir Marcineiro, tá viajando e curtindo a gente. Um abraço, meu irmão. O meu afilhado Marcinda Elétrico, Geraldo Arcanjo, lá de Bom Jesus do Gário. Alô também a Letícia Levindo, Córrego Rio Claro. A Ângela Córrego Brejaúba, Santa Rita, Maria Auxiliadora Dornela de Sapucaia, Maria dos Anjos do Aeroporto, Maria Rita de Piedade, Baiano, lá da Rua da Cadeia, Luciene, lá do Pé da Serra, em Dolara, Jorge Marcos Cabral, da Cabral Serviços Administrativos, Sueli Francisca, Córrego Noite Grande, o Arlindo Lô Campinhos, Elias de Baporanga, Carlos Roberto, do Bairro das Graças, Fernando, Bairro Santa Cruz, Zé Bernardo Limoeira, Liane, Fabiana e Dona Maria da Penha, lá do Rio Preto, Santa Luzia, a Maria da Penha do Seminário, a Maria da Penha do Seminário, Jesse do Limoeiro, Thaís Soares do Batatal, a Marli Faria do Seminário, já mandou mensagem, tá lá curtindo a gente, obrigado Marli, o Simar Nogueira de Piedade Caratinga, é também ligadinho sempre, o Zé Márcio, a Dom Lara, a Lisânia, Córrego dos Palmeiras, a Maria da Costa lá da Rua Muriá, um abraço Maria, o Edilson, Córrego São Manuel, patrocínios, a Marilda do Palmeiras, a Ibaporanga, Luciana de Paula, lá de Entre Folhas, sempre com o radinho ligado, curtindo, obrigado pela sintonia, a Marli, a do Córrego Elias, tá mandando pra amiga Lia do Rio Preto, pra Madalena do Córrego Laje, e também a Patrícia, lá do Córrego dos Nogueiras, pra todos da rádio, eu aproveito, mando pra todo mundo, que eu falei aqui, todo mundo que tá curtindo, essa aqui, ó. Zezé de Camargo, irmão da Lua, amigo das estrelas. 10:29.

0: o som do Westlife, My Love. Antes, Alexandre Pires, Por um Amor de Mulher. Zezé de Camargo, Irmão da Lua, Amigo das Estrelas.
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5: Rádio das Promoções, agora 10h53, hora do Giro Esportivo.
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6: De roupa nova, hoje o Galo vai utilizar o uniforme 3, todo laranja, para o duelo contra a Lanterna Chapecoense para continuar no embalo depois da classificação histórica contra o Santos, vem de vitória também no Brasileirão contra o Fluminense, fazer valer o fator casa na Arena MRV. E a expectativa é de uma formação, um time titular bem forte. Um ou outro atleta pode ser preservado. A ausência do Reinier deverá ser confirmada. Cassierra no ataque, o Reinier que teve uma fisgada na coxa e passou por exames de imagem. Os atletas do Galo, depois deste jogo, terão um período de folga, data FIFA, mas o time tem 6 jogadores convocados, esses inclusive serão baixa para o jogo adiado, está marcado contra o Bragantino para o dia 3 de outubro.
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7: Cruzeiro, o guerreiro dos gramados.
8: O zagueiro Jonathan Jesus do Cruzeiro de Sol, que nos últimos jogos vem se recuperando de dores na região do tornozelo e pode aparecer entre os titulares contra o Vitória amanhã às 16h no Barradão em Salvador. É o segundo duelo seguido da equipe celeste fora de casa no Campeonato Brasileiro, o último antes da parada para data FIFA. O técnico Arthur Jorge vem blindando todo o elenco para colocar em prática o que ele pensa e até mesmo visando o próximo ano com relação à reformulação do elenco. Lucas Romero, dores na panturrilha, segue como dúvida. É um Cruzeiro que busca terminar antes da parada para data FIFA entre os 5 primeiros colocados do Campeonato Brasileiro. A diretoria está diariamente na Togra Raposa, vem cobrando e essa cobrança é interna e qualquer tipo de manifestação é bem-vinda pelos olhos da diretoria. Tá certo?
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9: Destacando a Série B, o Coelhão sofreu mais uma derrota na noite de ontem, lá em Goiânia. Perdeu para o Vila Nova, que assume a liderança da Série B. 1-0, André Luiz, aos 13 minutos do primeiro tempo. Tivemos também a vitória do Ceará para cima do Novo Horizontino, 2-1. Melk e Ian Santana, os gols do Ceará. Para o Novo Horizontino, Matheus Bianchini. É o que temos para hoje. Forte abraço.
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7: Dois cariocas entram em campo às 5 da tarde em Mirassol. Jogam Mirassol e Botafogo na estreia do técnico Titi no comando do Botafogo. Contrato até o final de 2028. Ele está muito empolgado. Já o Vasco vai jogar às 8:30 da noite em casa, São Januário com Curitiba, precisando vencer para sair da zona de rebaixamento. A novidade será Lescano, o argentino, como titular no meio-campo.
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no momento gospel, Fernandinho, Jesus Filho de Deus. Antes tivemos aí o giro esportivo, com tudo que acontece no final de semana no mundo dos esportes. 11:02, bom dia.

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14: De volta, 11:08 na cidade. O Carlos Roberto, lá do Bairro das Graças, tá mandando pra esposa Lúcia. Também pediu pra curtir, né? Ah, o som do Eduardo Costa. Imagina eu. 11:08, bom dia.

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12: De volta 11:30 na cidade, hora de viajar no Túnel do Tempo.
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16: E que a força do medo que tenho não me impeça de ver o que anseio. Que a morte de tudo em que acredito não me tape os ouvidos e a boca. Porque metade de mim é o que eu grito, mas a outra metade é silêncio. Que a música que eu sou longe seja linda, ainda que tristeza. Que a mulher que eu amo seja para sempre amada, mesmo que distante. Porque metade de mim é partida, e a outra metade é saudade. Que as palavras que eu falo não sejam ouvidas como prece e nem repetidas com fervor. Apenas respeitadas como a única coisa que resta a um homem inundado de sentimento. Porque metade de mim é o que ouço, mas a outra metade é o que calo. Que essa minha vontade de ir embora se transforme na calma e na paz que eu mereço. Que essa tensão que me corrói por dentro seja um dia recompensada. Porque metade de mim é o que penso, e a outra metade é um vulcão. Que o medo da solidão se afaste, que o convívio comigo mesmo se torne ao menos suportável. Que o espelho reflita em meu rosto um doce sorriso que me lembra ter dado. Metade de mim é a lembrança do que fui, a outra metade eu não sei.
9: não seja preciso mais do que uma simples alegria de me fazer aquietar o espírito. E que o teu silêncio me fale cada vez mais. Porque metade de mim é abrigo, mas a outra metade é cansaço. Que a arte nos aponte uma resposta, mesmo que ela não saiba. Que ninguém tente complicar, porque é preciso simplicidade para fazê-la florescer. Porque metade de mim é a plateia e a outra metade é a canção. E que a minha loucura seja perdoada, porque metade de mim é amor e a outra metade é canção.

0: túnel do tempo, Adrian Gilbert Classic. Antes, Gary Moore, Still Go The Blues.
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0: 11:41 na cidade. Continue ligado, eu volto já já.
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5: De volta na Cidade FM, 11:52. 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Ângela do Corre Brejaúba pediu música. Hoje ela quer mandar pra ela mesmo. É, só pra curtir, né, Ângela? Tá fazendo aniversário, parabéns pra você. Muitos anos de vida. Pediu e vai curtir, né? Lara Fábia, meu grande amor. 11:53.

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0: Rádio das Promoções, de volta, 12:25. 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
0: A tradução de hoje, Tina Turner, the best, o melhor. 12:25.
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0: Marinho dos Anjos, lá de Santa Rita de Minas, mandando pro pai Zé Costa, lá de Piedade, pra Dorinha dos Firminos, pra Tia Irene do Seminário, pra Sabrina, aniversariante de hoje, pro João Batista, pra todos da rádio, pra mim, obrigado, viu, Marinho dos Anjos. Jimmy Cliff, All for Love, na tradução de hoje, Tina Turner, The Best. 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

A Rádio das Promoções, de volta agora, meio-dia e 47. 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A Custódia lá de Santa Luzia pediu e vai curtir, né? Mandando para toda a família, todos da rádio. Zé de Camargo e Luciano, não era pra ser assim. Meio-dia e 48.

0: Meio-dia e 55 na cidade, está aí atendendo o pedido da Elisânia lá do Palmeiras, Zélia Duncan, Catedral. 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

0: Cidade, a Rádio das Promoções, está aí para encerrar o nosso programa de hoje, atendendo a Dorinha, lá do Córrego do Firmino, mandando para toda a família, todos da Rádio Elton John. Sabadão vai ficando por aqui, de volta próximo sábado, 10 da manhã, sempre no oferecimento Supermercado Barbosa de Baporanga, Jucão Auto Center, Gás Matec, Ótica Sabino, Chico Turbo Diesel. 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Alô especial para você que ligou e participou, obrigado pela sintonia, enquanto marcado segunda, aqui na Rádio das Promoções. Continue ligado. Na sequência, chegando o Cristiano com Roda de Pagode até as 3 da tarde. Um ótimo dia, um ótimo final de semana. Beijo no coração. Continue ligado e até a próxima.
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16: Boa tarde, amigos da 89. Bora pagodear a partir de agora.
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16: Até as 3 da tarde. 9:47, 89:10. Olha a turma do pagode, hein? Amor. 1:18 na cidade.

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1: Hora certa.
0: 1:21 na cidade. Quero mandar aquele abraço aqui pra minha amiga Nayane, curtindo a nossa programação. Junto aí com a sua irmã Angélica no Anápolis. Também para o Rafael, curtindo aí a nossa programação.
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2: De volta nas ondas da 89. 1h29 na cidade, vamos juntos por aqui até as 3 da tarde. 9947-8910. Mandando aquele salve aqui para o meu amigo Mandeira, curtindo a nossa programação no Córrego Rosa, em Santa Luzia. Abraço também que é a Camila curtindo a gente no centro da cidade. Pedindo passagem. A voz mais romântica do pagode. Belo, quem será?

0: Olha a roda de pagode aí, gente!
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2: 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Hora certa.
1: 1:33 na cidade.
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1: Quero mandar aquele abraço aqui pra Elisânia, curtindo a gente. Em Palmeiras, Bom Jesus do Galho.
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1: Abraço também que a Dorinha lá no Córrego dos Firmino não pede um programa. Também meu brother Lucimar em Piedade de Caratinga.
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14: De volta nas ondas da 89.
15: A lua e eu.
14: Atendendo o pedido aqui da Maria dos Anjos de Santa Rita de Minas.
16: Mais um ano.
14: Ela que tá mandando música aí para a Sabrina, que tá sobrando aniversário hoje. Sabrina, felicidades para você, muitos anos de vida. Também para o Vitor Emanuel, para o José Costa, o seu pai em piedade. E também para a Dorinha do Córrego dos Firmino. Só para contrariar, Mineirinho, 1h40 na cidade.

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1: Hora certa.
0: 1h44 na cidade. 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
5: Estamos de volta nas ondas da 89, mandando aquele beijo aqui para minhas amigas, para Naína e para Angélica, e aquele abraço também para o Rafael, Raça Negra, Caroline.

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1: Hora certa.
0: 1:59 na cidade. Pedido aqui da Daurinha lá do Córrego dos Firminos.
2: É bola pra lá.
0: Cara que tá mandando aí para Sabrina, que tá soprando velhinhas hoje, hein? Mandando aí, ó, um feliz aniversário.
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0: Aparece também para o seu pai, o José Costa, e para o seu irmão de Piedade, de Caratinga, e para a sua irmã Maria dos Anjos, em Santa Rita. Obrigado, Daurinha, a todos vocês aí no Córrego dos Firminos, curtindo a nossa programação. Raça Negra, Carol. 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

0: Lembram dessa aí? Vaguinho, Os Morenos, Dança do Bole Bole. Eu volto em dois com muito mais pra você, hein? Quero mandar aqui também aquele abraço que meu amigo Lucimar e toda a família Nogueira continua a gente em Piedade de Caratinga.
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7: De volta nas ondas da 89. Atendendo aqui o pedido da Dorinha. Roda o Corpo dos Firmino. Alcione, você me vira a cabeça.

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1: 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Cada metade de braços abertos. 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
2: 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Hora certa.
1: 2:15 na cidade.
3: Manda aqui, ó.
1: Manda aquele abraço aqui para o Adilson. Continua a nossa programação lá no Córrego São Manuel. 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
1: Obrigado pelo carinho, valeu pela moral. 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
11: Agora no palco. De volta nas ondas da 89.
12: Beleiro Pará.
11: Nossa, 2h23 na cidade, uma ótima tarde pra você.
12: Estão fazendo já um tremendo.
11: Atendendo o pedido aqui da minha amiga Penha Araújo. Em Piedade, Grupo Pichote. Saudade de nós. Ao vivo.

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1: 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Sintonizada em você, Martinho da Vila, Chora Carolina. Pixote, saudade de nós.
2: Hora certa.
1: 12h31 na cidade. Vou e volto em dois com muito mais pra você.
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6: De volta nas ondas da 89. Atendendo o pedido aqui do Arino. Eu não posso. Bezerra, se Leonardo da Vinci.
7: Se Leonardo da Vinci, por que é que eu não posso dar dois? Mesmo apertando na encolha, malandro. Pinta a sujeira depois, mesmo apertando na encolha, malandro. Pinta a sujeira depois. Levei um bote perfeito com um baseado aceso na mão. Tomei um sacode regado a tapa, pontapé e pescoção. E eu fui levado direto à presença do doutor delegado. Ele foi logo gritando: vai se abrindo, malandro, e me conta tudo como foi. Eu respondi: se Leonardo da Vinci, doutor, o que é que eu não posso dar dor? A parada é essa. Aí o doutor mandou assim pro malandro: se liga, Leonardo é Leonardo, me disse o doutor.

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1: 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Bezerra, e Leonardo da Vinci.
2: 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Hora certa.
1: 2h44 na cidade. Bezerra, Guarina está oferecendo aí para sua prima lá no Anápolis. 9947-8910. Volta em dois, dando aquele beijo na viúva.
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11: Cristiano do Pagode, de volta!
12: De volta nas ondas da 89. Atendendo aqui meu pedido aqui do meu amigo Dadai. Sempre fortalecendo aí a audiência. Obrigado, Dadai, valeu pelo carinho. 9 para as 3 na cidade, olha o Zeca. Faixa amarela.

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1: Hora certa.
0: Faltando 5 para as 3 na cidade. Hora de dar aquele beijo na viúva, pedir a missa de sétimo dia. Não há tempo para mais nada. Agradecendo o carinho da sua audiência, o carinho da sua participação, vou me mandando. 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Eu volto amanhã a partir de 1 da tarde. Revelação, pedindo passagem, fechando a tampinha. Lá vem ela. Fui, a gente se fala por aí.

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0: certa.
1: 3:28.
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10: Hora certa.
11: 3:48.

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3: É mais fácil em um jogo, mais fácil na prática também. Então, futebol tem muito disso. A chave do Atlético no jogo de hoje é tentar fazer o gol o quanto antes. Adiar gol é problema.
4: A torcida do Galo faz festa com a presença do time no campo de jogo. A bola vai rolar. A arbitragem hoje de responsa, hein? Rafael Claus é o dono do apito. Ele será auxiliado pelo Danilo Simão e a Maíra Mastella. No bar, Alexandre Vargas, Cláudio Rezende, o repeteco na escalação do Galo. Bora, Galo. Bora, Galão da Massa. Bora.

0: isso, galão da massa no campo de jogo, uniforme todo laranja, o goleiro Gabriel Delfim, o herói da quarta-feira, vem todo de preto, ele é o goleiro, Delfim, Natanael, Vitão, Vitor Hugo e Passini, meio campo com Maicon, Alexander, Fred e Bernard. Ataque com Alan Minda e Coelho, é o galão da massa, prontinho em campo de jogo pra cantar alto no Brasileirão.
1: Bora lá, galô, pra cima deles, galão da massa, pra cima deles, galô. E a Chapecoense, a escalação da Chape, Chape, hoje não, Lanterninha, hoje não. Catarina, hoje não, Chape, vai voltar pra Santa Catarina sem essa vitória. A escalação da Chapecoense, avisa os Catarina aí, hoje não, viu, Azeredo?
2: É, Tiagão, era a Chape aí chegando com Anderson, Dudu, Cauã, Eduardo Doma e Bruno Pacheco, Iago Felipe, Camilo, Marcinho, Giovanni Augusto e Garcês, e o Túlio Eduardo.

na Arena MRV. E você, de onde estiver, vem na corrente positiva pelo Galo para outra vitória do Galão da Massa. 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E claro, você do radinho, no AM, no FM, você no trânsito, você pelas estradas, muito obrigado pela carona. Você da rede Itasat, ligando Minas de ponta a ponta com a nossa jornada esportiva. A partir de agora, prepare o seu coração. Bora na corrente positiva pelo Galo. Ele vem aí, aqui direto da Arena MRV, na casa do torcedor atleticano. Ele vem com a emoção inigualável do futebol pelo rádio, porque ele é o locutor que é barbante neles, Pedro Abílio.

0: aqui na Itatiaia, 3:58, calo à minha esquerda, joga todo de laranja, de branco, com números em dourado, está a Associação Atlética Chapecoense, está a Chape, que hoje, aqui, no Estádio do Galo, na Arena MRV, vem com uma missão muito ingrata, né? Lanterna do campeonato, apenas 3 vitórias na Série A do Campeonato Brasileiro nesta temporada. E em especial a gente destaca este Galo doido podendo ganhar posição na tabela de classificação. O Galo vai fazer o jogo contra o Bragantino. O jogo foi marcado para o dia 3 de outubro. É hora agora então de acertar as contas com esse Campeonato Brasileiro, hein? É hora agora então de acertar o relógio com esse Brasileirão. Saída de bola pertence ao Galo, que está aqui à minha esquerda. Fred dá o início nesse primeiro tempo. Rafael Claus, o árbitro, está no centro do gramado. Aqui, cabine Itatiaia, vem com a gente nas multiplataformas da Rádio de Minas. Alô, galera da rede Itasat, ligadaça com a gente em todo canto. Em todo e qualquer canto de Minas, tem Itatiaia ligada. Vamos lá, para estrear bem esse uniforme forjado da Rua de Fogo. Com o embalo da torcida que grita aqui na arena. Galo, Galo, Galo. Apita Rafael Claus, a bola rola lá por baixo, aqui por cima, que não para mais de rolar. É a emoção do futebol no seu rádio. Saída foi do Galo, que sai jogando aqui pelo lado direito. Já dá o passe errado, primeira posse de bola do time da Chapecoense, que desce com a bola dominada. Garcês, Garcês tenta passar pela marcação do Cubídio, leva na linha de fundo, vem por baixo Natanael, dá o corte de carrinho, tira, sobra com a Alaminda. Alaminda protege aqui pelo lado direito, tenta sair pelo corredor central, vem primeiro a recuperação do Bruno Pacheco, recupera, toca a bola para frente, ela é recuperada agora na interceptação do Natanael, fica com a posse de bola o time do Galo, campo de defesa, início de primeiro tempo aqui na Arena MRV. Vem com a gente, 16h, já tem bola rolando pela Série A do campeonato brasileiro. Nós estamos virando a 28ª rodada do Campeonato Brasileiro, a 9ª do retorno. Pacini, domínio de bola aqui pelo lado esquerdo, de trás para dentro, toca a bola pro Alexander, volta o jogo no Pacini, coloca a bola pro Bernard na correria, aqui pelo lado esquerdo, encontra por outra oportunidade a passagem do Pacini, driblou bonito, foi pra entrada na grande área, saiu do Dudu, tentou dar o passe, chega primeiro fazendo o corte, defesa da Chape, Camilo tira, tira e dá um tapa no Giovanni Augusto, aqui pelo lado direito, ele protege a posse da bola, tenta desacelerar, insiste o time da Chapecoense, vai ter que recomeçar, recomeça tudo, campo de defesa, já tá com Cauã Faria, que recupera o goleiro Anderson, veste amarelo o goleiro Anderson aqui à minha direita, onde está posicionado nesse primeiro tempo Cláudio Rezende, acompanhando o ataque do Galo, apertou o goleiro, entregou o jogo para fora. Fred domina a bola pelo lado esquerdo, ele sai da marcação do Dudu, tenta levar na linha de fundo, Dudu vem, tira do Fred, joga para fora, manda pela linha de lateral e arremesso manual que o Galo cobra pelo lado esquerdo, Pacini já bateu, tocou a bola para trás, trabalha com Alexander, Alexander ainda no corredor da esquerda para tocar para zaga, joga com Vitor Hugo agora pro Vitão, por dentro, corredor central, puxa com ele o Alexander, vem para buscar o jogo também aqui pela lateral da direita, o Natanael toca a bola de pé direito para trás, ela tá vindo de volta pro Vitão. Vitão, rola a bola de mais uma vez pro Vitor Hugo, aqui pelo lado esquerdo ele para, prende, olha pra frente, vê ali a marcação do Iago Felipe, então prefere tocar de canhota a bola pra trás. Ela vem de novo pro Vitão, 2 minutos do primeiro tempo aqui, Arena MRV. Temperatura na casa de 25 graus, é um sábado nublado, parcialmente nublado em Belo Horizonte. Já fez calor hoje, mas não é aquele calorão também. Natanael, pelo lado direito, protege a bola, toca de canhota pro goleiro Gabriel Delfim, salvador da pátria, hein? 3 pênaltis defendidos nas cobranças da Sul-Americana contra o Santos no meio de semana. Hoje o goleiro veste preto, toca a bola lá pelo lado esquerdo pro Bernat, tentou sair da marcação, vem primeiro para fazer o corte ali o Cauã Faria, jogando a bola para fora. Linha lateral, um arremesso manual que favorece a equipe do Galo, pelo lado esquerdo Cauã Pacini na cobrança. Fala comigo, Paulo Azeredo!
1: Abraço pra você, Abílio. Detalhe só, quando o Gabriel Delfim trocou de lado, né, antes de começar o jogo, foi ovacionado pelo torcedor aqui no Brahma Norte, é claro, pela partida que fez na última quarta-feira e pelos pênaltis defendidos, Abílio.
2: Fenômeno.
3: Oi, Fadão. Ele ouviu hoje. O Delfim é o melhor goleiro do Brasil. Que coisa, hein?
0: Vem Bernard com a bola dominada pelo lado esquerdo. Bico da grande área, tocou de pé direito pro Alexander, foi pra dentro da área, o goleiro saiu, Alexander cometeu no travessão! Quase pintou um golaço do Alexander. Fred pega o rebote, toca a bola para trás, trabalha por outra vez com o Natanael, mais uma pro Fred, condição legal, lado direito, ele toca de canhota, entrada na grande área, chegou o Bernard, Alexander de primeira, bolão pro Pacini dentro da área, Bernard passou, Pacini bateu cruzada, Anderson, espalma o goleiro, joga para fora na sequência o Cauã, primeiro escanteio do jogo pro Galo, Cláudio.
3: Vem o quente, hein? O quente, a bola no Pacini, o goleiro teve que espalmar, E quase o Alexander faria um gol de placa. Por cima do goleiro, a bola no travessão. O Galo tá em cima. Bernard bate o escanteio na esquerda.
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0: Cauã Faria subiu, cortou de cabeça. Primeira volta, Giovanni Augusto cabeceia pra frente pro Dudu. Na frente dele estava por ali Cauã Passini. Recupera a posse da bola do time do Galo. Toca pro Maicon no círculo central. Abre com o Fred aqui pela direita. Pediu com o Edio sozinho lá na área. Fred vai fatiar nele. Pegou no bumbum do jogador Chapecoense. Está sobrando para o goleiro Anderson. Aqui no seu campo de defesa estava no meio do caminho ali o Bruno Pacheco, em quem a bola desviou antes de chegar o goleiro Anderson. O Coelho até tentou dividir, chegou mais perto ali do Anderson. E o juizão tá parando pra atender ali o goleiro da Chape, hein, Cláudio?
3: É, o goleiro fala que foi atingido no joelho pelo Coelho. Agora tá se recuperando aí o Anderson, mas ganha um tempo também, né? Porque o Galo já chegou duas vezes com perigo, com a bola no travessão do Alexander, chute cruzado do Passini. Anderson já teve que trabalhar, o goleirão da Chape, 0-0, informando Vale, o essencial vai viver a emoção do esporte.
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0: Jogador, né? 47 anos de idade, é o técnico da Chape, está aqui no banco. 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Virada de jogo da direita para a esquerda, o Galo sai trocando passes de Natanael para Vitão, de Vitão para Vitor Hugo. Vitor Hugo recolhe pela esquerda, toca de canhão, a bola para trás, ela vem de volta para o Vitão. Só cercando ali a distância o Túlio, o Eduardo e também o Giovanni Augusto. O passe chega a tocar no jogador Chapecoense aqui pelo lado esquerdo da marcação, mas ela saiu lateral pela direita, campo de defesa, cobra o Galo. 5 minutos do primeiro tempo, 0 para o Galo, 0 para a Chape. É oportunidade boa para subir na tabela de classificação do brasileiro. 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Lançamento pro Cauã Passini no campo de ataque, vem pela esquerda, cruza rasteira, bola pra trás, vem Minda. Tenta o passe de primeira pro Bernard, se recupera. Cauã Faria corta pra Chapecoense e desce na contracarga. Ele toca essa bola pela direita, recebe de volta. É Giovanni Augusto quem gira o corpo, toca de pé direito, um lançamento longo toda a vida lá pro campo de ataque. Ela vai viajando, vai direto pro goleiro Gabriel Delfim aqui no campo de defesa. Giovanni Augusto, hoje com já os seus 37 anos de idade, lá para os 2010 afora, né? Que surgiu no Galo, depois foi emprestado, voltou. Camisa 10, a Chapecoense é o capitão do time. As para trás vem de Natanael pro Vitão. Recolhe a bola aqui no campo de defesa. Toca curtinha lá pela lateral da esquerda. Vitor Hugo já domina, passa de canhota, bola para trás. Ela vem de volta pro Vitão. Tentou escapar, escapou do Giovanni Augusto. Tocou o Alexander. De primeira pro Maicon. Também de primeira para ligar no ataque. Agora pro Cubeijo. De frente pro crime pelo lado direito. Ele avança. Toca a bola pro Alan Minda. Invadiu a área, driblou. Pacheco bateu pro Anderson defender. Bateu na canhota, Cláudio.
3: É, e bateu fraco. Ele deu o drible. Muito bom. Tirou o lateral Pacheco da jogada rapidamente, mas aí no chute, né, Minda? Mais força, tem que caprichar para fazer o primeiro gol do Galo.
0: Sai jogando aqui
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0: Na verdade, não é o Giovanni Augusto o capitão, é o Doma que é o capitão da Chapecoense. Passa em profundidade aqui do Bruno Pacheco, joga a bola direta pro goleiro Gabriel Delfim, que já tá aqui no campo de defesa do Galo para recuperar. 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Passe rasteiro aqui pro Alexander outra vez. Alexander passa de canhotinha, bola pro Vitor Hugo. Vitor Hugo no Passini aqui pelo lado esquerdo, ele domina, escapa da marcação do primeiro, protege. Toca de canhota, bola pra trás, ela vem de volta pro Alexander. Alexander domina na canhotinha, tocou, bola pelo lado esquerdo. No corredor tem Bernard, Bernard e Passini entrando. Vem a bola pro Bernard aqui na esquerda, ele toca a bola pro Fred, tem ladrão, Fred. Conseguiu se livrar da marcação do Giovanni Augusto, ele toca a bola pra trás até o Natanael. Na meia direita ainda no campo de ataque, chegou na ponta agora pro Coelho, recolheu, driblou primeiro com o Edio, tentou passar pelo segundo aos trancos e barrancos, foi desarmado no pé de ferro, tira a defesa da Chapecoense. A bola já sobra aqui no campo de defesa, já deu pra fazer a leitura desse esquema do Galo aí, especialmente do meio pra frente. Boa tarde, Edu Panzi.
6: Tudo bem, Abílio? Quem tá jogando mais centralizado ali é o Minda, mas eu vou inventar uma nova função no futebol. O Minda é o falso, falso 9. Eu nunca vi um falso 9 tão falso na minha vida. É porque ele não fica ali, não guarda posição, o tempo inteiro saindo. Às vezes o Alexander entra na dele, o Fred já entrou, o Bernard, o Coelho. Então há uma movimentação muito grande nesse quarteto, quinteto de ataque do Atlético. Mas o Minda é o centralizado, o que não quer dizer que ele fica ali o tempo todo.
0: Edu Panzi para Supermercados BH, lendo o jogo para você. 8 minutos e meio do primeiro tempo de 0-0. Bernard, Alan Minda e Coelho. É o trio de ataque de hoje que tem o Galo. Vem trabalhando pelo meio campo agora com o Maicon. Maicon protege, vai levando, vai romper aqui a linha do meio campo. Ele toca de canhota, bola curta pro Coelho. Lateral dos técnicos passando pertinho do Barba. Deu um tapa nas costas do Natanael. A defesa então corta, volta a bola pro Camilo. Toca para trás, Bruno Pacheco, ajeita de canhota. Faz o lançamento no corredor. Vitão intercepta pro Galo, coloca essa bola viva, quicando aqui na entrada da área da Chape. E tem falta cometida pelo Fred em cima do Iago Felipe. Jogo paralisado aqui em BH. 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Alô você do YouTube, alô você que está com a gente no Itatiaia Oficial, no Itatiaia Esporte, deixa aí o seu like, já já a gente dá aquela interagida gostosa por lá, vai trocar uma ideia, manda pra gente onde você está acompanhando a nossa jornada e quem vai fazer gol do Galo hoje. Lançamento no lado direito, vem Chapecoense pro campo de ataque, cruzamento na boca do gol. Vitão esticou o pé direito para pegar e com o esquerdo ele tira a bola da área. Estava meio desajeitado ali junto do Vitor Hugo, o Túlio Eduardo estava lá na marcação do time da Chape. A bola foi pela linha lateral, Dudu faz a cobrança. 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Cobrança feita, bola da Chape, Túlio Eduardo na linha de fundo, ele cruzou. Pega por último no Vitor Hugo, tá indo embora pela linha de fundo, Paulinho.
1: É, deu o carrinho prudencial, né? O Túlio Eduardo chegava no cruzamento aqui pela direita, no ataque da Chape. E aí agora o Giovanni Augusto, camisa 10 vai por ali. Também o Bruno Pacheco, 91. Primeira boa chegada aqui da Chape pela direita. 0-0, informando o Banco Mercantil.
0: Em bola chuveirada dentro da área do Galo, atenção, defesa atleticana. Maicon dando a referência aqui na primeira trave. Gabriel Delfim orientando a turma por lá. Giovanni Augusto demora para colocar a bola na marca para fazer a cobrança do escanteio. Tá com ele lá o Bruno Pacheco, como relatou o Paulinho. Vem bola para dentro da área do Galo. Lançamento do Bruno Pacheco, uma fatiada para a segunda trave, já fora da grande área. Toca de cabeça do Camilo pro miolo. Vitor Hugo tira a primeira, tira a segunda, tudo pelo alto. Fred mata no peito, na sequência foi agarrado, parou. Falta do Cauã Faria para cima dele. Falta que o Galo cobra no seu campo de defesa. 16:10, tá só começando. É tarde e noite de futebol neste sabadão aqui na Itatiaia. Vem com a gente, a bola rola, o tempo não para. Arena MRV, 28ª rodada de Campeonato Brasileiro. 10 minutos do primeiro tempo na Arena. 0 pro Galo, 0 pra Chape.
5: 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Pedro
0: Apinho. Obrigado pelo carinho da sua companhia, pela sua audiência aqui na Itatiaia. Tamo junto, hein? Tamo junto aqui na Itatiaia, transmitindo mais uma vez a emoção do Galo doido no seu rádio. Lançamento pro Coelho, tentou fazer a jogada de efeito com o corpo aqui, chega primeiro para interceptação o Camilo pro time da Chape. Toca a bola para trás então o Garcês, recuando pro goleiro Anderson, chutão no meio, vai sobrar por outra oportunidade, a Chape tenta sair, Iago Felipe busca o Garcês tá aqui pelo lado esquerdo, marcado pelo Minda, tentou sair por dentro, sem falta, diz o Rafael Klaus. A bola sobra então pelo lado esquerdo, é a Chape com esse trocando passes, achei que ia acelerar para frente, mas preferiu tocar a bola para trás aqui agora o Camilo, ele sai tabelando com seu zagueiro que é o Eduardo Doma, e assim tem Chapecoense no campo de defesa outra vez. Anderson de primeiro de canhota, uma bola esquisita lá para direita pro Cauã Faria, tenta sair da marcação do Fred, aí o passe para volta do Anderson aqui dentro da pequena área, protegeu a posse da bola, olhou pelo lado esquerdo, ali à esquerda estava Eduardo Doma. Eduardo Doma já recolheu, tocou de canhota, a bola para trás, ela volta em outra condição aqui pro Anderson, muito marcada a saída de bola do time da Chape, que evita o chutão. A Eduardo Doma aqui pelo lado esquerdo, ele driblou o Alexander, tocou de canhota, passa a bola pelo meio, trabalha por dentro por outra oportunidade com o Iago Felipe, buscou a tabela. Iago Felipe agora chama o Giovanni Augusto para jogar. Giovanni vira o jogo pelo alto, passe de qualidade, é um tapa lá para lateral da direita pro Dudu, coloca a bola no chão, faz o lançamento na boca do gol. Túlio, zagueiro, a bola veio no pé direito dele, ele jogou pra lateral quase, viu, Paulinho?
1: É, não pode, né? O centroavante não pode perder um gol desse. Bolão do Dudu, hein? Dudu dominou lá na direita, fez o arco, né? Aquela batida longa, e a bola chegou nos pés dele, chegou no pé direito, pra ser mais preciso. Aí houve choque, sem querer, obviamente, aqui com o Gabriel Delfim e o Túlio. Centroavante levou a pior ali, costela lado esquerdo, tá sentindo muitas dores ali, mas tá, parece que tá tudo ok com ele, vai se levantando. Boa chegada da Chapecoense, 0-0, informando Unimed BH.
6: Ô Pedro, mas o Atlético teve mais sorte que juízo nesse lance, né? Porque o centroavantão perdeu um gol feito. Galo bobeou, dormiu no ponto, Chapecoense chegou, ele recebeu livre nas costas da zaga. Se é um centroavante melhor, com mais qualidade, o Atlético estaria perdendo o jogo nesse momento.
0: Ele bate com as costas ali no Gabriel Delfim. E o Vitão, sem querer, né, acaba atingindo a cabeça do jogador que já estava caído. Tomou duas fortes pancadas ali, mas já está de pé. Está fora do campo, a Chape com 10. Agora já voltou o Túlio Eduardo. Maicon protege no círculo central, ele rola essa bola para o Minda. Lá pela direita, pede Coelho. Recebeu, Natanael foi embora. Coelho, bola para ele, linha de fundo. Natanael cruzou, rasteirinha, Minda. Dudu! É o primeiro jogo dele com a camisa da Chapecoense. Cartão de visitas. Era o Fred, não o Minda. Cláudio!
3: É, agora o Dudu fez um gol pra Chape, né? Porque evitou o gol do Fred. Já não tinha o goleiro, tava batido. Chute cruzado do Fred. É escanteio pro Galo. Maicon bate na direita.
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0: Cortou o atacante. A bola sobra então pro Alexander. Aqui pela direita, ele passa de cantinho, a bola para trás. Ela tá chegando por outra oportunidade ao Cauã Passini. Vira o jogo da direita para esquerda, na bola rasteira, ele vira a mesa para chegar no Bernard. Bernard passa de pé direito, a bola para Fred. Aqui pelo lado esquerdo, Fred conduz em diagonal. Vai para a entrada da grande área, toca a bola para o Alan Minda. Protegeu com o corpo, deixou a bola passar. Sobra com a Chape. Giovanni Augusto vira aqui pelo lado esquerdo, ele busca o Marcinho pro jogo. Vem no chão, muito bem, Natanael. Fecha a porta na cara deles, joga a bola para fora, manda pela linha de lado. É arremesso que a Chape cobra. Bruno Pacheco posicionado. 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Dudu, pelo lado direito no ataque da Chape, busca o passe por dentro pro Marcinho. Chega a defesa do Galo, rebate. Alexandre agora para puxar o contra-ataque. Tá cercado, não tem muita opção. Ele prefere tocar curtinho a bola pro Cauã Passini aqui pelo lado esquerdo. Bernard pediu calma. Não acelera antes de a gente subir. 15 minutos desse primeiro tempo aqui, Arena MRV, placar de 0 pro Galo, 0 pra Chapecoense. Fred passa de canhota, a bola pra trás, ele recua no Vitor Hugo. Vitor Hugo olha pra frente, tá o Alexander chamando ele pra arrastar, ele prefere tocar a bola pro Fred. Fred sim, vai carregar o Galo pro ataque, ele toca a bola pro Bernard, de volta Alexander, abriu com Passini, de volta pra Bernard, entrada na área, Fred pediu, bola nele, Fred pra Alexander, vira o jogo em dois tempos. É direito do Alexander aqui pro Natanael. Domina, coloca a bola pra dormir, trabalha com Coelho pelo lado direito. Atenção, Coelho lança pro Natanael, de novo na linha de fundo, bateu pro gol. Anderson espalma a gente, a trave, o goleiro da Chape, Cláudio.
3: Grande defesa do Anderson, porque o Natanael chutou no canto dele. Normalmente o goleiro abre, né, espaço ali, mas ele não deixou. Escanteio, vem o Maicon de novo.
0: Aqui pelo lado direito, de pé canhoto, Maicon levantou na segunda trave. Será que tocou? Não tocou. Foi embora direto pela linha de fundo. Edu!
6: Ô, Abílio, é impressionante como é que evoluiu o Natanael, né, cara? Duas jogadas em menos de 5 minutos. Uma quase assistência dele, né? Deu passe para gol pro Fred. E o Dudu tirou em cima da linha. De novo, outra ultrapassagem dele. Linha de fundo. Ele percebeu o Anderson saindo para cortar o cruzamento. Tentou chutar. O Anderson se recuperou e fez um defesaço. Impressionante a evolução do Natanael pela direita.
0: 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Bernard tá passando, tá pedindo, passe do Passini era para ele, Dudu. Toma a frente o jogador da Chapecoense, recupera a toca pro Cauã. Passe errado no zagueiro. Alexander pro Bernard, pelo lado esquerdo. Fred por dentro, Bernard rolou em profundidade. Fred recolheu, tentou cruzar pro Minda. Chega a zaga, corta, manda pra escanteio. Escanteio, tá amadurecendo o gol do Galo, Rezende.
3: O Cauã agora salvou o zagueirão, porque o Fred encontraria o Minda. Estaria cara a cara com o goleiro. Mandou pra linha de fundo, a Chape, escanteio pro Galo, mais um. Bernard está posicionado aqui para bater.
0: Posicionado aqui na esquina, pelo lado esquerdo, junto do Maicon. Bernard, pé direito. Primeira trave tem Natanael. Ele prefere tocar a bola curtinha pro Maicon. Segura a marcação do Dudu. Toca de volta pro Bernard. Bernard corta de letra. Volta o jogo pro Maicon. Linha de fundo. Condição legal. Cruzamento na boca do gol pro Coelho. Chega Túlio. Eduardo corta de cabeça. Pega o rebote. Agora o Fred. Coloca a bola no chão. Abre pela esquerda pro Bernard. Bernard na linha de fundo pro Coelho. Ele invadiu a área. Driblou pro pé canhoto. Linha de fundo. Mais um drible. Pé direito. Se tocar pra trás, o Natanael vai fazer. Não, não vai não, Pedro. Ele vai bater de canhota, a bola por cima do gol, Cláudio.
3: É, o motivo foi esse, meu Pedro. Bateu com a canhota, que não é o pé bom. E aí o Natanael isolou. Depois uma boa batida do Coelho pela linha de fundo, toque do Coelho por cima do gol, Natanael, 0-0, informando o Banco Mercantil.
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0: 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Passa para trás, ela está chegando por outra oportunidade. Ao Vitão aqui na defesa. Zagueiro pelo lado direito. Hoje tem a companhia do Vitor Hugo pelo lado esquerdo. Alexander de cantinho, ele passa essa bola para o Maicon. Em dois tempos para Bernard. Encontra o meio-campo. Bernard gira o corpo, toca lá pela lateral esquerda e busca o Coelho. Passa Pacini com o Edio por dentro para bater pro gol. Driblou dois, driblou três, rolou pro Nata, bateu cruzado, explode na zaga. Bate no Bruno Pacheco e sai em lateral. Arremesso manual que o Galo cobra aqui pela direita. Já se prepara Natanael para recolocar a bola em jogo. Natanael toca a bola por dentro para Coelho. Coelho volta o jogo. Natanael, os dois vão tabelando aqui pela direita. O passe é rasteiro para o Minda. Tentou devolver de calcanhar. Chega Eduardo Doma, fecha a porta, joga para fora. Novo lateral cobrado pelo Galo. Natanael toca a bola para trás. Trabalha com o Vitão. Alexander perde por dentro. O Vitão segura. Metade do campo de ataque já foi. Vira o jogo pelo alto. De um crio para o outro. Nossa, o Fassini dominou de letra no alto. Rolou pro Fred, linha de fundo, ele vai chegar cruzando rasteira, bola para trás. Iago Felipe tira. Chutão lá no alto, manda a bola pra galera. Linha lateral e arremesso que favorece ao Galo. Já cobrado, Fred pro Pacini. Em dois tempos, bonito, passe pro Bernard. Olhou pra área, Bernard, driblou, jogou pelo outro. Ô, Klaus! Sai da frente, Rafael Klaus. O passe do Bernard pegou na lombar do juizão. Acabou lá pra trás e sai jogando. Alexander pro Bernard por dentro, agora pro Fred. Foi pro chão, pediu a falta, o juiz manda seguir. E ela sobra por outra vez com a Chapecoense. Virada do jogo da esquerda pra direita. E o Alaminda roubou, tocou de calcanhar. Bola pro Bernard, entrada da área agora com o Coelho. Bateu pro gol, por cima. Lá na galera, aqui na Itatiaia. 4 da tarde, 20 minutos agora. 4:20, eu confiro com você. A bola rola, o tempo não para. A Itatiaia informa, Arena MRV. 20 minutos desse primeiro tempo. 0 pro Galo, 0 pra Chape.
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0: 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Pacheco, lançamento de lateral, jogou essa bola com a mão lá pro Turino Eduardo. Vitão corta de cabeça, manda pra fora. Linha de lado, arremesso que Giovani Augusto tá predestinado a cobrar, deixou ali pro Bruno Pacheco. Pacheco na grande área, chegou o Vitão, uma interceptação. Gabriel Delfim, pelo sim, pelo não, ainda não pegou com a mão, mas ele rola a bola agora pro Maicon. Rolou com a mão direita e o Maicon tá com ela. Maicon leva o Galo pro ataque, toca de canhota pro Bernard, aqui na meia esquerda ele domina, gira em dois tempos, encontra o Pacini, por dentro perde de volta o Maicon, recebe no ponto futuro. Coelho passa do outro lado, fatiada linda do Maicon pro Coelho, domina a bola pelo lado direito, ele traz pra entrada da grande área, faz o passe, Alexander Barbante!
3: Não valeu.
0: Impedimento marcado no ataque do Galo com o Alexander à frente na hora do passe do Coelho, Cláudio Rezende.
3: E que pena que esse lance foi anulado, porque o passe muito certeiro do Coelho e o Alexander entrou como centroavante. O Galo não tem um centroavante fixo hoje. Alexander só cumprimentou pro gol. Agora ele conversa com o Klaus.
6: Sei não,
3: tem o semi-automático. E aí, Edu?
6: Sei não, milimétrico, tá? É pro semi-automático mesmo.
0: Passe do Coelho, lado direito da entrada da área. Alexander toma as costas do Dudu. E o impedimento é confirmado aqui na Arena MRV 22. Vamos nos aproximando de metade da etapa inicial. 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Lançamento longo, era para o Garcês aqui pelo lado esquerdo. Está vindo agora o Iago Felipe conversar com o técnico Rafael Lacerda, tentando corrigir o que há de errado nessa Chape. O Galo chegou lá, mas não valeu. Aí o Minda tenta o passe para trás. Eduardo Doma chega para cortar, toca a bola para fora, manda pela linha de lateral. Arremesso que favorece ao Galo aqui pelo lado direito. Vamos, vamos, eu Galo, com muita raça e amor. A massa não para de cantar aqui na Arena MRV. Vitão faz o lançamento longo. Chega de cabeça para cortar de qualquer jeito aqui. O Camilo mandou a bola para fora, linha lateral. Arremesso que Natanael está posicionado para fazer a cobrança. 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Lançamento do Alexander, agora foi interceptado no meio pelo Camilo. Recupera a posse da bola, toca lá na direita, deixou passar o Marcinho, hein? Deixou passar, então é Galo bola. É aqui pelo lado esquerdo, arremesso lateral que o Pacini cobra. Pacini toca a bola para trás, recomeça com Vitor Hugo. Agora para Alexander, pelo lado esquerdo do campo de defesa. Ele passa de canhotinha, a bola para o Maicon. Domina na canhota, rola para Fred. Vira o jogo, Fred, em dois tempos, lado direito para o Natanael. Natanael tenta o espaço vazio, conduz a bola para o campo de ataque, toca para o Fred, rola para trás, entrega no Vitão, recomeça o jogo, time do Galo. 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Olha o lançamento pro Coelho, na direita tentou sair do Eduardo Doma, no pé de ferro ele ganha, vai pra linha de fundo, ainda Coelho, lado direito da área, pediu Natanael, ele toca a bola pro Alexander, Alexander para trás, pro Minda, rolou pra Fred, passou dele, sobrou no Pacini, clareou na canhota, Cauã Pacini dentro da grande área, balança o pé esquerdo, ele toca a bola pra Fred, fora da área, rola pra trás, entrega no Bernardo, no bico, aqui pelo lado esquerdo, ele volta o jogo pro Vitor Hugo, mais uma pro Bernard. O Antiu com Pacini, Bernard de primeira. Fred deixou pro Minda, bateu pra fora. A primeira, a desculpa era a canhota. Essa tava no pé direito, Cláudio.
3: E que corta-luz fez o Fred, matou a zaga. E sobrou pro Minda. Só que o Minda tá finalizando mal, né? Uma com a canhota, agora com a direita. Fraquinha, a bola foi pela linha de fundo. O equatoriano tem que calibrar o pé aí. 0-0. 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
6: Sabe aquele forno de padaria que o frango fica girando e o cachorro fica olhando e babando? É o centroavante olhando para a área do Juventude, ó, da Chapecoense. É que no banco do Atlético só tem um hoje, né? Que é o Cassier, que não tá bem. Mas é um jogo que o centroavante olha e fala: nossa, isso é jogo para mim.
0: Teve um maldoso aí que comentou agora: ah, mas ele não gosta muito de frango. Aqui pelo meio, na meia esquerda. Passa vem chegando por outra oportunidade pro Fred. Passa de pé direito para trás. Para trás ela chega no Maicon no círculo central. Segura a bola, rola lá pela lateral esquerda. Ele trabalha com Vitor Hugo. Vitor Hugo protege. Alexander passa pedindo por dentro. O Fred tá lá. Lançamento era pro Bernard. Dudu corta de cabeça. Recuperação do Marcinho aqui pela direita. Lança pro Giovani Augusto. No individual contra o Maicon. Prefere tocar a bola para trás. Marcinho pro Túlio Eduardo Vitão. Belíssimo. Uma interceptação, corre para trás e na sequência a bola sobra para o Maicon. O Giovani Augusto comete falta, esquentadinho ele dá um chutão, irritado, mandando a bola para fora. E aí a falta já cobrada pelo time do Galo, 25 para 26 minutos do primeiro tempo aqui na Arena MRV. 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Quem tá aí no YouTube, hein? Tô chegando. O Vitão tocando pro Delfim, chutando o Delfim agora pro campo de ataque, ela vai viajando. Minda deixa passar, sobra então com o Natanael. Natanael pelo lado direito, pediu o Coelho. Natanael segura, prende a bola, toca curta, bola pro Minda. Chega por outra oportunidade lá, o Coelho na linha de fundo. Ele preferiu ir para trás, então deixa a bola sair em lateral. Alô, Humberto Madeira, grande abraço, Breno Carvalho, Vanderlei Veloso, Valdir Vieira, João Metal, galera da Galo Moeda, Laura Gogel, todo mundo aqui deixando like, hein? Espero que sim, vamos chegar nos 3 mil likes aí no Itatiaia Esporte, com toda a galera que está acompanhando com a gente aqui no Itachat. Este é o chat do YouTube da Itatiaia, no Itatiaia Esporte. Para participar com a gente, se inscreve aí no YouTube, mais de 700 e tantos mil, e mande a sua mensagem. Falta rápida cobrada pelo Bernardo, tocando pro Coelho, pelo lado esquerdo ele domina, Pacini está mais atrás, o Pacini recebe, mas não tem ninguém para ele cruzar na área, então toca a bola de volta pro Bernardo, dribla para lá, dribla para cá, da esquerda para a direita, chama mais um pro baile, vira o jogo de pé direito, bola em altura que vai chegar pro Natanael, mais atrás tem Maicon, pede, recebe, recolhe, traz no pé esquerdo, toca a bola para Bernardo, entrada na grande área, rola para Fred, Fred para Bernardo, abre na esquerda com Pacini, bico da grande área, chama no individual, toca de canhota, bola para trás, ela vem pro Bernardo de novo. O Antiu com Alexander, sobrou no Pacini. Lançamento pro Bernardo no fundo. Joga o corpo na frente. O zagueirão Cauã Faria, do time da Chapecoense. Ela vai embora em linha de fundo. É apenas o tiro de meta que favorece o goleiro Anderson. Na cobrança pro time da Chape. Já teve gol anulado do Galo aqui hoje. Passe do Coelho pro Alexander. E o Coelho conseguiu um bom passe, mas o Alexander estava em posição de impedimento quando marcou o primeiro gol. 0-0, 28 minutos, chegamos no primeiro tempo. A lanterna Chapecoense, virtual rebaixada, Série B do ano que vem. Giovanni Augusto derrubado agora no círculo central. O juizão está parando o jogo para marcar a falta que favorece a equipe da Chape. Pelo meio campo já se prepara sem muita pressa para cobrar ali o Iago Felipe. Vai recolocar a bola em jogo. Fred está por ali, incomodando a cobrança do Iago Felipe. Ele toca a bola curta para o Giovanni Augusto. Vira lá para a lateral direita para o Dudu na bola rasteira. Dudu domina, passa para trás. Entrega outra vez aqui pelo meio campo. Joga com Camilo. De novo para o Dudu. Camilo recebe mais uma vez. Está cercado, faz o lançamento. Bola rasteira para a ponta direita. Passe do Marcinho de primeira para o Dudu. Dudu chegou do lado direito. Toca a bola com a parte externa do pé direito para o Giovanni Augusto. Passa pedindo também o Marcinho. É nele, Marcinho. De novo, Giovanni. Pé direito para trás. Entrada da área. Iago. Gira o corpo, toca a curtinha, desacelera a Chape. Giovanni Augusto agora joga a bola para dentro da área, toque de cabeça do Garcês, por cima do gol. Você tá aí ainda, Paulinho?
1: Tô aqui, Abir, atrás do gol do Gabriel Delfim. O lançamento do Giovanni Augusto visava assim o Garcês no segundo pau, mas a cabeçada foi totalmente errada. 0-0 informando Belo Horizonte, Prefeitura do Povo. 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
0: Domínio do Vitor Hugo, ele protege a bola aqui pelo lado esquerdo. Alexander, Fred, Alan Minda, tá todo mundo marcado ali no meio campo, então ele tem que recuar pro Delfim. É direito, chutão, rifou a bola, vai subir quem? Coelho contra o Doma, melhor pro mais alto. Eduardo Doma corta, sobra pro Maicon, por dentro, tenta o passe de cabeça pro Fred, interceptado pelo Garcês. Aqui Bruno Pacheco vem pro jogo, chama o jogo, faz o lançamento de canhota, bola na ponta esquerda pro Giovanni Augusto, domina, tenta sair do Natanael. Giovanni saiu, ficou com a bola atrás, o pé direito rola pra trás, entrega no Iago, círculo central, virada de jogo, lá pela lateral da direita pro Dudu, passa sozinho com ele agora o Marcinho, errou o passe, o Passini colocou o pezão na frente, tinha um Passini no meio do caminho, fica o passe pra trás, a Chapecoense recomeça na zaga e vai trabalhando. Eduardo Doma vira o jogo lá pela esquerda pro Giovanni Augusto, ele domina, coloca no chão, fica de costas pra marcação do Natanael, toca então pro Bruno Pacheco. Bruno Pacheco agora com Iago, Iago de volta, bola pro Giovanni, marcado, cercado Natanael como um carrapato ali em cima dele. Lançamento de canhota, vem Vitão, intercepta, bem ganha pro Galo que tá com a bola no seu campo de defesa. 4:30 da tarde aqui na Arena MRV, Campeonato Brasileiro, rodada 28. A bola rola, o tempo não para. 30 minutos do primeiro tempo, a Itatiaia informa. Galo 0. Olha o passe errado da Chape, quase recuperou. Galo 0, Chapecoense também 0.
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0: 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Márcio Cláudio, o frentista do posto lá no bairro Prado, tá sempre ligadão na Itatiaia, tá mandando sua mensagem aqui, chat do YouTube na Itatiaia. Passa pra trás, ela tá chegando por outra oportunidade na zaga com o Eduardo Doma. Ele bate de canhota pra frente, ela vai sobrar. Natanael tentou a marcação, nem precisou, né? Porque de cabeça tentou o domínio aqui, o Marcinho deixou a bola escapulir, saiu em linha lateral, arremesso que o Galo cobra pela direita. 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Natanael pra trás pro Vitor Hugo, de primeira de cabeça quando viu que tava apertado, só que ele foi interceptado pelo Iago, que passou de canhota pra fora, né, Iago? Ele tá tentando explicar o que ele fez ali, mas ninguém entendeu, Iago. Lateral, bola, bola pro Galo aqui na direita do campo de defesa. Alô, Teodoro, Teodoro Barbosa tá lá acompanhando com as crianças, aniversariando. É o João Henrique, 3 anos, e o Daniel de 1 aninho. Bernard pro Passini, na esquerda, linha de fundo, boca do gol, cruzou na mão do goleiro Anderson, que faz a interceptação mais uma vez. Continue deixando sua mensagem aí no YouTube da Itatiaia. Não esquece do like, pelo amor de Deus. Falei que a gente tem que chegar aos 3 mil likes, hein? Quero ver se vocês vão ajudar nessa meta aí. Muita Itatiaia Esporte pra gente chegar nos 3 mil likes. Quantos já temos? 2,5. Vamos lá, vamos junto. 32. Domina a bola, Maicon. Pra sair esse gol do Galo aqui no primeiro tempo na Arena MRV. O Galo é carregado pelo ataque pelo Fred. Ele acaba perdendo a bola aqui pelo meio. Giovanni Augusto tomou dele. O Fred fica reclamando de falta. A arbitragem diz que não foi. Iago pra Giovanni Augusto. Toca a bola em 2 tempos por dentro. Pro Marcinho. Sai da marcação dupla. Rola a bola pra trás. Iago Felipe. Mais uma vez, mais atrás. Ela vem pro Cauã Faria. Domina, olha pra frente. Prefere tocar de volta pro seu companheiro de zaga, que é o Doma. Abre pela lateral esquerda para Bruno Pacheco, passa com eles o Giovanni Augusto, ele prefere o lançamento para o Marcinho, de costas ali para a marcação do Vitão, toca a bola para o Iago, de primeira Giovanni Augusto faz o lançamento, bola esticada na linha de fundo, correu, correu, correu, correu, correu, não alcança Túlio Eduardo. Vamos chegar a 33, Edu Panzi, em nome de Supermercados BH. Como é que tá o Galo no jogo 0-0, Edu?
6: Poderia estar vencendo por mais de um gol de diferença, mas foi displicente, vamos dizer, nas finalizações, e contou também com a falta de sorte naquele lance do Fred que o Dudu tirou em cima da linha. Minha preocupação na defesa do Atlético é só de concentração. O jogo está tão confortável que tem um risco de a turma se desconcentrar e tomar um lançamento nas costas. É o único perigo, porque até aqui é um controle absoluto do Galo.
0: Virada de jogo pro Coelho na ponta direita. Ele olha pro Natanael passando. Prefere tocar a bola para trás. Coelho de canhota na boca do gol. Tentou cruzamento rasteiro, interceptado pelo Cauã Faria. Recuperação da Chape. Partindo ao ataque, Giovanni Augusto perdeu a bola pro Maicon. E aí fica com o Alexander, que toca a bola para trás. Joga o jogo no Fred. Entrada na grande área. Rolou pro Coelho. Entrada na área. Bate pro gol. Bateu rasteirinha pra fora, à direita do gol, Cláudio Rezende.
3: É, bateu muito mal o Coelho, até tinha outras opções, mas precipitou, né? Camisa 28 do Galo, tentou o chute pela linha de fundo, tiro de meta aqui pra Chape, 0-0, informando o BH, Prefeitura do Povo, aqui o trabalho não para.
0: É na Itatiaia, você acompanhando o Galo doido, é bola rolando, a bola não para de rolar, tem data FIFA. Com 20 dias de jogos das seleções e ainda assim teremos jogo do Galo. Jogo contra o Bragantino, marcado para o dia 3 de outubro aqui na Arena MRV. Natanael toca a bola para trás, ele recomeça no Vitão. Vitão passa de pé direito, a bola para o Vitor Hugo. Já levanta a cabeça, tenta encontrar alguém ali pelo meio. Passini passa pedindo, ele tem o Bernard também como opção. Prefere tocar a bola para o Cauã Passini. Bernard pediu, passe do Passini. Bernard, linha de fundo. Fred, Minda e Coelho na área. O Bernard tenta o primeiro passo da defesa, tira a volta para o Bernard. Cruzou rasteiro na boca do gol. Eduardo Doma recupera, toca curta, bola aqui pela direita. Vai sair jogando o Garcês. Acelera, passa pelo Minda. Tenta tirar também do Passini. Rola a bola pro Dudu. E aí fica pro Giovanni Augusto no meio. 34 para 35. 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
0: Estica. Abre o compasso. Consegue recuperar a bola. Toca no Bruno Pacheco que ajeita pro Doma. Lá dentro da pequena área está o goleiro Anderson recebendo. De primeira por dentro. Iago abre na direita. Chapecoense sai da primeira pressão do Galo. 35 minutos do primeiro tempo. Arena MRV em Belo Horizonte. Giovanni Augusto domina, passa de pé direito, a bola na diagonal. Ela vem pro Dudu. Giovanni Augusto perde de volta. De Dudu pra Giovanni. Olha pra área, pro cruzamento. Cruzou na boca do gol, Vitão. Aliás, Vitor Hugo. Não que não seja um Vitão, mas ele joga de cabeça, bola para fora, linha lateral, arremesso para Chape bater. 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Lateral na direita, Dudu cobra, ele toca a bola para trás, Dudu com Giovanni Augusto, Giovanni Augusto para Dudu, tenta sair da marcação e perde a bola, aí vai embora no contragol, pega no Fred, segura. Esse é o Galo doido, é o Galo de laranja, é o Galo de fogo aqui na Arena MRV. O Alexander tenta sair do campo de defesa, dá um tapinha, bola rasteira, curta, que bate no pé do Dudu. E sai em linha de lateral para o Gabriel Delfim fazer a cobrança. É uma tarde de sol agora para a turma que está. E Alexandre sentiu, hein? Tá no chão pancada. Ali o Alexandre, o camisa 5 do Galo. Foi só uma pancada, né, Paulinho?
1: É, do Marcinho. Deu aquela mordida no tornozelo ali. Tá tudo ok, que ele já levantou, Abel.
0: Você sabe que se quiser falar de amor, fale com o Marcinho, né, Paulo Azeredo?
1: É dor, hein? MC Marcinho.
0: Bernard toca a bola pro Fred. Fred por dentro tem a opção do Alexandre. Virada de canhota pra ponta direita pro Coelho. Passou Natanael. Coelho domina. Vai pra dentro da marcação do Pacheco. Ele já driblou o primeiro, rolou pro Natanael. Chega Iago Felipe e joga pra fora. Escanteio pro Galo doido. É agora. É agora, Cláudio Rezende.
3: Tem que ser agora. E é pelo lado direito ali que o Galo chega mais perigoso. Olha o Coelho.
0: Coelho cobra curtinha, a bola pro Bernard, já tá dentro da área, cruzou na segunda trave. A bola viaja, vai embora, passa lá pela lateral esquerda, agora pro Vitor Hugo. Vitor Hugo mais atrás pra Passini. Olha a passagem do Alexander, recebe a bola aos 5, toca de volta, a bola pro Passini. Lançamento na segunda trave pra Vitão. Subiu de cabeça, a bola casquinhada, sobra pro Coelho. Ponta direita, Coelho cruzou na boca do gol de novo. Chega pra cortar mais uma vez com perigo, Iago Felipe, sempre ele. Escanteio agora do outro lado, Cláudio.
3: Vitor Hugo, zagueiro, tava pronto para fazer o gol aqui no segundo pau. Zagueirão mandou pela linha de fundo, a torcida vem junto. Maicon vai bater o escanteio aqui.
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0: Canhota, linha da pequena área. área, chega de cabeça cortando Eduardo Doma, rebote é seu, Pacini, entrada na grande área para Bernard, entrada pelo lado direito agora, trouxe na canhota, olha lá para dentro, faz o cruzamento na boca do gol, ela passa à direita do gol de Anderson e vai morrer na linha de fundo, é só um tiro de meta para Chapecoense. 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Anderson sai jogando com a Chape aqui pela lateral esquerda, agora para Bruno Pacheco, domínio esquisito, mas ele saiu da marcação do Fred, foi embora com a bola dominada, Pacheco.

0: Falta. Essa falta do Giovanni Augusto. Meia esquerda, cruzamento de pé direito. Jogou na entrada da grande área, na confusão. Passini, cabeceia a bola para trás, mas o Rafael Claus já estava dando falta de ataque. 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Abraço para Grão Mogol, é o Tony Moreira, tá lá ligado no interior de Minas, em Uberlândia, o Eduardo Mamede ligadão na gente. Pela esquerda, Coelho tá caindo por lá agora, na bandeira do escanteio, ele vai para cima do Dudu, toca no pé direito para Alexander, entrada na grande área, rola para Fred caiu no pé direito, deixou para Natanael tem opção do Minda, Bernard passa, se movimenta, Fred tenta o giro e perde a bola para o Iago Felipe, recupera e sai jogando no contra-ataque da Chapecoense. Giovanni Augusto dribla para dentro, Vitão tava em cima dele incomodando, virada de jogo agora do Iago Felipe pelo alto, aliás, lançamento foi longo demais e saiu pela linha de lateral, arremesso que favorece a equipe da Chape. Renato de Santa Luzia, alô Renato Rodrigues, alô Lilian, diz Lagoa Santa, Mônica Juliana em Bom Jesus do Galho, Nilson de Vespasiano, forte abraço turma do YouTube, bora chegar nos 3 mil likes aí gente, bora lá, chegamos nos 3 mil aqui no Itatiaia Esporte. Coelho pra cima do Dudu, entra na grande área, passa de pé direito, a bola pra trás, a defesa tira, sobra pro Fred, de novo com Coelho, na área, pé direito, tentou o cruzamento, pegou no Dudu e sobra pro time da Chapecoense. Vai embora no contra-ataque, já desacelerou por lá o Garcês. Na Rádio de Minas, 4h40. Boa tarde, sabadão de bola rolando no Brasileirão. A bola rola, o tempo não para. Arena MRV. Agora chegamos a 40 minutos do primeiro tempo. Olha a Chape, Giovanni Augusto bateu. Por cima do gol com desvio no Alexander, já vai ser escanteio, eu confirmo. 40 do primeiro tempo, placar de 0, Galo 0, Chape.
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0: 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É arremesso, escanteio na ponta esquerda para o Giovanni Augusto. Olhou para a área, chuveirou, segunda trave e deu fim. Segura firme o goleiro do Galo, tá com ela. Aí ele tenta o contra-ataque lá no Bernard. Aquela ligação que o Everson faz. Anderson saiu do gol. Tira de cabeça o goleiro da Chapecoense. Fica com ela Iago Felipe. Conseguiu colocar a bola pra corrida aqui pelo lado esquerdo. É pro jogador que era o Marcinho. Marcinho de volta pro Iago Felipe. Giovanni Augusto baixa pra jogar. Recebe então por outra vez o Iago. Iago pra Giovanni Augusto. Aí ele toca de pé direito a bola pra trás. Recomeça no Camilo. E essa é a Chapecoense trocando passes na defesa. 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ajudar a sair aqui do campo de defesa, toca a bola na frente, virada, chegando pro Garcês, domina, coloca no chão, abre com o Marcinho, lado esquerdo, ele chegou, cruzou rasteira, bola pro Dudu, dominou, driblou, saiu na canhota, ele bateu, a bola desvia, deu fim, defende, rebote do Marcinho, driblou, bateu, cruzada, Vitão! Tira a zaga do Galo e já tinha uma infração no ataque, já tinha a bola que tocou na mão de alguém aí na área, Paulinho.
2: É isso, mas eu tô atrás do gol aqui, viu? Essa bola do Marcinho, se não pega no Vitão, ela entraria, eu tô de frente aqui pra bola, ela entraria no ângulo, viu? Foi uma pancada, mas já tava parada ali, irregularidade marcada. Finalzinho aqui, quase que a Chape surpreende, hein? O 0x0 é teimoso, Abílio, 0x0.
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4: O tempo tá passando, o primeiro tempo vai acabando, e aí a ansiedade entra em campo. E a ansiedade, ela te induz a erro, a tomada de decisão equivocada, é o que o Atlético tem feito nos últimos ataques. E se você ataca mal, você se defende mal. E a Chapecoense teve duas boas chances agora. Delfim fez um defesaço. Então, o Atlético precisa resolver o quanto antes. Fazer esse primeiro gol, porque essa tal da ansiedade atrapalha muito.
0: Túlio Eduardo de frente pro crime, caminhando no campo de ataque, setor central. Ele abre ali pela lateral esquerda pro Giovanni Augusto. Olha pra área, cruzamento pra Dudu. Chega na linha de fundo, Dudu cruzou na boca do gol. Túlio Eduardo, gol! Chapecoense! Túlio Eduardo aos 43 minutos do primeiro tempo. O Galo é surpreendido pela Chapecoense. passe de Dudu.

0: de fundo, ninguém acompanha. Ele coloca na boca do gol e Túlio Eduardo aparece com a 9 às costas para fazer um gol de 9, né? Vencendo o Vitão, entrando com a bola para o fundo da rede. 1 para Chapecoense, 0 para o Galo, Paulo Azeredo.
1: É, a Chape já havia chegado pelo menos mais duas vezes, né? Cochilou totalmente aqui o sistema defensivo do Atlético. A bola cruzou toda a grande área, sobrou com o Dudu. Ele bateu rasteira forte, o Túlio Eduardo, que já havia perdido 1 na cara. Agora só cutucou e guardou. Olha a Chape surpreendendo o Galo na arena, hein? 1 para Chape, 0 para o Galo.
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3: Na frente de novo, tentou uma bola longa, perdeu essa bola, tomou um contra-ataque, o lançamento nas costas do Pacini e o centroavante da Chape no, na pequena área para fazer o gol. O gol da Chapecoense já estava amadurecendo, nos dois lances anteriores já poderia ter aberto o marcador. O Atlético termina jogando mal o primeiro tempo e a Chape fez o que faltou ao Galo, o gol. O Atlético construiu mais, pecou. A Chape construiu menos, foi letal. Tá vencendo o jogo.
0: Agora uma falta do Bernard para cima do Garcês. Está caído ali o jogador da Chapecoense da camisa de número 31, Maurício Garcês. Jogo parado, falta para a Chape no campo de defesa. O Galo é o time da virada. E Galo, a gostar de uma virada assim lá longe. Ai, gostou de uma emoção. Até que hora, Thiago?
4: Até os 47. Ih, olha a Chape!
0: De novo lançamento na grande área. Giovanni Augusto era pro Túlio Eduardo. Gabriel Delfim intercepta. E sobra a bola na rolada. Na frente pro Maicon. Maicon agora na frente pro frente. Vira o jogo na ponta canhota pro Bernard. 45 minutos pra empatar. Bernard entra na área. Dá o passe errado, Dudu corta pra Chape e ela volta aqui pelo meio campo. Meio campo com o Marcinho, coloca a bola no chão, vira lá pela direita para Giovanni Augusto. Giovanni Augusto tem a passagem do Garcês, ele prefere tocar essa bola para trás, ela vem por outra oportunidade ao jogador que é o Camilo. Camilo passa para Dudu, que toca a bola para trás, ela vem na zaga tem Cauã Faria, tem Eduardo Doma, até chegar no goleiro Anderson aqui na defesa. Só temos mais 50 segundos de bola rolando no primeiro tempo aqui na Arena MRV. A Chapecoense está vencendo o jogo. Aqui pelo lado esquerdo, Cauã passeio do domina para levar o Galo para o campo de ataque, para a última posse desse primeiro tempo. É a última volta do cronômetro no primeiro tempo aqui na Arena MRV. Minda recebe, Fred passa, Minda toca, Fred agarrado, foi para o chão, parou! Falta para o Galo na entrada da grande área, Cláudio!
5: Foi falta, o árbitro mostrou ali uma falta em cima do Minda. Depois o Fred levou a falta também, ele marcou a primeira. É falta, o Giovanni Augusto está conversando ali, camisa 10 da Chapecoense com o árbitro Rafael Claus. E agora vai armando a barreira por aqui. O Galo tenta o empate no finalzinho no primeiro tempo. Bernard está na bola, o Maicon por ali também, conversa com o Alexander. Quem sabe agora, Pedro Abílio?
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0: Está perdendo para a lanterna do Campeonato Brasileiro. O segundo pior ataque da competição acaba de chegar a 29 gols marcados em 26 jogos. Em 27 agora, né? É agora, Maicon. É agora, Bernard. 4 jogadores na barreira da Chape. Falta Bernard. Rola a bola para Maicon. Fuzilou, explodiu no Fred. Voltou para ele. Gira o corpo. Rola para o Natanael. Natanael tem a passagem. Bernard na linha de fundo. Cruzamento que pega no Bruno Pacheco. Tá saindo. Linha de fundo. Vai ser escanteio para o Galo. O que, que o Rafael Claus vai dar? Será que vai dar tempo de cobrar o escanteio? Será que tocou na mão de alguém lá na grande área quando o Maicon fuzilou? E aí, acho que ele não vai dar tempo de terminar, de cobrar o escanteio não, viu, Claudão? Vai terminar o primeiro tempo aqui na arena. O árbitro Rafael Claus apita pela última vez, termina o primeiro tempo na Arena MRV. 4 da tarde, 48 minutos. O Galo está perdendo para Chapecoense por 1 a 0. O gol foi do centroavante Túlio Eduardo aos 43. Vamos lá. Tem todo um segundo tempo pela frente para o Galo se recuperar, mostrar para sua torcida a força da sua reviravolta na sua fortaleza, que é a casa própria do Galo, Arena MRV. Intervalo na Rádio de Minas e o comando é dele.
7: Thiago Reis. É comigo,
4: hein, Galo? Bora, Galo. Galo é o time da virada, hein? Galo é o time do amor. Vai ter que virar de novo, hein, Galo? Vai ter que virar mais um jogo na temporada. Vamos ao gramado da Arena MRV. Sua informação de momento, Cláudio Rezende, jogadores do banco, já no aquecimento. Eu tô vendo ali, não, é só pra fazer o trabalhozinho mesmo que eles vão fazer com a preparação física. Tinha alguns jogadores tirando colete, mas é só para diferenciar dos demais, né, Rezende?
5: É, por enquanto tá todo mundo no aquecimento aqui, Thiago. Opções ofensivas, ele tem o Cassierra, entrou sem um centroavante fixo hoje. Pode pensar em algo aí com o Cassierra, já no intervalo. Tem o Dudu, tem o Igor Gomes, o Alan Franco, o Pérez, Castanho, né, jogador titular, o próprio Renan Lodge, pode ser uma opção interessante, é titular do time. Tem o Cissé, o Léo Duarte, o Lianco, o Preciado, são as opções aí do técnico Barba Domingues para buscar mais uma virada. Hoje é contra a Lanterna Chapecoense, não pode desperdiçar ponto, Thiago, informando o Banco Mercantil.
4: Não pode, Rezende. Olha só, vamos fazer um intervalo rápido. Edu Panzi vai analisar tudo que rolou nesse primeiro tempo. Deu mole, hein, Galo? Deu mole. Vamos virar o jogo. Bora buscar o resultado no segundo tempo. 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A gente segue o papo com a galera que está nos acompanhando nas plataformas digitais. Rápido intervalo, nós voltamos já.

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3: Hora certa.
4: 4:55.

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6: É que foi o melhor momento do Atlético. O Atlético jogou muito bem por esse período aí, 20, 25 minutos. Depois é aquilo que a gente falava antes do jogo, né? De adiar o primeiro gol e começar a ansiedade atrapalhar. E a ansiedade atrapalhou muito o Atlético. Porque você com ansioso para acertar, você, a chance de errar é maior, porque você começa a fazer a tomar a decisão errada. O Coelho começou a errar na decisão, o Bernard, os laterais, o próprio Fred, por conta dessa ansiedade, desse nervosismo, né? A preocupação do gol não tá saindo. E a Chapecoense tem seu mérito também, se defendeu bem e foi muito bem lá na frente, na reta final. Uma outra alternativa, se não quiser colocar o Cacierra, é tirar o Minda. Eu não gostei do Minda, achei ele uma rotação abaixo. Traz o Bernard pro centro, colocar o Igor Gomes pela esquerda. O Igor tem uma boa bola parada. A bola parada pode ser diferente nesse jogo. E eu insistiria com o Lodi nesse segundo tempo. Seria a minha principal mudança, o Lodi na esquerda.
7: Tô observando aqui também o replay do gol anulado do Atlético, né? Do Alexander. Agora tem o chamado semi-automático. E ele é semi-automático porque ainda é um humano, né? Que posiciona a linha de onde a bola saiu. Então é por isso que ele é semi, não é automático. É um lance realmente ali muito próximo para ser definido ali em centímetros, talvez. O Grêmio no meio de semana teve um lance com o Botafogo, foi surreal, né? Surreal o gol anulado do Grêmio, já no finalzinho o Grêmio perdia por 3-2. E nessa do semiautomático acabou anulando o gol do Grêmio. Eu tenho uma opinião que quando o lance é muito ajustado, tem que ser pro ataque. O gol é o objetivo do jogo, é o mais difícil. E o Galo até marcou, mas foi anulado. Agora tá mostrando, Edu, olha a imagem, o bico da chuteira do pé direito.
6: Eu te falei que foi milimétrico.
7: Vamos pro segundo tempo, as equipes estão voltando sem alterações. Mesmo time do Galo, mesmo time da Chape. Bora, Galo. Bora, Galo, você é o time da virada, é o time do amor, Galão da Massa, para vencer no Brasileirão, para buscar a virada. Emoção do segundo tempo com ele, Pedro Abílio.
8: Rafael Claus, rola a bola lá embaixo, aqui em cima, não para mais de rolar, emoção do Galo doido no seu rádio. Bora lá em busca de mais uma virada. Este é o Clube Atlético Mineiro. Virada de Anderson aqui pelo lado esquerdo. Saída de bola foi da Chapecoense nesse segundo tempo. Minda tentando a primeira jogada de ataque do Galo nesse segundo tempo. Lá pelo lado direito, tentou o drible para cima do Eduardo Doma. Chega cortando o Doma. O capitão da Chape fica com a bola e solta no meio. Solta aqui pela lateral esquerda para o Iago. Iago toca a bola por dentro, busca Bruno. Bruno de volta, bola para o Doma. Pé direito, virando o jogo. Lá pelo alto, bola longa, campo de ataque, Bernard. Interceptação do Galo, ele recupera Fred. Há um passe esquisito, recuperação da Chapecoense pelo meio campo. É só o início do segundo tempo aqui na Itatiaia. Se você acredita, você é Galo doido. O Galo é de quem acredita. Participe comigo no YouTube, Itatiaia Esporte. Vem com a gente. Sobra a posse da bola por outra vez com o time da Chapecoense. Primeiro minuto de segundo tempo aqui na Arena MRV. 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Minda, pelo lado direito, invade a área. Eduardo Doma. Chega, comemora, põe a bola para fora. O zagueirão. Escanteio. É bola pro Galo, Paulinho.
9: Com mais vontade agora o Atlético, né? Aqui pela direita, agora com Minda. Tinha o Fred entrando na área, ele preferiu conduzir mais um pouquinho, escanteio pela direita, Bernard ajeita com carinho, 1-0 Chape, informando o Banco Mercantil.
8: Tá ali o Vitrão, tá ali o
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8: Corre atrás da bola, ele tem a marcação do Dudu, faz o lançamento de canhota lá pra segunda trave, era pro Fred, ganha no alto, Bruno Pacheco recupera pra Chape, dá de cabeça o passe à frente, ela vai sobrar então pra Natanael, aliás pra Alexander aqui pela esquerda, Alexander na canhotinha, coloca a bola pro Fred, Coelho pediu lá do outro lado, Fred prefere segurar, Bernard perde calma, o passe é no círculo central, roda gigante do gramado, este é o Galo doido trabalhando no campo de ataque, agora pra esquerda. Agora lá pro setor norte da arena, cruzamento na boca do gol, pro Vitão, cruzou, Passini pra trás, Minda ajeita, Bernard, não quis bater, tentou o passe, errou, era pro Fred, Bruno Pacheco recupera pra Chape e desce no contra-ataque, parado com o braço esquerdo do Vitor Hugo, que vai tomar o primeiro cartão amarelo do jogo, agora no início do segundo tempo, Paulo Azeredo.
9: E com razão, né, porque o Bruno Pacheco fez boa jogada, passou por dois ali, que era o Alexander e também parece que o Fred, e aí o Vitor Hugo acabou matando, contra-ataque, levou amarelo. 1-0 Chape, informando Unimed.
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8: Pelo lado direito, passe esquisito agora para o Túlio Eduardo, a bola sai pela linha lateral, é arremesso pro Galo doido, cobrado aqui pelo lado esquerdo, bora lá Galo, início do segundo tempo, Alexander tenta o passe aqui, ela pega no Dudu e sobra com o time da Chape, Giovanni Augusto deu uma caneta no Passini, tentou dar outra no Alexander, aí o Alexander tomou a bola dele, bate a carteira, fica com a bola aqui na direita do ataque da Chape, esquerda da grande área defensiva do Galo, gira pra lá, pro lado esquerdo, pro lado direito, até tocar a bola pro Fred, que é derrubado e é falta de ataque cometida pela Chapecoense. Fred vira o jogo, já cobra rapidinho, toca lá pela lateral da direita, lá tem Coelho correndo com Natanael. Coelho passa pela metade do campo, ele vai avançando, vai abrindo espaço do outro lado, Cauã Passini. Enquanto isso, o Galo troca passes lá pelo meio campo. Maicon domina, Vitor Hugo abre os braços, pede o passe do outro lado, Vitão vira com ele. Vitor Hugo recolhe, toca na frente para Fred. Galo! Galo! Galo! A massa não para de cantar aqui na arena. O Galo aperta lá a marcação. Anderson dá um chutão pra fora. O goleiro da Chape é lateral aqui pela esquerda. Cobra o Galo. Passini toca a bola pra Fred. Mais recuado aqui à meia esquerda. Ele tem a marcação do Giovanni Augusto. Ameaça o bote. O Fred então passa pra trás. 4 minutos do segundo tempo. 1-0 pra Chapecoense. 1-0 pra Chapecoense em plena Arena MRV. Depois da noite histórica que a gente viveu na quarta-feira. Não é possível que vamos ver um sábado xoxo aqui. Bernard limpou a marcação no primeiro. Balança o corpo, tenta sair da marcação. Chega a defesa da Chapecoense cortando o Marcinho, joga pra fora. Linha lateral, arremesso que Passini cobra. É aqui pelo lado esquerdo pro Galo doido. Ele toca a bola pra trás, ele recomeça com Vitor Hugo. Passa de pé direito, bola curta aqui na lateral pro Passini. Por dentro tem Maicon. Cauã Passini desacelera, passa de canhota. Bola pra trás, é pra Vitor Hugo. Vitor Hugo com Vitão. Pela direita aberto tem Natanael. Lá pela direita ainda pede o Alan Minda. Natanael vai avançar. Passa pela metade do campo. Ainda o Natanael, não tem muita opção. Ele toca pro Maicon, agora pro Minda, na diagonal. Entrega pro Coelho. Saiu da marcação do primeiro com velocidade. Tentou chegar na linha de fundo. Vem primeiro o Bruno Pacheco, joga pra lateral. É arremesso que o Galo cobra, tem pressa. 5 minutos desse segundo tempo. Tempo passando contra o Galo nesse segundo tempo. Tempo é contra o Atlético nesse segundo tempo. É a favor da Chapecoense que vence desde os 43 o primeiro. Vitor Hugo no círculo central. Dispara, passa de pé direito aqui. Bola curta que chega no Passini. Passini pela canhota, passa Alexander. Prefere tocar a bola pra trás. Passini toca a bola para Vitor Hugo, vira lá na direita, ele encontra o Maicon no jogo. Maicon joga lá na direita, aberto, tem Coelho. Natanael vai para a linha de fundo. Só o Minda lá na grande área, não dá pra cruzar. Passe rasteiro pro Fred, na entrada da área ele toca a bola de volta aqui pro Vitor Hugo. Vitor Hugo passa de pé direito, bola curta pela lateral esquerda pro Bernard. Bernard recolhe, vai pra cima do Dudu, traz no pé direito Bernard, rola a bola pra trás, ele entrega mais uma vez, agora pra Vitor Hugo. Vitor Hugo pra Vitão, Vitão tem a passagem do Maicon. Vira lá na direita, recomeça o jogo pro Natanael. Natanael com Coelho. Na grande área tem Alan Minda. Ele dribla o primeiro. Era o Bruno Pacheco. Deixou para trás. Passe bonito pro Alexander na linha de fundo. Cruzamento na boca do gol. Em dois tempos tira a zaga da Chape. Briga pelo rebote o Coelho. Na puxeta, Bruno Pacheco joga para fora. Manda pela linha de lateral. Arremesso lateral que favorece a equipe do Galo. O Galo joga de cor laranja aqui na Arena MRV. É o uniforme forjado na Rua de Fogo. Fred lança a bola pro Minda. Em profundidade, bola pra fora, Paulinho.
9: Passe vertical do Fred. Visava o Minda, que tava correndo aqui nas costas da zaga do time da Chapecoense. A bola foi muito forte. Minda não alcançou. Continua 1-0, informando Belo Horizonte, Prefeitura do Povo. Aqui o trabalho não para.
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8: 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Joga a bola pra fora, o time da Chapecoense. Arremesso lateral para o Coelho cobrar. Ele vê a passagem do Natanael, ele prefere tocar a bola para Maicon. Maicon para Natanael, mais atrás, o Galo é o time da virada, o Galo é o time do amor. É a playlist da arquibancada, tendo de novo que cantar a música da busca pela virada no placar. Ela tá perdendo o jogo desde a reta final do primeiro tempo. Vitão conduz a bola ao ataque, dá um lançamento longo demais. Eduardo Doma corta de cabeça para Chapecoense. Bernard tenta pegar o rebote, ela acaba sobrando para o Alexander. Coloca a bola no chão para Vitor Hugo, de primeira na frente com Fred. Faz pivô, toca para trás. Alexander domina, sai da marcação do primeiro, faz o lançamento. Fatiada bonita pelo alto para o Pacini. Vai na linha de fundo, Pacini. Tenta o cruzamento, a bola desvia, pega no Marcinho e vai embora. Escanteio pro Galo, Paulinho.
9: Tá martelando, tá madurando esse gol do Galo, Abílio. Olha pela direita, agora pela esquerda, o cruzamento do Pacini. Michael vai com a massa, 1-0, Chape.
8: Ele tem a opção do Coelho, tem o Fred, tem o Minda, tem o Natanael. Vitor Hugo e Vitão chegaram. Maicon cruzou na segunda trave. Era pro Vitão, chegou de cabeça, cortando a defesa na Chape com o jogador que era o Caon Faria. Volta a bola pro Bernard pela direita. Bernard toca de canhota para trás, ele entrega no Fred. Olha para dentro da área, confusão tá armada por lá. Mete essa bola pro Pacini. Alexander mete por dentro, prefere tocar para fora. Lado esquerdo, Maicon. Cruzamento na segunda trave, forte. E a sensação de que ela realmente não desvia em ninguém aí na sua frente, Paulinho.
9: Não, a fatiada agora do Mike foi ruim. Ele tentou essa bola dentro da grande área, mas foi muito forte. Bola pela linha de fundo. 1-0, Chape, informando o Vale. 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
6: A bola foi direto para tiro de meta.
8: A Chapecoense responde com Camilo, vira o jogo pro Giovani Augusto. Pelo lado esquerdo ele vai chegar com liberdade. Natanael tenta fechar o espaço. Giovani Augusto corta pra direita, toca de calcanhar, a bola pra linha de fundo. Chega o cruzamento do Bruno Pacheco. Maicon acaba com a festa, recupera pro Galo, sai jogando com Bernard. Bernard tem a lateral da direita, dribla pra dentro, dribla de novo pro corredor, sai da marcação, dá o tapa forte. E aí a recuperação da Chapecoense com Eduardo Doma pelo lado esquerdo. Domina a bola, sai por dentro. Passe errado agora do zagueiro. Maicon pega o rebote, ele pede o pivô do Minda, que não volta, não baixou para receber. Na sequência, Fred fica com a bola, corta da direita para dentro. Vira o jogo, Alan Minda, entrada na grande área. Desarmado parcialmente, volta a bola pro Galo. Vitor Hugo tornou aqui pelo lado esquerdo pro Pacini. Dominou mal, hein? Escapou do Pacini, recupera a Chapecoense. Alexander tenta tomar o ataque, fica com ela Túlio Eduardo, de pé, toca a bola para Dudu, abre pela direita, joga o jogo por dentro, o time da Chapecoense está chegando por outra oportunidade. Camilo toca a bola para trás pro Cauã, recua no goleiro Anderson, começa de novo a Chapecoense, a danada da lanterna do campeonato. Tomou 4-0 do Galo no primeiro turno lá na Arena Condá. Agora tá ganhando no Galo aqui na Arena MRV. Passa pro Alexander, no meio, pro Maicon.
9: Chamou.
8: Ainda tá pedindo na frente, vai ter mudança. A posse da bola é aqui, pelo lado esquerdo, com Coelho. Saiu da marcação no primeiro, saiu do segundo. Sobra com Pacini. Linha de fundo, Pacini rola pra trás pro Coelho. Bico da área, dribla pra trás. Toca a bola por dentro. Corredor central tem o Maicon. Isso tudo acontece no setor de ataque. Último terço do campo, Alexander pra Natanael. Na direita, Bernard passou. Vai na linha de fundo, Bernard. Cruzamento na boca do gol, pega no Bruno Pacheco. Volta pro Bernard. De novo, insiste na canhota, traz pro pé de direito, ainda o Bernard cruzou, rasteirinha, defesa tira, rebote do Natanael, bateu pro gol, explode na zaga, sobrou no Pacini, domina esticada demais, recupera a Chapecoense, na Itatiaia, 5 da tarde, 14 minutos, a bola rola, o tempo não para, a Itatiaia informa, 28ª rodada de campeonato brasileiro, com gol de Túlio Eduardo, a Chapecoense tá vencendo e olha lá pelo lado esquerdo buscando mais, Garcês domina de canhota, ele passa a bola no Giovani Augusto na ponta esquerda, traz o jogo pro corredor mais central. e vai ter que tocar a bola na zaga. 11 do segundo tempo, placar Itatiaia de 1 para Chape, na Arena MRV, 0 pro Galo.
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13: Na Série B, o Juventude está abrindo o placar contra o Sport Recife, na Ilha do Retiro.

0: deixar a peteca cair, não, Galo. Pra cima deles, Galo. A defesa civil de Belo Horizonte está preparada. Olha lá o Galo, está preparado também. Cruzamento do Natanael, Bernard rola a bola para trás. Alexander deu no meio para o Coelho. Esperou no pé, quase foi desarmado pelo Bruno Pacheco. Volta a bola para Coelho, abre com o Natanael na lateral da direita. Natanael corta para trás, entrega no frente. Pivôzão lá dentro da área para o Alexander. Balança o corpo. Alexander foi desarmado. No chão ele ainda tentou passe para o Maicon. Briga Bernard, dá um carrinho, deixa o jogador a Chapecoense no chão. A Chapecoense se recupera, posse da bola na sequência, Abílio, deixa sair.
1: Oi! Vai mexer o técnico Barba no Galo. Serão três alterações de uma vez. Tá vindo o Renan Lodi pro campo de jogo. Vai embora o Pacini. Sai o garoto Pacini. Tá entrando o Renan Lodi, o titularíssimo da meia dúzia. O Renan Lodi. Tá saindo também o Alexander, número 5. O Alexander também sai. Tá vindo o Cassierra, número 9. E vai sair o Alaminda. Também sai Alaminda. Entra Dudu, 92. Portanto, Lodi entrando com a meia dúzia. Cassierra, número 9. E Dudu, 92. Saindo Pacini, Alexander e Alaminda. E tem gol no Campeonato Brasileiro. Carlos Eduardo, 16 do primeiro tempo. Mirassol está abrindo o placar para cima do Botafogo. Está estreando bem o Tite no comando do Botafogo, viu, Abílio? Zero surpresa.
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3: Fred dá um passo atrás, Bernard vira meia central, Dudu ponta esquerda, Coelho ponta direita e centroavante Cassierra.
0: Bernard recebe no Cassierra, invade a grande área, dribla na canhota, pediu Dudu, Bernard bateu, estoura o goleiro, sobrou pro Lodi, não conseguiu fazer o gol, mas a bola tá com o Galo dentro da grande área de ataque. Lodi toca de canhota, a bola pra trás, ela chega no Maicon, Maicon rola de canhota pra frente, corredor central ainda no campo de ataque, dá no Natanael, Natanael livre de marcação, a torcida se empolga, o Galo vai pro ataque, passe do Bernard, no Natanael, tomou o carrinho, pediu a falta, a arbitragem manda o jogo seguir, segue o baile aqui pela esquerda, a Chapecoense fica com a bola, chutão lá no ataque. Que o toque de cabeça é do Túlio Eduardo. Para o Túlio Eduardo, vem primeiro Vitão. Ganha a bola para a lateral aqui, favorece ao Galo. Já cobre, tem pressa, 14 minutos do segundo tempo. Posse de bola, vamos, vamos, meu Galo. É o que canta a massa nesse momento aqui na arena. Com muita raça, Galo. Com muita raça e amor. Lodi para trás, Dudu domina a bola na meia esquerda. Rola para o Maicon, Maicon tem Fred. Fred recolhe, toca de canhotinha na frente. Era para o Dudu, chega a primeira defesa da Chapecoense. Agora tem o Dudu na ponta esquerda do Galo. E tem o Dudu lateral direito da Chapecoense. O Túlio Eduardo deu um chapéuzinho no Fred. Cassierra meteu, roubou dele. Sobrou pro Coelho, tenta o passe. Bruno Pacheco estica o pé. Chegaria o Bernard, vem primeiro aqui pelo lado esquerdo para fazer o corte, o Iago Felipe tira a Chape. Sobra a bola pro Garcês aqui pelo lado esquerdo. Ele tenta sair por dentro, já perdeu a bola. Fred recupera pro Galo, deixa no Vitão. Vitão pra Maicon, círculo central. Olha pra frente, dá o tapa, bola rasteira. Rasga a zaga da Chape, Vitor Hugo Lodi lado esquerdo. Tenta o cruzamento, a bola desvia no Dudu e sobra para a lateral. Se é essencial para os mineiros, tem a ver com a Vale. É arremesso lateral cobrado aqui pela esquerda para o Maicon. Maicon domina, passa para Dudu. Entrada na grande área, 9-2. Rola a bola para trás, ele entrega no 7. É o Fred. Da entrada da área, o Fred encontra o Maicon. Maicon protege pela esquerda. Cassierra se movimenta na área. O Maicon balança, joga o jogo pro Lodi. Linha de fundo, cruzamento pro Cassierra, corta a luz. Pega no Dudu, tira Eduardo Doma. É arremesso pro Galo bater aqui pelo lado esquerdo. É lateral, o Galo tem pressa, o Galo pressiona. Vai martelando, martelando, martelando, martelando, martelando. Vai sair o gol, pressão, pressão do Galo. Maicon protegeu o lado esquerdo. Ele toca a bola pro meio, por dentro com Fred. Fred recorre no círculo, toca no Natanael. Bernardo ao gato, bola pra ele aqui pelo lado direito, recebe pra cima da marcação. Ele vai embora, tem o Garcês, toca a bola por dentro pro Coelho. Coelho colheu, o Fred tá lá, ele prefere tocar a bola pro Natanael, que gira o corpo, entrega no Bernard, joga na linha de fundo pro Coelho, ele vai chegar, cruzou pra trás, Eduardo Doma tira, pega no Anderson, sobra no Fred, Bruno Pacheco evita a finalização, corta a zaga da Chapecoense, rebote é do Galo doido, que se manda com Bernard, Bernard toca a bola pro Maicon, círculo central, protege, toca, rola a bola pro Fred aqui na minha direita, o Fred vira o jogo, vira da direita pra esquerda pro Dudu, mata no peito, coloca a bola no chão, Renan Lodi passa com ele, a torcida canta, não para, aumenta o volume, faz pressão, é o caldeirão, vira a fortaleza do Galo, MRV, Dudu cruza a bola pra área, direto direto no goleiro Anderson, que fica com ela. 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O goleiro Anderson tá com ela aqui no campo de defesa. E ganha tempo também para Chapecoense. Bateada de pé esquerdo agora lá para ataque. Garcês tentou dominar. Nossa, ele dominou. Fez a bola dormir. E driblou na sequência o Fred. Fica pro Cassierra. Briga pelo meio. Por dentro ganha com o Maicon. Mais uma, Maicon. Pro Lodi, lado esquerdo. Dudu passou pedindo. Cruzamento do Lodi. Na boca do gol pro Coelho. Vai para fora. Paulo Azeredo.
4: É, mas a pressão tá grande, Abílio. O Atlético tá chegando. Olha pela direita, olha pela esquerda. A bola tá passando por toda a grande área. Faltando aquele pezinho pra cutucar. Tá madurando o gol do Galo, hein? O gol de empate tá madurando. 1-0, Chape informando o Unimed BH.
0: Lançamento que Vitão corta de cabeça, é bola do Galo no ataque, então Dudu. Dudu busca Lodi pro jogo, entra, toca a bola com o Maicon. Maicon já no campo de ataque, Lodi passando com ele. Lançamento é longo pro Coelho, chega primeiro cortando o Cauã Faria. Coelho briga ainda com ele, ganha a bola pro Galo, mas já tinha posição de impedimento no ataque atleticano. 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Poste bola para a Chapecoense aqui no seu campo de defesa. A Chape resiste, o Galo vai para cima nesse segundo tempo. Falta, cobra aqui no campo de defesa, o goleiro Anderson demora para repor. Bate do pé esquerdo, bola lá no ataque. Vitor Hugo vai subir, corta de cabeça. Ela volta para a Chapecoense, toque de cabeça, colocando ela de volta ao campo de ataque. Na sequência pega no lote, sobra pro Maicon. O time de laranja vai atacar, hein? Em passe lá na direita pro Bernard. Bernard domina, rola a bola pra Dudu. Coelho por dentro, deixa o passe com o Fred. Vem de frente pro jogo. Encontra o Dudu aqui na ponta esquerda. Ele fecha pra dentro, faz o passe. Cassierra e Fred se movimentaram pro mesmo lugar, deixaram a bola passar. Ela é do goleiro Anderson da Chapecoense. Nunca abandonar. Canta a massa, aplaude, incentiva. Tenta fazer o Galo ir pra cima dessa Chape. Fechadinha. Não tá nem sofrendo perigo, não tá nem deixando sofrer muito risco. Natanael toca a bola pra trás, ela chega no goleiro Gabriel Delfim. Delfim toca no pé direito, bola rasteira pro Vitor Hugo. Já traz o jogo pra fora da sua grande área de defesa. Chegamos a 19 minutos. O tempo corre contra o Galo nessa etapa complementar aqui na arena. É grande a chance do Galo conseguir subir na tabela se vencer hoje. Bernard na ponta direita pro Cassierra. Coelho tá pedindo mais atrás, o Cassierra domina, joga na linha de fundo pro Coelho, esticado demais o passe, ela vai embora. É apenas o tiro de meta que favorece a equipe da Chapecoense no seu campo defensivo. 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
0: Cassierra toca a bola para trás, Cauã recebe de volta, deixa no Dudu. Lado direito, corredor, tenta sair o lançamento. Lançamento disparado ao ataque, Vitão corta de cabeça. Rebote então vai ser do Galo com o Lodi, com o Fred de primeira pro Dudu. Dominou mal, foi desarmado. Recuperação para Giovanni Augusto, ele toca de cantinho, a bola por dentro. E contra-ataque do Túlio Eduardo, 3 contra 3. E a Chapecoense quem ataca aqui pela minha direita. Vem o passe na ponta esquerda, corta pra dentro o Marcinho. Dribla a marcação do Natanael, rola a bola pro Garcês que bate pro gol. Explode no Túlio Eduardo. Corta o Galo, vai lá pro contra-ataque. Na Itatiaia, 5 horas e 24 minutos. A bola rola, o tempo não para. Antes um ataque com Dudu, da esquerda pro meio, vira o jogo na direita, que passe horroroso, lá na direita o Coelho evita a saída em lateral, Bernard tá lá pra jogar com ele, atenção, Bernard pra trás, pra Fred, Fred domina, tenta sair da marcação, cochilou, cachimbo caiu, recuperação da Chapecoense, agora 20 minutos do segundo tempo na Arena MRV, Campeonato Brasileiro, a Itatiaia informa. 1 para a Chape, gol de Túlio Eduardo, 0 para o Galo.
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0: Lodi cruzou para Coelho, para fora! Gol escancarado, ela vai à esquerda da trave. Tá esquentando, tinha que sair agora. Ô Paulinho,
4: tipo tá na vontade, tá querendo, tá correndo dobrado, mas esse gol tava mais fácil que o de quarta-feira, viu, Coelho? Não tinha nem goleiro, Abílio. Ele testou com os olhos abertos, foi na minha frente, quase que essa bola entrou. 1 a 1-0 Chape, mas a Chape vai aguentar não, hein? A pressão tá demais, Abílio, 1-0 pra Chape, informando prefeito.
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0: Renan Lodi tenta sair da marcação, toca a bola pra trás, ele deixa pra Maicon, Maicon rola mais atrás com o Vitor Hugo outra vez, todo o time da Chapecoense fechado, cada um marcando o seu. Fred recolhe na meia direita, ele se livra, toca de canhota na frente, o passe entre o Cassier e o Coelho, recupera a Chapecoense e desce agora no contra-ataque. Eduardo Doma dá o passe do Túlio Eduardo dentro da grande área, ele invadiu, parou, trava, toca de canhota, bola pra trás, chega primeiro o Maicon, recupera pro time do Galo e toca de canhotinha, a bola pela direita, sai jogando, outra oportunidade pra você, Fred, outra oportunidade pra você, Fred. Fred sente, toca a bola pro Coelho, sai por dentro, dribla, dois, lindo lance, Coelho, Cassier passou, ele toca no Dudu, Dudu cruzou na boca do gol, Cauã! Tira a Chape para escanteio, Paulinho.
4: Tem 37 aqui dentro da grande área da Chape, hein? Gato tá martelando, tá pressionando. Bola parada agora, quem sabe? Na área Vitão, na área Vitor Hugo. É o escanteio pela esquerda. 1-0 Chape, informando Belo Horizonte, Prefeitura do Povo. 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
0: Maicon na entrada da grande área, passa de canhota, bola para Renan Lodi. Renan Lodi olha pela esquerda e vê o Bernard, recolhe na canhota, vai para cima no X1 contra o Dudu, chama para dança na canhota, lançou pro Cassier.

0: minutos do segundo tempo, empata o jogo na Arena MRV. O Cassierra passou meses tentando, vendo o time melhorar, e ele até perdeu espaço em jogo importante no meio de semana, mas hoje estava na primeira trave para completar o cruzamento e colocar a bola na boca do gol. Pro fundo da rede, da boca do gol, pro fundo da rede, da boca do gol, pro fundo da rede, da boca do gol, pro fundo da rede. É assim, viu, Cassierra? Que a massa quer ver você. 9 às costas, 1-1 no placar, Paulinho.
1: Eu falava, a pressão era grande, a Chape não ia aguentar. Era na direita, era na esquerda, o cruzamento na boa jogada do Bernard individual pela esquerda. Chegou rasteirinho e depois de 4 meses... Sanhaca! Bateu, Cassierra mandou pro fundo da rede e fez a alegria da massa atleticana. Mateu Cassierra! Sanhaca! É só alegria! Alegria, alegria! Sorri agora aliviada a massa atleticana. Cassierra, Galo 1, Chape também 1.
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0: Bruno Pacheco, Bernardo em cima, chega a frente, recupera, fica com ela pela meia direita, faz o lançamento, bola esticada pro Coelho, vai sair na cara do gol, o Coelho alcança, tá na cara do gol, vai fazer a trave pra fora. É que o goleiro se posicionou mal. E de novo o Coelho perdeu, Paulinho!
1: É, mas a bola passou muito dele, viu, meu caro Pedro Abílio? Ficou muito sem ângulo para bater o Coelho, mas o Galo tá em cima, hein? A pressão tá grande, hein? A arena virou aquela panela de pressão, Abílio! 1-1 e vem mudança aí na Chape, Thiago!
3: São duas alterações, Azeredo tá indo embora, o Dudu com a 23 e o Túlio Eduardo, número 9. Estão entrando o número 11, o Bolassi, ex-Cruzeiro, e também o Bruno Matias, 16. Bruno Matias tinha 16, o Bolassi tinha número 11. São alterações na Chapecoense. 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
0: Inventa mais. É o Galo no ataque. É o Galo empatando o jogo. 26 minutos, 1-1 aqui na Arena MRV. Com a bola, Bernard pelo lado direito. Passa com ele com o Coelho. O passe de pé direito para trás para recomeçar no Vitão. 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Tá no campo de defesa outra vez. Maicon toca a bola para Vitão. Vitão vira lá pela lateral da direita com Natanael. Natanael recolhe a bola. Agora é o hino do Galo entoado pela massa na Arena MRV. Bernard recebe do Natanael. Traz o jogo pro pé esquerdo. Tenta o cruzamento. Explode na zaga da Chape. E vai sobrar para Maicon. Pelo círculo tem Fred. Ele passa pelo Giovanni Augusto. Deixa a bola para Vitor Hugo. Vitor Hugo agora com o Dudu, de volta a bola pro Fred, no meio pediu o Maicon, de primeira para Dudu, de primeira pro Renan Lodi, aqui pelo lado esquerdo, cruza Lodi na boca do gol, Bernard para trás, toma! Tira o zagueiro a escanteio, Paulinho!
1: Agora o Bernard, aqui pela direita, chegou dentro da grande área, tentou o cruzamento pro Matheus Cassierra mais uma vez, hein? A zaga chegou na hora certa com o Bruno Pacheco, é escanteio que o Bernard cobra 1-1, informando o Banco Mercantil.
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0: Chega de cabeça, Marcinho e corta. Rebote é do Galo. Fred empurrado, vai pro chão. Árbitro dá a vantagem. Deixa seguir o lance, na verdade. Sobra aqui pela direita com Natanael. 27 minutos desse segundo tempo. O passe é rasteirinho por outra vez ao Maicon. Ele recolhe, traz ao círculo. E toca a bola pro Vitor Hugo. Edu Panzi na Itatiaia, 27 minutos para Supermercados VH, 1-1, Edu.
5: É, o gol foi do que estava faltando, né? O centroavante. A gente já falava desde metade do primeiro tempo que faltava um centroavante no jogo pro Atlético. Porque a bola passava pela área, não tinha ninguém para cumprimentar, e quando ela não ia pra área, porque o portador não achava ninguém lá dentro. E aí a primeira que chegou no Cassierra, ele guardou, cara. Ele fez a primeira tentativa, ele empatou o jogo. Que tenha mais, que o Atlético continue em cima, se tiver que fazer mais alteração, colocar, ó.
0: Maicon errou, Garcês toca a bola pro Bolassi. Já perdeu, passe errado.
5: Eu ia falar, se tiver que colocar o Castanho para melhorar a construção, depois dessa do Maicon, já põe o Castanho. E talvez você possa abrir mão de um zagueiro, traz o Natanael para fazer a zaga. põe mais um jogador pro lado do campo, o Scarpa ou até o Igor Gomes. O Atlético precisa ganhar esse jogo. Precisa, ainda tem mais duas alterações. O Castanho é um que tem que entrar. Ah, mas ele é volante, mas melhora a saída.
0: Cassierra recebe no pivô, foi abraçado pelo Eduardo Doma. Ele ignora, toca a bola pela direita, na sequência vai pro chão. Fred dá o passe, bola pro Coelho em profundidade, na cara do gol. Coelho tirou mal o zagueiro, sobrou no Coelho. Ele bate, explode no Anderson, volta pro Coelho, agora pro Dudu. Dudu tira o zagueiro! Bruno evita o gol do Galo. Na verdade, quem evita o gol do Galo ali foi o Bruno Matias. Ô Paulinho!
6: Inacreditável, Abílio! Em cima da linha, mas o Dudu também podia ter sentado o pé na bola alta, né? Ele dominou, rolou, achei que ele ia enfiar o pé alta. Ele mandou rasteirinha, facilitou pra zaga. Mas o Galo tá em cima, Abílio. A panela de pressão tá pegando fogo. A virada vai sair. 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
0: Aqui na arena nesse segundo tempo e ainda tem muita bola pra rolar. Vai dar, hein? Vai virar. Na Arena MRV eu te informo, 5:34. Boa tarde de sábado, galera da Itatiaia. Aqui a bola rola, o tempo não para. Meia hora, 30 minutos do segundo tempo, Bernard partindo com o Galo pro ataque, deixou a escapulheira, sobra pro Fred, rola por dentro, Coelho de primeira pra trás e falta no Fred. Falta no ataque pro Galo bater. Depois do giro aqui na Rádio de Minas. Primeira informação.
6: Não, só pra ter uma ideia, o torcedor, do peso que tira das costas o camisa 9, o Cassierra. Paulinho falava no detalhe do gol. Mais de 4 meses. A última vez que ele tinha marcado, dia 10 de maio, aqui contra o Botafogo. 19 jogos depois, Cassierra fez as pazes com o gol. Vai fazer mais um agora aí, meu Pedro.
0: Vai lá, Cassierra! Vai lá, Cassierra! A massa tá com você de novo. É com o gol que você conquista essa gente. O 9 conquista a gente assim. Vem embora, Bernard. Cobrança de falta pelo lado direito. Bernard de pé direito lançou na segunda trave. Vitor Hugo subiu. A defesa tira. A bola volta pro Lodge. Ele colocou pro Cassierra na boca do gol. A defesa tira. Bernard no rebote. Fuzilou pra fora. Já tinha impedimento no ataque do Galo. 31 minutos do segundo tempo. O tempo não para. Placar Itatiaia no Brasileirão. 1 pro Galo. Gol do Cassierra, hein? Para Chapecoense, gol de Túlio Eduardo.
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9: Vencendo o Botafogo 1-0. Intervalo de jogo na Série B do Brasil. Na Ilha do Retiro, Sport Recife 1, Juventude também 1.

0: bola para o Edu Panzi.
1: É, o Atlético agora tá com a dupla de ataque, né? Cassierra e Coelho. Bernard tá jogando pela direita, o Dudu pela esquerda. É aquele 4-4-2 que às vezes vira um 4-2-4 com Fred e Maicon no meio de campo. É muita gente atacando, mas nesse momento o Galo tem uma dupla de ataque. O Coelho que tá até recebendo uma boas bolas nas costas da zaga. Ó o Galo.
0: Dudu domina na entrada da grande área, saiu da marcação do Bruno Matias, rola a bola para Bernard. Na linha de fundo tenta o cruzamento, ela pega no calcanhar ali do Pacheco. E é lateral pro Galo bater. Lateral cobrado com Bernard. Bernard recolhe de Natanael. Gira o corpo por dentro. Toca a bola pra Fred. Fred lança de canhota. Bola pra Cassierra. Eduardo Doma antecipa. Ganha pra Chape. Fica com a bola pelo meio. Iago Felipe. Rola lá pela lateral esquerda pra Bruno Pacheco. Tenta tirar a bola do campo de defesa. Agora é a sua missão. A Chapecoense não quer deixar a bola rondando o seu gol. Bruno Pacheco na canhota. De canhota ele faz o lançamento pro Bolassi. Toca a bola pra trás. Ela chega do Giovanni Augusto. Faz o cruzamento. Vitão. Antecipação gigantesca porque passava o Marcinho às costas. 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É bola pro Galo aqui na direita. Adiantou demais o Coelho, perdeu para Bruno Pacheco. Recupera o time da Chapecoense, fica com ela rente à linha lateral. Passa de cantinho, a bola na frente. Chega Natanael, corta de carrinho. Fred, rebote é seu. Fred, carregando o Galo, ataque. Ele toca essa bola pro Dudu, gira pelo meio. Dudu balança o corpo, insiste. Ele toca de pé direito, a bola pro Lodi. Lodi ajeita para trás, deixando para Maicon. Por dentro com Cassierra. Cassierra toca a bola pro Maicon outra vez. Maicon de novo, Cassierra entrando na grande área. Rola a bola para Dudu. Dudu para Maicon. Vira o jogo lá na direita. Natanael para bater, espalma Anderson, volta a bola pro Galo e sobra a bola aqui pelo lado esquerdo pro Maicon. Maicon toca pra Lodi, Lodi volta o jogo com o Maicon. Isso tudo acontece aqui no corredor de esquerda, setor de ataque. O Galo encurralou a Chapecoense. 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Aqui pela esquerda, Maicon toca a bola pro Lodi, recolhe da esquerda, toca de canhota pra trás, pra Fred. Levanta a cabeça, olha, procura alguém, não acha nada. Dudu, toca a bola pro meio, busca o Fred. Balança o corpo, ele gira por dentro. Sai da marcação do primeiro, dribla, toca de canhota, bola pra trás, ela chega de novo no Vitor Hugo. Vitor Hugo pra Dudu, Cassierra perde no meio, bola pra ele, Dudu passou, Fred também. Bola no Fred, recolheu, rolou na frente. Era pro Coelho, a defesa tira. Dudu toma, toca no Bernard, bateu pro gol. Bruno Pacheco dá o carrinho, coloca o corpo na frente. Volta Marcinho, cabeceia na frente pra Bolassi, chega Maicon. Cabeceia na mão do Bolassi, jogo parado. Vai ser falta pro Galo, só quem pode contar com uma rede exclusiva de cuidados.

0: foi embora. Que nosso quê, Thiago?
1: O Vitão.
0: O que aconteceu?
1: Ele foi tentar buscar a bola.
0: Relate.
1: E ele deu uma voadora, rapaz. Acertou a cabeça do jogador da Chape. Vai mexer. A Chape tomou amarelo, né? Por essa voadora.
0: Tomou.
1: O Vitão. O Apílio. Anote aí. Vai mexer a Chape. Tá vindo o David, 19. E também o Miguel Carvalho, número 80. 80 para o Miguel Carvalho. E no Galo vem o Castanho. Vem qualidade para esse meio campo, né? O Castanho vem aí. Na Chape vai sair o Giovani Augusto. Com a número 10. Para a entrada do Miguel Carvalho. E também... Sobe a placa aí, meu filho. Vai sair também o Bruno Pacheco. Bruno Pacheco e Giovani Augusto, David 19 e Miguel Carvalho número 80. No Galo tá vindo o Maicon. Sai o Maicon com a número 8. Tá entrando então Castanho, número 15. Quarta mexida do técnico Barba Domingues no Galão da Massa.
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0: 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Se eu não tô doidão, entrou 12 ali também. Só que eu acho que ele não fez todas ainda, não.
3: O David.
0: Foi o David que entrou? Ou foi o Fernando 12? Foi o David com a... Oi?
4: O 12 tá em campo, lateral esquerdo.
0: É isso, saiu no Pacheco, entrou 12. Ele trocou a troca. E ela sobra pro Galo pelo círculo central. 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A bola tá com o Castanho. Castanho toca para o Fred. Volta de primeiro jogo no Castanho. Agora pra Renan Lodi, é pra buscar a virada aqui na arena. Lodi, lá na direita, bom passe pro Coelho. Pediu Natanael, Coelho driblou primeiro. Balançou pra dentro da grande área. 37 minutos do segundo tempo, a defesa da Chape corta outra vez. 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É lateral, lado direito. O Galo centraliza. Ela chega no Bernard. Bernard pra frente. Deu em dois tempos pro Coelho. Linha de fundo, cruzamento rasteiro na boca do gol. Tira de lá. Eduardo Doma corta a zaga da Chapecoense. Joga a bola pra fora. E o Cauã Faria tomou aquela voadora do Thiago, citada pelo Vitão. Tá com uma toquinha ali de proteção. Bernard Canhota toca a bola pra Castanho na entrada da grande área. Ele gira o corpo, rola a bola pro frente, entrada da área, fuzilou pra fora. Torcida até esboça um aplauso, viu, Paulinho?
4: É, o Fred tá correndo muito, hein? Tá correndo muito, nem parece um pouco cansado, viu? Porque não para de correr um minuto. Tá um a um, Abílio, mas tem tempo, 38 agora, mais os acréscimos. Dá pra virar, hein, Abílio? Um a um, informando.
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0: Ele tenta o cruzamento, não, trava. Finge que vai cruzar e toca a bola pro Bruno. Bruno Matias, rola a bola por dentro, pra Fernando, de primeira pra trás. Ele começa no Cauã e assim sai jogando a Chapa. 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Lançamento aqui para Chapecoense pelo lado esquerdo, que tenta partir pro campo de ataque com Marcinho. Ele lança na boca do gol, Garcês, na velocidade, cara do gol, bateu para fora! Garcês e o gol, ufa! Que perigo, Cláudio!
6: Tentou o chute cruzado para tirar do Gabriel Delfim, tirou do gol também. Que chance, hein? Esse gol aí, a Chapecoense vai lamentar ele. Daqui a pouquinho o Galo vira.
0: Bernard pela direita, se manda, Coelho tá com ele, no meio pediu Fred, ao Fred aí, recebe o Galo, toca de canhota, a bola pra trás, ele deixa no meio pro Castanho, Castanho de volta, a bola lá pela direita pro Coelho, saiu da marcação no primeiro, ainda Coelho, foi derrubado, juizão tá dando o quê? Só bola, né? E aí, ué, se foi só bola, por que ele parou o jogo então? Vamos girar! Como é que é, Paulinho?
4: Não entendi nada. Acho que agora ele vai ali chamar a atenção do Coelho. Meu Deus.
0: Este é Rafael Claus.
4: E agora o Coelho se estranha ali com o Iago Felipe, que foi chamar a atenção dele também. O Coelho falou, aqui não, sai daqui. Não fala no meu ouvido não. Estão ali discutindo até agora. Coelho e Iago Felipe. 1 a 1, informando o Unimed BH.

0: agora na Itatiaia, 5h44, a bola rola, o tempo não para, 40 do segundo tempo, a Itatiaia informa o placar do Brasileirão, um pro Galo, um pra Chape.
1: Na Série A do Brasil, também, interior de São Paulo, Mirassol 1, Botafogo 0, na Série B, começou o segundo tempo para Sport Recife 1, Juventude também 1.
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0: Campeão do Brasil, transmitindo, levando, carregando a emoção do Galo doido pra você. É o Galo em busca de mais uma virada nos minutos finais aqui na Arena MRV. A torcida acredita, o Galo vai pra cima. Kevin Castanho domina, passa de pé direito, a bola pra Lodi. Aqui na esquerda tem Dudu, pisa na bola com o pé direito, rola de volta pro Lodi, de prima pro Dudu. Ele então toca pra trás no corredor da esquerda, lateral dos técnicos. Aqui tem Castanho, sai da marcação por dentro com um passe pro Bernard. Bernard na entrada da grande área, rola a bola pra Dudu pelo lado esquerdo. Dudu balança o corpo, traz no bico da área, rola a bola de volta para Lodi. Lodi toca no Castanho, Castanho olha para a área, prefere o passe curto para o Bernard. Bernard de volta para o Castanho. Os 11 jogadores da Chapecoense estão aqui perto da área, tá difícil penetrar, o passe é para o Lodi, de primeira para trás, para Fred. 41 minutos e meio do segundo tempo, Castanho cruzou na boca do gol, de cabeça chega cortando esquisito ali o time da Chapecoense, joga a bola para fora de qualquer jeito. Fernando, você não erra, viu, Thiago Reis, você só é um homem à frente do seu tempo. Já já vem o 19 na Chapecoense, Bernard passe errado pelo meio, recuperação da Chapecoense, fica com a bola agora por dentro tentando sair pro jogo, Carvalho, Miguel Carvalho erra, o Galo ganha com Fred. Lodi cruza na boca do gol, de cabeça Cauã Faria tira, briga Cassierra, chega a zaga, tira, vai brigar agora lá o Dudu. Dudu ganha a bola no ataque pro Galo, 42, o tempo corre contra o Galo aqui na arena, é pra subir o elevador no Campeonato Brasileiro. Kevin Castanho de novo no Fred, o Fred domina, passa de canhota, bola de volta pro Castanho, lá pelo lado esquerdo o Bernard tá livre, Bernard recolhe, chega cortando o Bruno Batista e ele bate a bola no Bernard. Agora o 19 tá vindo, Thiago.
1: Ah, eu já te antecipava, você precisa acreditar mais em mim, Apilho. Tá saindo o Iago Felipe com a 88 pra entrada do David. É o público também confirmado aqui na Arena MRV. 35.844 torcedores. Mais de 35 mil pagantes. Até aqui tá tudo igual, 1-1. 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
0: 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É o Galo doido no ataque com Bernard, dribla a marcação do primeiro, traz o jogo pra dentro, Bernard rola a bola na ponta direita, Natanael Coelho ficou, Coelho, Anderson defende! Pega o goleiro da Chape e recupera a bola com a Chapecoense pelo lado esquerdo. 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Lançamento longo lá no ataque. Chega primeiro o Vitor Hugo, faz o corte para cima do Bolassi, joga a bola para fora, linha lateral, é arremesso manual pro time da Chapecoense cobrar pela esquerda sem pressa. 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É arremesso pela esquerda cobrado pelo Marcinho, joga a bola para dentro da grande área. Bolassi até caiu, Vitão tenta tirar a bola dele, passe rasteiro para trás, na entrada da área por outra oportunidade o Carvalho. Carvalho saiu da marcação, driblou no pé direito, cruzou na boca do gol, Vitor Hugo corta de cabeça, o Galo sofre a pressão, agora vai buscar o contra-ataque. Bernard toca por dentro pro Fred, abre pela direita pro Bernard, Cassierra tá longe da área, posição legal, vai embora Cassierra, ponta direita com velocidade, deixou a marcação de bunda no chão, Cassierra vai invadir a grande área, tomou um carrinho, falta! Quase dentro da grande área, Paulo Azeredo.
3: É, e foi fora mesmo, hein? Por um passo seria penal. E a falta, cartão amarelo para o Fernando. O Doma vai ali, reclama com o Klauso. Foi falta, mas na minha frente aqui. Falta claríssima. Mas para mim também fora da área por um passo. Por um passinho seria penal. Finalzinho de jogo na pressão. Vai o Galo em busca da virada.
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0: 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É falta boa pro Galo cobrar. É falta boa na ponta direita. 45 minutos deste segundo tempo aqui na Arena MRV.
1: 5!
0: Vai Vai ter jogo até os 50 na informação do Thiago Reis. 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É o Bernard na ponta direita, fora da grande área. Entramos nos acréscimos aqui na arena para virar no finalzinho. Nos minutos de galo, Bernardo olha para a área, pé direito, ele lançou a segunda trave, Cassierra, Anderson pegou, pega firme o goleiro, Paulo.
3: É, ele subiu bem no segundo pau, hein? No segundo pau subiu o Cassierra, tentava o ângulo superior esquerdo aqui do Anderson. 1-1, continua informando Prefeitura de Nova Lima. 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
0: Vitor Hugo dominando a bola na zaga, passa para Renan Lodi aqui pelo lado esquerdo. Renan Lodi passa para trás, ele entrega o jogo no Castanho, tenta sair da marcação. O Castanho vai por dentro, vai tentar alguma coisa. Vai tentar tocar essa bola por dentro. No meio ele encontra por outra oportunidade o Bernard. Bernard na lateral direita. Toca de pé direito, a bola para trás, ela chega no Castanho. Vai virar lá na esquerda, vira o jogo pro Lodi. Olhou para a área, chuveirou. Chega de cabeça para cortar o Carvalho. Volta a bola para Garcês, briga por ela. Sobra pro Galo, sobra pro Vitão. Vitão com Castanho, é o Galo encurralando a Chapecoense aqui na Arena MRV. O time de laranja encurralou o time de branco. E o Fred vai pro ataque e toca essa bola no Castanho, que serve Bernard. Aqui pela lateral da direita, olhou pro Cassierra. Lançamento para ele. Eduardo Doma tira de cabeça. Fred buscou o rebote aqui pelo lado esquerdo. Trouxe a bola na sua canhota. Agora dribla pro pé direito e rola a bola para trás até o Castanho. Castanho toca a bola para Bernard. Para bater de longe, Bernard não. Preferiu o passe. Cassierra girou no meio de dois, perdeu a bola, Fred briga pelo rebote, rola pra trás, fica com ela Dudu, rola pra trás pro Lodi, passa pedindo o Coelho, esquerda da área, cruzamento na segunda trave, Bernard cabeceou pro miolo, Anderson catou o goleiro da Chape, Paulo Azeredo.
3: É, a cabeçada foi fraquinha do Bernard, né? Se fosse um pouquinho mais forte alguma coisa, mas o Galo
0: posse da bola para o time do Galo aqui pelo lado esquerdo. Não, é da Chape. Está indicando a Mayra Mastella, assistente número 2. Lá do outro lado do campo, na arena, a torcida não arreda pé. A torcida incentiva. Jogo difícil, né? Jogo desgastante. Foi do meio de semana. O Galo hoje saiu atrás, foi buscar o empate e busca agora a virada. Coelho, ponta esquerda pela canhota, ele dribla o Bolassi. Bolassi insistente na marcação, toca a bola para trás até o Castanho. Castanho deixa no meio, por dentro, o Fred tá para receber. Recebe, toca a bola pro Vitão. O zagueiro vai pro ataque, Bernard passa com ele. Vitão toca, ele volta a bola para Fred. Fred rola a bola para Castanho. Castanho pelo lado esquerdo, olha para a área, dá o passe na linha de fundo pro Renan Lodi. Renan Lodi chega na linha de fundo, faz o cruzamento na boca do gol. Eduardo Doma corta de cabeça. Briga por ela na sequência, o Castanho toca no meio por dentro, Coelho estica o pé, toca pro Lodi. Castanho vai pra linha de fundo, bola pra ele. Castanho toca a bola pra trás, de volta pro Lodi. O Galo deu sorte, ela passou entre as pernas do Matias. Coelho pega o rebote na esquerda, bate, isola por cima do gol aos 48, Paulinho.
3: Bola do Coelho, bola do Coelho que chegou aqui pela esquerda, cortou pra dentro e bateu. Bola pela linha de fundo, continua, Abelho.
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4: Equipe do interior paulista para cima do Botafogo. Estreia do Tite no fogão. Mirassol 2, Botafogo 0. Vai o Galo.
0: Castanho para Bernard. Quem sabe agora 49. Natanael cruzou rasteira. Bola para o Fred. Domina, faz pivô. Sobrou Bernard. Vem fuzilado. Explode na zaga. Volta a bola para Castanho aqui na entrada da grande área. Castanho para o Vitor Hugo. Rola a bola para na canhota. De novo no Coelho. Tentou na grande área. Pega no Matias. E volta para o Vitor Hugo aqui na esquerda. A Chapecoense se defende. Tenta ganhar um pontinho aqui na Arena MRV. Castanho cruzou para o Cassierra na boca do gol. Ele tentou cabecear para trás. A defesa tira em dois tempos. 49-12. Jogo prometido até os 50. Tá com a bola aqui pelo lado esquerdo. Gabriel Delfim toca pro Vitor Hugo. Vitor Hugo abriu com o Coelho. Ele olha a passagem do Lodi. Ainda o Coelho. Vitor Hugo vai pra zaga. Vai também, Vitão. Vai pra área também, Vitão. Fica Castanho. Castanho pra Bernard. Bernard protege. Toca pro Vitão. Nossa, o passe esquisito do Bernard. Esticado pro Vitão. Teve que fazer a falta. Já tem cartão amarelo. O juizão tá dando lateral, na verdade. Ele tá dando lateral. Deu sorte agora o Vitão. O Bernard virou o jogo errado. Vitão quase foi expulso, Cláudio.
5: É, mas ele pegou na bola, né? O árbitro viu. Primeiro ele acertou, depois o jogador. Mas o Klaus viu o toque primeiro na bola, por isso é lateral pra Chape. Segundos finais de jogo 1-1.
0: lateral, Chapecoense no ataque, vai terminar o jogo, 50 minutos do segundo tempo, apita pela última vez, Rafael Claus. Ó, o que duas classificações não fazem. Aplausos da torcida aqui na Arena MRV. O Galo fica no empate com a Chapecoense pela rodada 28 do Campeonato Brasileiro. Perde uma boa oportunidade, mas segue pontuando no Brasileirão. Isso tudo e muito mais na repercussão nos embalos de sábado à noite aqui na Itatiaia, 5 horas 54 minutos. Seu nome, seu bairro tá de volta.
4: É, torcida reconheceu o esforço do time do Galo, mas não veio a virada. O Galo fica no empate com a Chapecoense. Imediatamente, campo, gramado, Cláudio Rezende.
5: É, Thiago, agora a turma tá ali na confraternização, né? Mas, logicamente, lamentando os pontos perdidos para a Chape. O Galo teve a oportunidade hoje de construir 6 pontos contra a primeira equipe nesse Campeonato Brasileiro. O Galo continua sem essa situação, porque venceu a Chape fora, poderia ter vencido em casa, hoje desperdiça 2 pontos. Então, fez 4 pontos dos 6 possíveis contra a Chapecoense. Agora, período de data FIFA para a turma, são 6 jogadores convocados, os demais terão folga para recarregar baterias. E o Galo, que depois de ter vencido o Cruzeiro, você vai se lembrar, Thiago, foi no Morumbi e perdeu para o São Paulo, perdeu pontos lá. E hoje, depois de ter vencido o Santos também de forma heróica, desperdiça pontos no Campeonato Brasileiro. É difícil, né, virar a chavinha logo depois de um jogo pesado como foi de quarta-feira. Mas o Galão da Massa segue firme e forte nas 3 competições, Thiago.
4: Muito bem, Cláudio Rezende. Até por isso, pelo Galo seguir firme nas competições, teve reconhecimento do torcedor. Vamos escolher o melhor em campo para CSN Cimentos. 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Edu Panzi, seu voto, Edu.
6: Eu vou de Anderson, goleiro da Chapecoense.
4: O goleiro da Chape é o voto do Edu Panzi. Anderson é aquele também, ex-cruzeiro, também teve passagem recente por Belo Horizonte. Cláudio, seu voto.
5: É, também, evitou muitos gols do Atlético no jogo, goleiro Anderson.
4: Trabalhou bem e muito o goleiro da equipe da Chape. Ô, Paulo Azevedo, seu voto.
7: Eu vou de Cassier, evitou o pior, viu, Thiago?
4: É, e saiu a zica, bem lembrado, Cassier, autor do gol de empate do Galo. Pedro Abílio, você vai ampliar a vantagem do goleiro Anderson, vai prestigiar o Cassier ou tem um outro voto de outro atleta nesse empate de 1-1 para Chapecoense e Galo, Abílio?
0: Vou prestigiar o Cassier, Thiago.
4: Então, para decidir, eu vou ficar com o Cassier, que é da casa. Vamos prevalecer o jogador da casa. O Cassier vai levar o prêmio. O Cassier é prêmio de consolação, tá? É prêmio de consolação pela zica que saiu. O gol do Cassier, depois de mais de 4 meses, ele voltou a balançar as redes. 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Já já Paulo Azevedo vai ouvir a torcida do Galo, o Edu Panzi vai trazer a sua análise do que foi o empate em 1-1, falar também da classificação do Campeonato Brasileiro. Tudo isso para você a partir de agora no pós-jogo da Itatiaia para 7KBet.

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1: Edu Panzi para 7KBet, sua primeira análise. Galo deu mole, hein? Deu mole o time do Galo, na verdade, tentou, lutou, batalhou. Saiu o gol do Cacierra, mas faltou mais um golzinho. E também, né, Edu? Não podemos deixar de citar que a Chapecoense teve uma grande chance até sair aqui com a vitória também num jogo aberto, jogo franco aqui na Arena MRV, Edu.
2: É, Thiago, a gente pode dizer que o Galo, ele foi incompetente nessa tarde aqui na Arena MRV. O resultado, ele é muito pior do que a atuação. O resultado de empate com a Chapecoense na Arena MRV é péssimo. Você perder 2 pontos para a Chape no Campeonato Brasileiro é horroroso. Mas a atuação do Atlético não foi um nível tão ruim quanto o resultado. Pelo contrário, o Atlético teve 66% de posse de bola, e posse não quer dizer muita coisa. Mas olha só, 26 finalizações no gol contra 7 da Chapecoense. Foram 11 chutes no gol contra 1. 8 defesas do Anderson, difíceis, contra 1 do Delfim. Por isso meu voto no Anderson. 4 grandes chances criadas pelo Atlético contra 2 da Chapecoense. A Chape teve 50% de aproveitamento. O Galo aproveitou 1 apenas das 4 que criou. 10 escanteios contra 2, 2 bolas na trave, 19 finalizações das 26 dentro da área. Num jogo que foi bom, cara, com poucas faltas, 22, 11 de cada lado, quase 65 minutos de bola rolando. A Chapecoense, quero fazer um elogio à Chapecoense, dentro da sua proposta, fez um jogo muito bom, não bateu, não picotou jogo, não feceira, jogou a proposta que foi pensada e quase que saiu vitoriosa da Arena MRV. Leva para Chapecó 1 ponto, que eu não sei se é suficiente, mas é 1 pontinho, e o Atlético deixa pelo caminho 2 pontos que seriam importantíssimos nessa reta final de Campeonato Brasileiro. Coletivamente, 20 e poucos minutos do primeiro tempo muito bem jogados, mas aí veio a incompetência na hora de finalizar, que se transformou em ansiedade, e foi um final de primeiro tempo muito ruim do Atlético, e ele acabou sofrendo o gol porque atacou mal e se defendeu mal na reta final do primeiro tempo. Veio o segundo tempo, as alterações, a Chape muito recuada, porque vencia o jogo. De novo, o Atlético criou inúmeras situações, fez o seu gol com o Cacierra, e a gente pediu o centroavante durante todo o jogo. Era um jogo para o centroavante, e nos poucos minutos que ele esteve em campo, ele deixou o seu, Cacierra, empatou o jogo. E o Galo ainda teve outras chances para virar. Esbarrou numa grande tarde do Anderson e de novo na incompetência dos seus atacantes. Tem dia que a coisa não acontece. Existem noites que a coisa é perfeita e acontece. E assim tem sido a temporada do Atlético esse segundo semestre. É dar a volta por cima, é descansar na data FIFA para contra o Bragantino dia 3 de outubro aqui na Arena MRV voltar a vencer, Thiago.
1: É aquela expressão, né? Tem dia que é noite, tem noite que é dia. Hoje a noite foi dia pro Galo, impressionante. Depois você pode até levantar o número de finalizações do Atlético na estatística, o Edu Panzi. Porque o que o Atlético...
2: 26 hoje.
1: 26?
2: 26.
1: Impressionante para fazer um no gol.
2: No gol foram 11.
1: É muita coisa.
2: No gol. 19 de dentro da área.
1: Impressionante. É, desperdiçou muitas chances, claro, também, pelo mérito do goleiro da Chapecoense. Galo agora 7º colocado, 40 pontos ganhos, tá ali a 6 pontos do G4 do Campeonato Brasileiro. Começou o segundo tempo, não vai começar já. Segundo tempo, o Mirassol tá vencendo o Botafogo 2-0, Série A do Brasil. 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Então, você vai participar, vai interagir com a gente já já. Paulo Azeredo vai ouvir a galera no pós-jogo Cética Bet. 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Eu quero ouvir a massa do Galo, Paulo Azeredo.
3: Vamos lá, Tiagão, vamos bater um papo aqui com a massa atleticana que tá saindo aqui. Aquele empate com um gostinho ruim, né? O torcedor veio aqui, trouxe a família, veio pra ver a vitória do Galo, mas hoje não saiu. Quarta-feira, noite mágica, como disse o Panzi. Agora, um empatezinho que ninguém esperava. Vamos conversar com o amigão aqui. Tá tomando aquele latão que você gosta aqui, viu, Thiago? Tá calibrado o homem aqui. Como é que você chama, irmão?
4: Helder.
3: Tudo bem?
4: Tudo bem.
3: É, você tava falando comigo. O que você tava falando comigo? Você falou assim, esse cara não dá. Quem que é?
4: O Alaminda, gente. Ele, a preguiça dele contagia todo mundo. Ele, pra ser ruim, tem que melhorar demais da conta. Mas o Galo é isso. Estamos felizes, a classificação quarta-feira foi épica. Contra as Maria, melhor ainda. E vamos, Galo. O brasileiro agora... Vamos chegar também, mas foco nas Copas.
3: Saborzinho de derrota, empate, porque tava esperando, mas trouxe a criançada aqui. Tava botando a culpa nos filhos aqui, Thiago, pé de ladeira aqui, é isso?
4: Esse Vitor aqui, ele chama Vitor quando são Vitor do outro, mas ele é meio pé de ladeira. Viu? Agora, vamos focar nas Copas. Vai dar certo e tá bom, perdeu muito gol. Hoje a bola não quis entrar, faz parte do jogo. Segue a vida, nada de crise, bom demais. Ser Galo é doido demais.
3: Acerta, ô Vitão, pede papai trazer você aqui no jogo do Bragantino pra tirar essa zica, beleza?
5: Beleza.
3: Ah, então tá bom, vamos lá então. Amigão, vem aqui também, vem cá conversar com a gente aqui. Aqui, quer falar com a gente? Vamos falar, como é que você chama?
6: Cláudio Riacho.
3: Cláudio do Riacho, de Contagem ali, o Claudinho. Hein?
7: Do Riacho.
3: Dudu do Riacho também, vamos com a dupla aqui do Riacho de Contagem. Ô Claudinho, o que pegou aí hoje aí que o Galo não conseguiu a vitória, na sua opinião?
8: O Cassiano, pelo amor de Deus, até agora ele escantou, né? Agora vamos ver se vai melhorar, mas perdeu o gol demais. O Atlético hoje duas viradas hoje aí e hoje não fez nada. Então, meu irmão, ô Cassier, me ajuda, ajuda nós, ajuda o Galo, eu quero o Galo lá em cima, pô.
3: Tá pegando pesado, não, ele salvou hoje, rapaz.
8: Hoje ele fez gol, aliviou, hoje teve aquela alegria e daqui pra frente ele vai fazer gol. Parabéns, Cassier, fez o gol pro Galo, ai, Galão!
3: Claudinho tá doido aqui. Como é que você chama mesmo?
7: Dudu.
3: Dudu. Vamos lá com o Dudu agora aqui. Pode tirar foto? Pode tirar foto. Primeiro não, Dudu. Mas você vai falar comigo aqui também na Itatiaia, Dudu. O que você achou do jogo hoje? Por que o Galo não ganhou hoje? Foram 26 chutes a gol, 11 no gol e o Galo não fez nem mais um.
7: Faltou chutar pra gol, né? Faltou mais persistência, né? Faltou chutar pra gol. Porque o Atlético não teve aquela intenção de fazer gol. Como posso falar? Chegou fácil.
3: Ímpeto.
7: Teve ímpeto, né? Chegou fácil, mas ele fez o gol.
3: Então, mas deu pra desanimar ou tá animado pra sequência?
7: Não, tá animado. Tá animado.
3: Esse empatezinho aí vai tirar a alegria, não?
7: Não, tira não. Nunca, jamais.
3: Enquanto o Bragantino vai estar
7: aqui? Claro, tô sempre aqui, ué. Sempre aqui, apanhei no Galo. Com muita intensidade, né?
3: Tá certo, Dudu do Riacho. Vamos falar com a criança aqui agora. Como é que você chama, amiguinho?
5: João Ricardo.
3: João Ricardo. Tem nome de goleiro dos bons, hein? Né, Thiago? João Ricardo era bom, não era? É, goleirão do América. Vamos lá. O que você achou do jogo hoje aí? O que faltou pra você sair mais feliz aqui? Porque esse empatezinho foi meio ruim, né, João?
5: Foi. Então, o Galo jogou bem, mas faltou fazer gol. Toda hora a gente chegava na área, ficava aqueles toquinhos. Era pra chutar toda hora. Chuta. Mas fica aquele toquinho, mas foi bom o jogo.
3: Pensando na sequência, ó, o Galo tá na semifinal da Copa do Brasil, da Sul-Americana. Depois tem o jogo do Bragantino aqui, dia 3 de outubro. Você tá animado com o Galo pro final de ano?
5: Tô. Nós vamos ganhar Sul-Americana e Copa do Brasil. Eu tô confiante, sim.
3: Tá confiante?
5: Tô.
3: Então grita, Galo.
5: Galo!
3: Ah, João, tem mais aqui então. Deixa eu falar aqui com a criançada aqui. Oi?
5: Um abraço pro meu avô Sérgio aí e meu avô Budinho, tá?
3: Quantos anos tem os vovôs aí? Fala aí.
5: O meu vô Sérgio, eu acho que tem 79.
3: Tá soprando, vai.
5: E meu vô Budil, 80.
3: Então, saúde?
5: Sim.
3: Aproveita seu vô, viu?
5: Viu.
3: Vai lá agora aproveitar o vovô, vai tomar um cafezinho lá com ele, comer um pão com queijo.
5: Vou lá.
3: Ai, tá certo. Deixa eu ver aqui. Como é que você chama, amiguinho?
5: Antônio.
3: Quantos anos, Antônio?
5: Eu tenho 12.
3: Tem pinta de jogador, hein? Tá aqui com chinelinho de jogador. Você é do departamento médico? Você fica no departamento médico? Não.
5: Não.
3: Ah, Antônio, vamos lá. O que você achou do jogo hoje?
5: Tinha que finalizar mais, né?
3: Mais? Foram 26 chutes.
5: Não pra fora e não ficar tocando. Chutar no gol.
3: Mas tava difícil hoje, não tá?
5: Pro Galo, não pro adversário.
3: E o Cassierra desencantando, como é que foi?
5: Foi bom.
3: Bom? Tava na hora, né?
5: Tá.
3: 4 meses sem marcar gol. Você ficou 4 meses sem marcar gol na escola?
5: Já fiquei mais de eu fiquei 2 anos sem fazer gol na escola.
3: 2 anos? Então você não pode conectar o Cassierra não, viu?
5: É.
3: Tá certo, papai tá aqui também. Como é que você chama, amigo?
6: Marcelo Mantuano.
3: Grande Marcelo Mantuano. Marcelão, você que tá sempre aí presente aqui, tava vendo você conversando aqui. Esse time do Galo, né? Vem numa sequência positiva, muitos jogos decisivos. Hoje decepcionou?
6: Decepcionou no resultado, né? Mas teve a mesma intensidade e a torcida tá confiante. Vamos ganhar 2 títulos esse ano.
3: Acho que leva as 2 Copas?
6: Vai levar as 2, tamo lá.
3: E no brasileiro, não pode largar não, né?
6: Brasileiro de jeito nenhum, vamos buscar a vaga aqui no brasileiro também.
3: É aquele negócio, melhor um pássaro na mão que 2 voando, melhor garantir no brasileiro também, né?
6: Exatamente, a gente é escolado, né? Sabemos como é que é a dificuldade, 2 títulos ainda é complicado, mas nós vamos levar tudo.
3: Tá certo então, e tá confiante então pro jogo do Bragantino, vai estar aqui?
6: Com certeza, nós dois.
3: Ele e o filhão aqui, vamos lá, mais um aqui, como é que você chama?
9: Luísa.
3: Nome da minha filha, nome maravilhoso, viu, Luísa? Você já é linda pra começar pelo nome, viu, Luísa? Quantos anos?
9: Eu tenho 17.
3: 17 anos, vamos lá então, Luísa. O que você achou do jogo hoje? O que faltou pra esse Galo fazer o segundo golzinho?
9: Essa é a primeira vez que eu feito, eu adorei. Eu sou de Brasília. Nossa, foi legal, mas o jogo em si podia ter feito um gol, né, finalizado, entrado mais corrido. Mas assim, eu adorei porque foi...
3: Amor, o que você mais gostou da Arena MRV? Primeira vez na Arena, o que você mais gostou?
9: Eu acho que a torcida realmente do Galo é muito legal, eu achei muito divertido. Muito divertido.
3: Apaixonante.
9: Apaixonante.
3: Você apaixonou tanto, você vai ficar aqui até quando aqui em Belo Horizonte?
9: Isso, até amanhã.
3: Ah, que pena. Antes de falar, volta no dia 3 pra você assistir também o Galo Bragantino.
9: Vou voltar e vou assistir quando ele estiver lá em Brasília.
3: Não, tá bom. Ah, pode ser na final da Copa do Brasil, né?
9: Pode ser na final da Copa do Brasil. Beijo pro Galo do Brasil.
3: Tá certo, então. Tem mais gente aqui, Thiagão. Vamos conversar. Muita criança aqui, papai também. Como é que chama o papai?
10: Davi.
3: Davi. É de que bairro aqui, Davi?
10: Eu sou do Buritis.
3: Do Buritis, lá pertinho da Rádio Itatiaia. Passa todo dia na porta da Itatiaia pra ir trabalhar.
10: Com meu grande amigo Leonardo Ângelo, meu amigo do Nova Gameleira. Mas agora
3: muito,
10: eu tô no Buritis.
3: Muito bem, vamos lá então. E você?
11: Miguel.
3: Miguelzinho, quantos anos, Miguel?
11: 10 anos.
3: Ô, Miguel, o que você achou hoje desse time do Atlético? Você tá confiante com o Galo até o final do ano?
11: Acho que ele vai. Mas eu acho que ele pode melhorar um pouquinho, assim, sabe? Porque, tipo, finalizou muito bem, assim, finalizou bem. Mas também deu mole umas vezes aí.
3: Faltou colocar aquele pezinho na forma, né?
11: É, faltou.
3: É, Miguel?
11: É.
3: Então tá bom. E você? O que você tá achando do Galo aí? Acha que o Atlético, Davi, pode, quem sabe, faturar uma das Copas? Tá confiante pro final do ano?
10: Confiante a gente sempre está, né? Porque o Galo, a gente acredita sempre. Acho que faltou o pezinho na forma pra gente ganhar mais 3 pontinhos. Acho que o Galo tá priorizando as Copas. Mas é importante que a gente conquiste os pontinhos aí pra gente ficar bem na tabela. Porque os anos pra trás foram anos traumáticos, né? Acho que a gente precisa de ter cuidado aí. Mas eu acredito muito, acho que a gente vai conquistar pelo menos uma das 2.
3: Mas você é daqueles que pensa assim, o brasileiro não pode largar e tem que ir nas Copas com tudo para faturar o título? Ou se tiver que poupar o brasileiro lá no finalzinho do ano, largar um pouquinho de lado, é melhor?
10: Não, eu acho que a gente tem que... O brasileiro é um campeonato que a gente precisa se manter vivo o tempo inteiro, pelo menos para classificar, né? E as Copas a gente precisa de ganhar. Então acho que tá na hora de ganhar as Copas.
3: Tá certo, vamos lá com mais crianças aqui, ó. É sua irmã?
12: Não.
3: Não, achei que era a irmã do João aqui que falou agora há pouco. Como é que você chama, gatinho?
12: Olivia.
3: Olivia, nome lindo, viu, Olivia? Quantos anos?
12: Eu tenho 10.
3: 10 anos, Olivia, vamos lá. Esse time do Galo, primeira vez na arena ou não?
12: Não, segunda.
3: Segunda vez. Na segunda vez na arena, o Galo empatou. Pra quem que você tava torcendo ali pra caramba na arquibancada pra ver se fazia aquele golzinho da vitória? Quem que é o jogador que você gosta?
12: Eu gosto bastante do Fred.
3: Achou que ele foi bem hoje?
12: Achei.
3: Ele deu muitos passes ali, na sua opinião?
12: Eu acho que sim, mas poderia ter tentado jogar mais pro gol ao invés de ficar passando a bola.
3: E o Galo agora tá na semifinal ainda da Copa do Brasil e na semifinal da Copa Sul-Americana. Qual das duas Copas você quer ganhar? Você quer ganhar uma das duas só ou quer as duas?
12: As duas.
3: Dá pra ganhar as duas?
12: Dá, claro que dá.
3: Tá confiando?
12: Demais.
3: Então dá um grito de Galo aí. Tem mais um aqui, ó, que trouxe o garotinho. Primeiro o papai, que tá animado. Como é que chama o papai?
13: Papai é Rubão.
3: Rubão?
13: Rubem Júnior, mas eu não vou...
3: O Rubem Júnior tá chato, você sabe?
13: Lógico que eu não posso fazer um plágio, né?
3: Então... Você acha Lagoas também igual o Rubinho ou não?
13: Não. Sou de Lagoa da Prata, Silver Lake.
3: Ó, terra do Gilberto Silva?
13: É, terra do Gilberto Silva, exatamente.
3: Ah, tá certo. Ô, Rubem Júnior, mas fala comigo. Você trouxe o garotinho hoje aqui, daqui a pouquinho vou conversar com... Pedro? Ô, Pedro, é o nome do meu filho, Pedrão. Como é que você chama? Fala.
12: Hã?
3: Fala o seu nome.
12: Pedro.
3: Pedro, nome do meu filho também, meu filho chama Pedro também. A Luísa tava aqui, a minha filha. Agora o Pedrão tá aqui pra conversar com ele também. Mas ô Rubem Júnior, o que você achou? Primeiro falar com você aqui desse time do Atlético hoje que martelou o jogo inteiro. Correu, mas faltou o golzinho da vitória.
13: Martelou, faltou o gol da vitória. Mas nós estamos aqui, né? Sempre Galo, a galera apoiando. Então, assim, o brasileiro, nós vamos alcançar nosso objetivo, que é chegar entre os 5, 6 primeiros. E vamos forte para essas Copas aí.
3: Tá confiante nas Copas?
13: Tô confiante. Tô olhando já a passagem. Nós vamos para
3: Barranquilla?
13: Nós vamos para Barranquilla e vamos para Brasília.
3: Ah, vai curtir a praia na Colômbia, né, rapaz?
13: É, vamos sim.
3: Tá certo. E o Pedrinho aqui? O Pedrinho, vou até abaixar aqui pra falar com você. Quantos anos você tem, Pedrinho?
12: 5.
3: Ó, tá grandão, hein, Pedrinho? Pra 5 anos, hein? E quem que você gosta mais? Qual jogador que você gosta mais no Galo?
12: Fred.
3: O Fred tá conquistando o coração de todo mundo, né? E o Cassier, você achou bom que ele hoje tirou aquela nhaca de 4 meses sem fazer um golzinho? Foi bom? Foi bom?
12: Foi.
3: Tá certo, então. Dá um grito de Galo. Deixa eu ver se você sabe gritar Galo.
12: Galo!
3: Ah, pode ser mais forte, hein, Pedrinho? Vamos lá, 1, 2, 3 e...
12: Galo!
3: Aê, Pedrinho! Grande Pedrinho! Tem mais aqui, Thiago. Vamos conversar com a turma. Eu aqui, ó. Eu. Criançada hoje veio mesmo, hein, Thiago? Foi muito legal. Aqui tem na Esplanada muitas famílias aqui. Como é que você chama, amiguinho?
12: Victor.
3: Ó, Victor. Quantos anos você tem?
12: 8.
3: Victor com 8 anos deve ser em homenagem ao goleiro do Galo.
12: Sim.
3: O goleiro do Galo é Victor com C também. Victor, 8 anos. Primeira coisa, você estuda onde?
12: Colégio Arnaldo Funcionários.
3: Olha, tá estudando direitinho?
12: Tô.
3: Não, tá bom. Então tá bom. Vamos lá, vamos continuar conversando aqui, Victor. Esse time do Galo, Victor, você tá confiante? O Galo tá na semifinal da Copa do Brasil, tá na semifinal da Copa Sul-Americana. Você acha que esse ano o Galo levanta um caneco?
12: Ah, sim.
3: Qual que você tá querendo mais? Você fala assim, eu quero ganhar esse ano.
12: É, a Sul-Americana.
3: Porque perdeu ano passado, né, Victor?
12: É.
3: E o jogador do Galo aí que você tá mais gostando ultimamente?
12: Eu tô gostando mais do Fred.
3: É uma unanimidade o Fredão, né?
12: Aham.
3: Joga muita bola? Quer mandar um abraço pra alguém, pro vovô, pros amigos?
12: Quero.
3: Então, mano.
12: Vovô, eu tô na...
3: Qual vovô?
12: Vovô Márcio, eu tô na Itatiaia.
3: Fala assim, ô vovô Márcio, quantos anos tem o vovô?
12: Nossa.
3: Você sabe quantos anos?
12: 76.
3: 76. Então fala assim, ô vovô, um beijo pra você aqui na Itatiaia.
12: Ô vovô, um beijo pra você aqui na Itatiaia.
3: Ê, vovô Márcio, esse danado. Rapaz, chegou um aqui faminto. Quantas pipocas você comeu hoje?
14: Só uma, né?
3: Não, mas essa aí também já deu também, né?
14: É, lógico.
3: Um baldão desse?
14: Você é louco, lógico.
3: Como é que você chama?
14: Matheus.
3: Quantos anos, Matheus?
14: Tenho 13.
3: 13? 13 é o quê?
14: 13 é galo, hein?
3: Ah, 13 é galo, entendi. Matheus, o que você achou hoje do jogo? Você veio aqui na quarta-feira também ou não?
14: Vi não, ele veio.
3: Seu amigo veio? Tá certo, então. Mas o que você achou do jogo hoje, Matheus?
14: Ah, achei um jogo bom. Primeiro tempo aí, tava dando só Galo, no segundo também. Aqui é Galo.
3: Faltou só aquele pezinho salvador ali no final pra sair a vitória, né?
14: Foi, aí o Coelho ali teve a sorte ali, mas infelizmente não conseguiu fazer não. Mas vamos pra próxima, agora focar na Copa do Brasil, na Sula, né?
3: É isso aí, tem que faturar. E o amigo aqui que tava aqui na quarta-feira, como é que chama?
15: Chama o Victor.
3: Ah, essa também deve ser por causa do goleiro do Galo.
15: Isso mesmo.
3: Ele fez história mesmo, né?
15: Fez, craque.
3: Craque, né? Foi uma... Realmente uma muralha quando jogou no Galo.
15: Uma muralha, goleiraço, muito bom.
3: Agora, Victor, fala pra mim, você estava aqui na quarta-feira. Vamos falar um pouquinho de quarta-feira, que foi melhor que hoje, né?
15: Foi, claro.
3: Qual que foi o sentimento quando acabou o jogo? Você viu o Gabriel Delfim pegar 3 pênaltis aqui. O que você sentiu? Lembra aí um pouquinho.
9: Ah, foi uma loucura. Fiquei muito animado, muito feliz com aquela vitória do Galo. A torcida também foi a loucura. Meu pai estava do meu lado, meu irmão. A gente ficou muito feliz. Fomos para casa alegres.
3: Seu pai tá aqui hoje ou não?
9: Não, hoje meu pai não tá aqui. Meu pai tá lá em Juiz de Fora vendo minha bisavó.
3: Ah, então manda um alô pro papai. E a bisavó, como é que ela chama?
9: Chama Eneida.
3: Quantos anos tem a vovó Eneida?
9: 94.
3: Meu Deus, com saúde?
9: Com saúde.
3: Graças a Deus.
9: Graças a Deus.
3: Então faz o seguinte, manda um beijo pro papai, fala que você veio aqui hoje, não deu, e um beijo pra vovó Eneida também.
9: Um beijo, pai, queria você aqui comigo, e vovó Eneida também, um beijo.
3: Tá certo, Tiagão. Dá tempo pra mais gente aqui, Tiagão? Podemos continuar aqui? Tem gente, hein?
1: Eu tô adorando esse quadro, seu nome e sua idade.
3: É?
1: Você já descobriu a idade a da bisavó agora, que você foi perguntar, e o Pedro Abino Zinho vai perguntar a idade da avó. Perguntou a idade da bisavó. 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Paulo Azeredo, a massa tá feliz pelo momento. Hoje, obviamente, esse empate de 1-1 entre Atlético e Chapecoense, mas no contexto geral, o ano tá bom pro torcedor do Galo. Passa régua com a galera aí, Paulinho, com o apoio da Prefeitura de Belo Horizonte, que não para, hein? 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Seu nome e sua idade, Paulo Azeredo.
3: Vamos lá com mais um então. Seu nome e sua idade.
16: João Lucas, eu tenho 9 anos.
3: 9 anos, é muita criança aqui hoje, muita criança. Ô, João Lucas, o jogo não foi dos melhores no final, né? O resultado não foi, né, João?
16: Não é. Resultado foi mais ou menos. É, o Coelho jogou muito, eu acho que ele devia ser o jogador da partida.
3: Ah, você votaria nele como melhor em campo?
16: Sim.
3: Ganhou o Cassierra na Itatiaia. Você acha que valeu a pena também, com o golzinho que ele marcou?
16: É, não vale.
3: Não valeu?
16: Não. Você
3: não gostou do Cassierra? Salvou hoje.
16: Não, não gostei.
3: Tá certo, João. E pra sequência agora? Tem o Bragantino pelo Brasileiro, depois tem a Copa do Brasil. 2 jogos difíceis com o Grêmio e a Copa Sul-Americana, 2 jogos com o Montevidéu do Uruguai. Você acha que vai dar pro Galo?
16: Vai.
3: Vai passar nas duas?
16: Vai.
3: Disputar as duas finais?
16: Mas a da Copa do Brasil vai ser meio difícil.
3: É, a final pode ser com Vasco ou Palmeiras. Você tá confiante?
16: É, tô. Tomara que seja com Vasco, aí a gente ganha com mais facilidade.
3: Tá certo, então. Um abraço pra você, um abraço. Mamãe tá ali também, manda um beijo pra mamãe.
16: Beijo, mãe.
3: Tá ali filmando o filhão pra fechar aqui agora. Vamos trazer aqui, vem cá, pode vir aqui, vamos trazer esses dois aqui. Como é que você...
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3: Hora certa.
4: 6:26.
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0: 6h40.
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0: certa.
1: 6:54.
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0: Guilherme Santiago.
1: E Jorge e Matheus.
0: Pijama Amarelo.

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0: certa.
1: 7h42.
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1: 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Gerente da Sicredi.

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0: certa.
1: 8:31.
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0: 8:45.
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